Sexta esquentou. As estrelas da música sertaneja brilharam e o bloco deixou todos arrepiados. Porém, agora precisamos de uma pequena interrupção. Fique por aí, porque o próximo segmento está carregado com hits incríveis para você se divertir cantando e dançando. Eu sou o Paulinho Maciel. Já estou de volta com muito mais emoções para você do Pistaneja, o circuito favorito do Brasil.

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7: O intervalo acabou e agora a pista retorna com o sertanejo que tanto amamos. A moda segue um paralelo constante. O público mantém o canto vivo e a cada tema musical desperta um frescor emocional diferente. Paulinho e Marcel aqui mantendo a energia lá em cima com vocês no bloco do Pistaneja, a pista que o Brasil adora.
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pista esquentou. As estrelas da música sertaneja brilharam e o bloco deixou todos arrepiados. Porém, agora precisamos de uma pequena interrupção. Fique por aí, porque o próximo segmento está carregado com hits incríveis para você se divertir cantando e dançando. Eu sou o Paulinho Maciel. Já estou de volta com muito mais emoções para você do Pistaneja, o circuito favorito do

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2: 9:28.
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5: O tempo voou e estamos de volta no Pista Sertaneja. Prontinho para os maiores sucessos. A emoção é interminável, a moda cativa. E o refrão da galera que é o refrão que a galera toda canta. Pois a pista mais querida do Brasil não tem fim. Aqui é o Paulinho Maciel, continuamos juntos nessa festa. Estamos iniciando mais um segmento do Pistaneja. O lugar onde o sertanejo reina supremo no rádio.

0: pronto. Eu beijo mesmo.
1: Felipe Araújo!
2: Hoje te beijo pronto.
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3: 9:48.
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7: O intervalo terminou. Agora entramos na reta final de nossa festa sertaneja. E o intervalo se encerra aqui. Chegamos na reta final de nossa grande festa sertaneja. Cada nota musical carrega um valor inestimável. Cada refrão ecoa com maior intensidade, pois celebramos o encerramento de nossa festa sertaneja. Continue conosco, entoando, celebrando e sendo parte da pista mais querida do Brasil. E o momento chegou para desfrutarmos as últimas canções arrasadoras desta edição. Eu sou Paulinho Maciel e te convido para me acompanhar até o término, pois é hora de iniciar o último bloco do Pistaneja, a celebração sertaneja interminável.

0: incrível como a pista esteve hoje. Cada música carregava uma carga emocional intensa. Todos os refrões eram compartilhados pela voz da multidão. E o clima sertanejo dominava o ambiente. Gratidão aos que marcaram presença com suas vozes, seus passos de dança e seu entusiasmo. Vocês são a alma de nossa pista. Sua participação é fundamental nesta celebração. Toda celebração chega ao fim, mas nos despedimos vislumbrando o próximo encontro. Afinal, o sertanejo chega sem parar. As emoções continuam vibrantes. A pista permanece pronta para novos sucessos.
1: Eu, Paulinho Marciel, tive o prazer de estar à frente de mais um programa na pista da sua sintonia. Nos vemos na próxima edição do Pistaneja. Que a música sempre acompanhe você.
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6: Dá-se a largada no Cidade in Love, um espaço criado para conectar e enamorar corações. Eu sou Ju Garcia e te convido a absorver cada palavra, cada silêncio e cada som como elementos da sua própria narrativa. Neste lugar, cada elemento ganha importância, já que a essência romântica guia nosso percurso. Neste espaço, a intensidade vira memória e a emoção se faz companheira. Inicialmente, deixemos que a melodia preencha o espaço e fale mais alto que a

0: palavras. Eleve o volume e curta a primeira faixa musical de hoje.
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0: música anterior deixou uma vibração emocional no ar que ainda se mantém. E seguindo essa mesma sequência, trazemos agora mais uma música para continuar com nossa saga.
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0: A música se encerra e deixa fluindo a essência dos sentimentos experimentados até o momento. Agora é hora de uma pequena pausa no Cidade em Love. Seguindo o intervalo, este espaço romântico voltará a ser palco de novas e vibrantes emoções.
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4: O retorno do Cidade in Love faz cada pequeno detalhe florescer novamente em palavras que conectam corações. O romantismo ainda é o elemento central que define esta atmosfera única. É o momento de se deixar levar por essa onda que muda sentimentos em companhia. É agora que as melodias prosseguem expressando todas as emoções que nossos corações entendem.
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0: Quando um acorde se despede, é a chance para novas emoções florescerem. Chegou o momento de permitir que a próxima música envolva seu coração.
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0: música estabelece a rota e cria um ambiente ideal para um intervalo imprescindível. Breve intervalo agora no Cidade em Ló. Logo mais, a continuação do nosso repertório musical romântico espera por você com a mesma paixão.
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0: O Cidade in Love retornou trazendo emoções que tornam cada momento único. Aqui, cada expressão se converte em refúgio e cada ocasião se enriquece de sentido. Na continuidade dessa atmosfera, deixe que a melodia te envolva e acrescente a magia que só o coração reconhece.
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0: mesmo após o fim da melodia, o sentimento não se acaba. Ele se revigora. E essa renovação já começa com a música que vem agora.
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0: Gravemente, não saia daí. Imediatamente após a pausa, este espaço será novamente preenchido com novas canções dedicadas ao coração.
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4: Cidade in Love revive, trazendo mais uma vez emoções que juntam corações. E agora deixemos que a próxima melodia nos guie nesta jornada.
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0: A música terminou, porém a essência romântica permanece no ar. A seguir, mais uma melodia que vai manter a magia deste momento viva.
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0: outra canção que acalma a alma. Faremos uma pausa agora no Cidade em Love. Logo após o intervalo, seguimos com mais sentimentos que fazem de cada momento algo singular.
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0: Mais uma vez estamos aqui no Cidade in Love, prontos para abraçar com intensidade cada sentimento.

0: Sentimento que nos segue nesta jornada. É através das melodias que as emoções ecoam e persistem, revivendo lembranças queridas nesta edição especial.
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0: aquela música que se foi gravou-se em nós, fazendo do silêncio uma lembrança viva. E agora a nova faixa vai iniciar um emocionante capítulo inédito.
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0: Agora Cidade em Love dá uma pausa, mas o clima romântico permanece em cada instante. Eu, Gil Garcia, reforço que contar com você é essencial para a essência do nosso encontro. Após esta pausa, junte-se a nós para mais melodias e momentos especiais para o coração.
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0: A Cidade in Love regressa ao ar, revivendo a magia que faz de cada instante algo especial. Agora, deixe a próxima faixa musical tocar seu coração e continuar esse conto de afetos.
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0: cada término de uma melodia marca o princípio de uma nova emoção. Então, permita-se ser conduzido pela melodia que agora se inicia.
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0: concluímos mais uma edição do Cidade em Love. E cada momento vivenciado aqui ficará eternizado nas lembranças de todos que participaram. Cada termo, cada melodia e cada intervalo de silêncio construíram recordações vivas para quem experienciou. Mesmo que a última melodia tenha cessado, o romantismo persiste em nos guiar, já que os sentimentos autênticos jamais se extinguem. Sou Gil Garcia e meu agradecimento vai para você pela sua companhia e por vibrarmos juntos em emoções neste momento único. Até o próximo encontro no Cidade em Love, onde continuaremos a compartilhar juntos emoções inigualáveis.
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Deus, bom dia para vocês, meus queridos ouvintes. Que prazer, que gratidão estar mais uma vez aqui nas ondas da Rádio Montanhesa, onde

que você esteja, te desejo um domingão abençoado e cheio de coisas boas. Então chega pra cá que a nossa festa vai começar. Eu sou Mari Cardoso e até às 8 te faço companhia e quero a sua participação aqui na Montanhesa. Bora lá de moda boa? Chega pra cantar pra gente agora, Ataíde e Alexandre, Laço Aberto.

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E bora, bora, que aqui tá bom demais. Bora nessa? 5 horas e 21 minutos. Eu quero mandar um abraço bem especial para o nosso querido ouvinte, o Zezinho da Ritinha, que está lá na Fazenda Extrema e ligadinho conosco aqui na Montanhesa. Vou tocar agora, então, Chico Amado e Xodó, Tem Alguém no Seu Lugar. E logo depois tem Joaquim e Manuel, Meu Grito de Amor.

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1: 5h38.
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São 5 horas e 39 minutos aqui na Montanhesa FM. E aí, tudo bem com você? Espero que sim, porque comigo está tudo ótimo, graças a Deus. E melhor agora, pra gente curtir Duduca e Dalvan, Meus Pedaços. E logo depois tem Nestor e Nestorzinho, a Dama de Vermelho.

0: 5h59.
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4: Bom dia para você que está chegando agora aqui na programação do Domingão Especial da Montanhesa FM. Assim como um ótimo dia para o nosso querido ouvinte, o Adalto do Pântano. Bom dia, meu querido!
5: Oi, Mari Cardoso, bom dia, minha amiga. Bom dia. Eu vou te avisar, aí, Bruno Marrone, Prato Marcelo Rocha, Nossa Senhora do Brasil. Oferecer a todo mundo que escuta a Rádio Montanha nesse momento, a galera já tá tirando leite. Eu tô aqui deteado aqui, curtindo um friozinho debaixo da coberta, mas tem que levantar neste tanto para fazer as coisas, senão o bicho pega. Quem tá na montanha tá beleza.
4: Verdade, meu querido. A gente tem que pular da cama logo cedo, né? Porque o dia tá passando voando. Isso aí, meu querido. E o friozinho tá chegando, né? Bom dia para você, ótimo trabalho, viu? Fica com Deus e obrigada pela sua participação. Na sequência, quero mandar um abraço para nossa querida ouvinte, a Marilda, que está lá em São Brás de Minas e pediu para curtir a música de Belmonte Amaraí, Gente de Minha Terra, e oferece para os seus pais, Sebastião Marcolino e a dona Luzia, e também para todos os ouvintes. Obrigada, Marilda, pela sua participação, minha querida. Ótimo domingo aí para vocês em São Brás de Minas. Então, vou tocar agora Bruno Marrone, Nossa Senhora do Brasil, e também, na sequência, Belmonte Amaraí, Gente de Minha Terra. Agora são 6:02.
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0: e que Deus abençoe, e será, já está abençoando cada um de vocês. E feliz aquele que tem fé. Fonte de amor,
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0: Aonde vai, estrada? A fé.
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2: 6:14. Bom dia, Zé Maria Barandino. Fala comigo, meu querido.
3: Bom dia, aqui é o Zé Maria. Já pedi uma música aí. Já pedi aquela dia que eu saí de casa. O dia que eu saí de casa, sabe? Vê se é pra minha irmã Maria José, que tá completando hoje. Pra mim também, né?
2: Sim.
3: É o meu e dela, né? Nós somos gêmeos.
2: Parabéns pra vocês.
3: E oferecer essa programação todinha pra ela lá, viu? Tá no Montanhesa, tá beleza. Tô na minha caminhada.
2: Obrigada, meu querido, pela sua participação e feliz aniversário para vocês, com muita saúde e bênçãos. Abraço carinhoso também, beijo para nossa querida ouvinte, a Mércia Moreira, que está lá na Fazenda Mumbuca, no Comprido. Ela pede para curtir Peão Carreiro Silvano, Meu Lugar é Aqui, e oferece para José Otávio Borges, pela passagem do seu aniversário no dia de hoje. E deseja muitas felicidades, alegrias e bênçãos. Ela é sua esposa, Mércia, e dos filhos João Otávio e Pedro Augusto. Beijo, Mércia. Feliz aniversário aí para o maridão e que Deus os proteja sempre. Feliz aniversário. E toco agora então Zezé de Camargo e Luciano no dia em que eu saí de casa e também Peão Carreiro e Silvano, Meu Lugar é Aqui. Também tem Zé Mulato e Cassiano, Tarde no Sertão, passando por aqui. São 6:16.

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2: Oba! Bom dia!
3: Bom dia, Matheus de Jesus. Fala comigo, doutor.
4: Marilei, bom dia. Aqui é o Matheus de Jesus. Solta por gentileza para você do filé do brega. Aí você pode oferecer pro Tuniquim aqui no Tamboril, pro compadre em Carioca, pro Matheus Boiadeiro, pro Cassimiro, pro Bazé, Marujão, Valicão, pro Vaguinho lá no Moreira, pro Braia, mais o Donizete lá no Campo Alegre, pro Chorão na Água Quente, pro Fernandão na Mata do Garrote. Tá na Montanhesa, tá beleza.
3: Obrigada, meu amigo, pela sua participação. E a mimosa tá berrando aí no fundo, hein? Tá bonito o som. Obrigada, meu querido. Beijo também pra minha querida amiga Laura. Bom dia aí pra vocês e toda a família, viu? Também vou mandar um forte abraço pro nosso querido ouvinte, o Rafael, lá na região do Cumprido, que oferece a música Evidências para sua esposa, Tainá, que está comemorando o aniversário hoje. Parabéns, Tainá. Muitos anos de vida, minha querida. Que Deus abençoe sempre com muitos anos de vida e muita saúde em abundância. É o que te deseja o seu maridão, Rafael, que te ama muito. Obrigada, Rafael, pela participação. Então, chega agora, filé do brega. Amor igual ao teu jamais, pra você. E logo depois, Chitãozinho Chororó, Evidências. Agora são 6 horas e 29 minutos.

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5: 6:43 e o Virgílio Cláudio vai falar conosco. Bom dia, meu querido.
6: Bom dia, Rádio Montanhesa.
5: Bom dia.
6: Tudo bom, né?
5: Tudo ótimo.
6: Roda uma música aí pra nós, pra toda a turma que já tá agarrado no pé do eito, né?
5: Muita
6: Esse
5: gente.
6: Dia de hoje aí, domingo. Vai também pro Nego, pro Anjo Martim, lá na Moreira. Roda aí, Canção da Madrugada, com o Tião Carreiro. É isso aí, bom domingo a todos.

0: Até mais, obrigado. Aqui quem vos fala é o Virgílio.
1: Obrigada, Virgílio, pela sua participação, meu querido, e ótimo domingo aí para vocês. E o Lázaro Caetano, que está lá no assentamento Nossa Senhora da Guia, em Guardamó, pediu a música Amigo da Lua e oferece para sua afilhada Maria José e também para o Zé Maria Barandino, que estão comemorando aniversário hoje. E ele deseja muitas felicidades para os dois e um abraço carinhoso. Obrigada, Lázaro Caetano, pela sua participação, meu querido. E o Alexandre, nosso ouvinte, também pediu para curtir Barreirito e oferece para sua esposa Lígia. Bom dia para vocês, Alexandre, desculpa, e também para Lígia. Bom dia para vocês. A minha participação de hoje está chegando ao fim. Agradeço a todos pela audiência, preferência. Espero que vocês tenham gostado. Na sequência tem a transmissão da Santa Missa e logo depois o Wellington Assunção, nosso potência do rádio, chega para continuar na programação do nosso Domingão Especial. Beijo para vocês, fiquem todos com Deus e até a próxima, se Deus quiser. Tchau, tchau.

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Rádio Montanhês FM, a paz de Cristo esteja com todos. Rezamos hoje nas seguintes intenções: pela saúde de Terezinha Tavares Pereira, Oscar Pereira, Helenise Tavares Pereira, pelo aniversário de Benedito Humberto Andrade, Caio Silva Caixeta, pela reconciliação de um casal, pela recuperação de Maria Vitória e de um outro jovem, pelas almas de Maria de Fátima Brasileiro, 2 anos de falecimento, Manuel Rodrigues Frois, Antônio Digue, Divane Rodrigues, pelas almas das familiares Alves e Melo, Manuel Assunção, Genia Abadia, José Paulo Assunção e todos os familiares falecidos, pela alma de Vilma Barra, Rita Caixeta Fonseca, Flávia Francine, Neuza Caixeta Fonseca, João da Silva Fonseca, Joana Dark da Silva, Luciene dos Reis Fonseca, Jairo Alves Pereira, Maria Amélia da Conceição, Odilon Luiz, Luiz Humberto, Geraldo Gomes da Rocha, familiares Rodrigues Fonseca, Neuza Aparecida Borges, Neuza Helena Soares, Avani Galvão Magalhães, Oswaldo Vieira Magalhães, Juliana Rodrigues Mendes, Jane Maria Fonseca Custódio, Fernando Carlos dos Reis e Juraci Maria Pereira. E por todas aquelas intenções que cada um trouxe em seu coração, coloque-as no altar do Senhor. Irmãos e irmãs, bendito seja Deus por este domingo, dia memorável da Páscoa do Senhor. Hoje a Igreja celebra a festa da Santíssima Trindade. Deus, em seu infinito amor, se revela a nós pela comunhão trinitária do Pai, do Filho e do Espírito. Pelo batismo, Ele nos reúne em seu amor para renovar em nós a condição de filhos e filhas. Disponhamos-nos a celebrar, escutar, contemplar e tocar o mistério de nossa fé pela participação nesta liturgia. Iniciemos cantando.

0: graça e a paz de Deus, nosso Pai, de Jesus Cristo, nosso Senhor, esteja convosco.
1: Bendito seja Deus que nos reuniu no amor de Cristo.
0: Bom dia.
1: Bom dia. Bom dia.
0: Irmãos e irmãs, com alegria nós celebramos esta Eucaristia, celebrando hoje a Santíssima Trindade. E hoje nós temos uma tarefa bastante árdua na missa de descobrir quem é Deus. A pergunta é: quem é Deus? Já vão pensando aí, tá? Eu vou perguntar. E é preciso dar uma resposta. Qual resposta nós temos para dar acerca da pessoa de Deus?

que nós falamos muito de Deus, falamos muito de Deus, mas será que nós sabemos quem é Deus? Eu estou antecipando do ato penitencial porque quem nos perdoa é Deus. E jamais vamos acreditar para pedir o que nós não temos por nós mesmos, poder para nos perdoar a nós mesmos, né? Só Deus, só Jesus, só Espírito Santo, né, tem o poder para nos perdoar. E é preciso entrar nessa harmonia com a Trindade para que assim nós possamos, né, ser purificados dos nossos pecados, uma vez que essa família trinitária, ela é presente constantemente na nossa vida. Por isso, irmãos e irmãs, preparando-nos para bem celebrar esta Santa Eucaristia, coloquemos nessa atitude de fé, buscando nessa família trinitária, o Pai, o Filho e o Espírito Santo, pedindo a graça do perdão para nossas vidas.

0: Oremos. Deus nosso Pai, enviando ao mundo a palavra da verdade e o Espírito Santificador, revelastes o vosso admirável mistério. Concedei-nos, na profissão da verdadeira fé, reconhecer a glória da Trindade e adorar a unidade na sua onipotência. Por nosso Senhor Jesus Cristo, vosso Filho, que é Deus, convosco vive e reina na unidade do Espírito Santo, por todos os séculos dos séculos.
1: Amém. Sentados, ouçamos a palavra de Deus.

0: Leitura do livro do Êxodo. Naqueles dias, Moisés levantou-se quando ainda era noite e subiu ao monte Sinai, como o Senhor lhe havia mandado, levando consigo as duas tábuas de pedra. O Senhor desceu na nuvem e permaneceu com Moisés, e este invocou o nome do Senhor. Enquanto o Senhor passava diante dele, Moisés gritou: Senhor, Senhor, Deus misericordioso e clemente, paciente, rico em bondade e fiel. Imediatamente, Moisés curvou-se até o chão e, prostrado por terra, disse: Senhor, se é verdade que gozo de teu favor, peço-te, caminha conosco. Embora este seja um povo de cabeça dura, perdoa nossas culpas e nossos pecados e acolhe-nos como propriedade tua. Palavra do Senhor.
1: Graças a Deus.

0: Leitura da segunda carta de São Paulo aos Coríntios. Irmãos, alegrai-vos, trabalhai no vosso aperfeiçoamento, encorajai-vos, cultivai a misericórdia, vivei em paz, e o Deus do amor e da paz estará convosco. Saudai-vos uns aos outros com um beijo santo. Todos os santos vos saudam. A graça do Senhor Jesus Cristo, o amor de Deus e a comunhão do Espírito Santo estejam com todos vós. Palavras do Senhor.
1: Graças a Deus.

0: Senhor esteja convosco.
1: Ele está no meio de nós.
0: Proclamação do Evangelho de Jesus Cristo segundo São João.
1: Glórias a vós, Senhor.
0: Deus amou tanto o mundo que deu seu Filho unigênito para que não morra todo que nele crer, mas tenha a vida eterna. De fato, Deus não enviou seu Filho ao mundo para condenar o mundo, mas para que o mundo seja salvo por ele. Quem nele crer não é condenado, mas quem não crê já está condenado, porque não acreditou no nome do Filho unigênito. Palavra da salvação.
1: Glória a vós, Senhor.

Caríssimos irmãos e irmãs, todos que nos acompanham pelas redes sociais, pela Rádio Montanhesa, pela Única FM, pela Rádio Comunitária, nós precisamos, como dizia antes, acerca de Deus, precisamos não só compreender, mas saber com clareza acerca dessa Trindade. Conhecimento que nos é dado pelo Espírito Santo. Ninguém conhece a Deus se não for revelado pelo Espírito Santo. Essa é a verdade. Mas nós precisamos, e por isso é preciso deixar o Espírito Santo revelar para nossas vidas. Como é que temos um Pai? Deus que é Pai, não é? Essa não é a verdade? Deus é o nosso Pai e nós não conhecemos esse Pai. Não conhecemos.

você ser pai? Deus é o pai, mas nós às vezes não obedecemos esse pai. Parece que é a mesma história de muitos pais, de muitas mães aí, né, dentro de casa, né? É pai, é mãe, e os filhos não obedecem, não os reconhece, não deixa os pais cumprir a tarefa, a missão deles na vida dos filhos, e assim por diante. Mas quem é Deus? Nós sabemos que Deus é um ser transcendente, né? A gente entra um tiquinho na teologia aqui, mas aí ali, porque nós vamos é para a prática. Teologia fica para quando você puder estudar, você entra numa escola aí teológica aí. Deus é um Deus transcendente, que nós não conhecemos por nossa capacidade, não entendemos, não conhecemos por nossa capacidade intelectiva de compreensão, de conhecimento, né? É um Deus que não é matéria para você pegar, igual nós pegamos nas coisas aí, que nós lidamos com elas, que você vê com seus olhos humanos. Qual é a via para conhecer a Deus? Para saber da existência de Deus? Qual a via? Então nós vamos recorrer o que a primeira leitura nos fala nesse encontro de Moisés com Deus lá no monte. Na primeira leitura nós temos, né? Então nós temos que saber da existência de Deus por intermédio das ações de Deus na nossa vida, no nosso meio, na criação, né? Na presença dele. Deus se faz presente na sua obra criada. Deus se faz presente na sua ação, na vida do povo, das pessoas, na vida de cada um de nós. E por isso que cabe a nós reconhecer nessas realidades da nossa vida, na manifestação dele, né? Se vocês olharem no Antigo Testamento, nós vimos esse Deus que era sempre presente na vida do povo, agindo na vida do povo, cuidando desse povo, né? Defendendo esse povo, né? Combatendo a favor do povo, libertando o povo das mãos dos inimigos. Então era uma ação constante, foi uma ação constante de Deus na vida desse povo. Na conversa de Moisés com Deus lá no monte, né? O Monte Sinai, chamado Monte de Deus, nós vimos que Deus manda Moisés ir lá subir ao monte para que eles pudessem conversar, entrar num diálogo. Isso quer dizer que Deus é um Deus que sempre procurou e quis, e assim o fez, quis estar no meio do povo. Deus sempre quis encontrar com o seu povo, relacionar com o seu povo, estar no meio deles. Se nós olharmos também a ação de Jesus no meio da humanidade, né? Que quando ele se faz homem, né? Jesus sempre esteve no meio do seu povo, participando da realidade do povo, das pessoas, inteirando-se das necessidades, realidade, necessidades, né? Fazendo com que as pessoas pudessem conhecê-lo, e ele também, né? Entrar na vida da pessoa. Por isso que Deus também agiu assim na história do povo. Não foi um Deus ausente, salvo em alguns momentos em que Deus quis fazer o povo, para o povo poder entender que não podia viver sem ele, né? Para convencer o povo de que ele queria apenas ajudar esse povo e que o povo jamais poderia viver, ser libertados, livres sem a presença e a ajuda dele.

Mas Deus sempre esteve presente, caminhando com seu povo, ajudando o povo a alcançar, né, alcançar o que foram prometido. E assim é na história de todos nós e será eternamente. Um Deus Pai, um Deus que é Filho, um Deus que é Espírito Santo, que é uma comunidade familiar trinitária. A Trindade é uma comunidade, uma família trinitária, que sempre esteve presente e está presente na vida da comunidade. Ela é presença constante, ela é a comunidade, porque ela está presente na pessoa de cada um de nós, que por nós, por sua vez, formamos a comunidade, né? A comunidade aonde é esse mesmo Deus, né, que se faz presente, que age para salvar esta comunidade, esta humanidade, que cada um de nós se faz presente nela. Então Deus está aí. E agora é bom nós perguntarmos: por que que muitas vezes nós temos dificuldade de entender, de compreender, de comunicar com esse Deus, de querer até que ele esteja na nossa vida? Por quê? Por quê? Nós, como pessoa, como ser humano inteligente, que tem a sabedoria do Espírito Santo, e somos assim tão estranhos a Deus, a Jesus e ao Espírito Santo, na maioria das vezes. Voltando lá em Moisés, quando Moisés ajoelha, prostra diante da presença de Deus, né? Prostra, reconhece a presença de Deus, ele fala assim: Senhor, embora, porque Moisés está lhe pedindo em favor daquele povo que Deus colocou nas mãos dele, e que ele já estava, né, de certa forma desorientado com a cabeça dura daquele povo, com a incredulidade daquele povo, que não obedecia, que não fazia o que Deus mandava fazer, e que eles muitas vezes não obedeciam Moisés como líder deles, né? E Moisés já por algum momento na caminhada quis entregar: Senhor, toma esse povo, eu não aguento mais a dureza de coração desse povo, eu não aguento mais, tira esse povo de mim e cuida o Senhor mesmo desse povo, que eu não dou conta mais não. E Deus vai orientá-lo: por que que você não faz o seguinte? Divide o povo em grupos e coloca cada, arranja uma pessoa para coordenar cada grupo para te ajudar. E assim Moisés fez, que era uma multidão, mais do que as estrelas do céu, que a areia do mar, como Deus prometeu a Abraão, para uma pessoa só conduzir. E Moisés nunca foi Deus para dar conta disso. Por isso que Moisés, né, nessa conversa com Deus, nesse encontro com Deus lá no monte, ele vai dizer: Senhor, embora esse povo é um povo de cabeça dura, mas eu peço, Senhor, que nós sejamos o povo da sua herança, da sua herança. Ou seja, que o Senhor seja o nosso Deus. É uma coisa bonita que Moisés faz diante de Deus. Nós queremos pertencer, ser, né, propriedade do Senhor. Ser propriedade do Senhor. Por isso que Moisés foi tão querido de Deus. Tão querido de Deus. É. Nós queremos ser propriedades do Senhor e de mais ninguém. E assim Deus fez, porque esse foi o propósito de Deus quando nos deu a graça da vida. Ele é o dono da nossa vida, é o Senhor da nossa vida. Por isso que Deus é um Deus ciumento, é um Deus que não aceita ninguém ficar mexendo com aquilo que é dele, e quem mexer há de se ver com ele. Por isso que nós sofremos muito,

nós constantemente estamos aí quebrando a cara, porque nós tendemos a tomar aquilo que é de Deus. É, posso falar uma palavra feia? Quem está lá do outro lado vai ouvir também. Meter o bico onde não nos cabe, naquilo que não nos pertence. Gostamos de querer apropriar do que não pertence a nós. E nós usamos todos os artifícios para poder tomar a vida dos outros, para mandar, para fazer viver do jeito que a gente quer, decidir a vida das pessoas, dos outros, mas nós pertencemos somente ao nosso Deus. Nós somos propriedades somente de Deus. Somente Ele tem o poder, o direito de decidir acerca da nossa vida. E o ser humano tem cometido esse lapso, que tem aí causado danos profundos na vida das pessoas por causa disso. Porque a Santíssima Trindade é uma Trindade que gera vida, que cuida da vida, que protege a vida. E para poder, ela nos ensina isso, para cuidar da vida, proteger a vida, zelar da vida, defender a vida, você tem que amar. Sem esse amor que vence a própria morte, nós jamais vamos realizar isso como continuadores de Deus, de Jesus, do Espírito Santo. Por isso que, né, Deus quis estar sempre presente. Primeiro, para que as pessoas possam conhecer, saber da existência de quem é esse Deus, o que Ele tem, quais são os seus propósitos, do que Ele é capaz de fazer, de realizar. Assim foi na vida do povo ao longo da sua trajetória, assim também na vida de Jesus, na sua missão. Primeira coisa que Jesus sempre quis mostrar, fazer com que o povo alcançasse, é conhecê-lo como Salvador, como Filho de Deus. E sendo Filho de Deus, sendo Deus com o Pai, né, poder saber que a presença de Deus está ali, né, em cada momento na vida de cada um, na vida da humanidade, na história de cada pessoa, na história de cada pessoa. Por isso que Jesus, em muitos momentos, nos seus ensinamentos, Ele está sempre dizendo: eu e o Pai somos um, quem me vê, vê o Pai. E aí Ele coloca essa unidade, essa comunhão perfeita, que é a própria Trindade, aonde a ação de Deus como Pai, a ação de Jesus como Salvador, a ação de Jesus como presença santificadora, né, na vida do ser humano, como aquele que dá a conhecer toda a verdade reveladora, não vê nenhuma discordância, nenhuma discrepância na ação, mas sim o que um quer, a vontade de um é a vontade de todos. O querer de um é o querer dos demais. A ação de cada um, embora na sua particularidade como pessoa, mas é fazer com o mesmo e único propósito: salvar a pessoa, o ser humano, libertá-lo, tirá-lo da morte e levá-lo para a vida. E nós precisamos entrar nessa realidade divina, porque é muito estranho, né? Nós que somos filhos criados à imagem e semelhança de Deus, não ter esse desejo, essa vontade, esse querer. Isso só prova uma coisa: quando nós não temos a vontade de viver como Deus, quando nós não temos, quando não é o único desejo do meu ser, da minha alma, do meu ser, o céu, é porque o Espírito Santo não está tendo oportunidade, chance nenhuma de lidar dentro da minha vida, de comandar a minha vida, como a Ele foi dado a missão, porque só Ele me dá a graça para isso. Mas nós não nos preocupamos quando eu quero ficar aqui, quando o meu horizonte, meu objeto de realização está aqui, quando Deus para mim

alguém que passa na minha vida quando eu chamo para fazer alguma coisa na minha vida. Quando eu tenho a minha vida própria governada por mim e não por Deus, né? Quando eu não levo em conta essa verdade única e absoluta que Deus é o único Senhor da vida. Ele pode não ser da minha vida quando eu não deixo ele ser, quando eu arrumo outros senhores para mandar na minha vida. Mas ele é o Senhor da vida. É o autor da vida e o Senhor único da vida. Mas muitas das vezes eu não procuro alinhar o meu humano nesse divino, nessa verdade única e absoluta. Por isso nós encontramos muita dificuldade de relacionar com Deus, porque Deus muitas das vezes parece ser inimigo nosso, de muitas pessoas. Que nós vimos Deus aí de certa forma não, na realidade cada dia, na ação de Jesus, na ação do Espírito Santo, tentando tirar de mim aquilo que eu mais amo, que é as coisas que o mundo me dá, as coisas que o mundo tem colocado ao meu dispor aqui nesse lugar temporário. E quando Deus vai tirando aí alguma coisa que para me ajudar a entender, a enxergar, muitas vezes eu fico de mal com Deus, eu fico contra Ele. Quando eu não aceito participar do projeto de Deus, que implica uma série de acontecimentos necessários para que eu encontre a verdadeira vida, eu revolto contra esse Deus. Porque eu ainda não dei, olha eu falando de novo, eu não dei esse salto. Quando vocês veem eu repetir demais, gente, guarda isso porque é fundamental, essencial. Quando eu não dou esse salto para ir adiante, eu fico embargado aí. Fico embargado aí. Quem dá o salto, vai. Quem não consegue dar esse salto, fica. E quem fica, vai envelhece. Porque ele vai sobreviver do que é próprio dele, da sua natureza humana somente. Por isso que muitas pessoas não deixa Deus entrar na vida dela, não deixa Jesus entrar na vida dela como fez na vida da samaritana, não deixa Deus chegar lá no problema da vida dela, e muito menos deixa Deus mexer nos seus amores, que muitas vezes são os seus próprios pecados que você guarda debaixo de 7 chaves. Debaixo de 7 chaves, que você não conta para ninguém, nem para quem está mais perto de você, nem que quem dorme com você na mesma cama ou come no mesmo prato que você come todo dia. Por isso que muitas vezes nós somos fechados, e por isso nas nossas relações com Deus, muitas das vezes é uma relação abstrata, longe, distante. É um Deus que eu convivo com ele de lá e eu de cá, e nunca junto, de mão dada um com o outro. E por isso, eu sou muitas vezes esse filho, igual a muitos filhos, que saiu de casa e diz para o pai e para a mãe: eu vou embora, porque eu não quero mais que você seja meu pai e minha mãe na minha vida. Eu vou viver do meu jeito, fazer o que eu quero, do jeito que eu quero. Porque não consegue entrar na intimidade de Deus para experimentar o amor de Deus. E aí as pessoas que assim agem, no distanciamento, na retaguarda, na defensiva com Deus, quando ele vê Deus puxá-lo para um lado que ele não pensou ir ou não quer ir, ele já começa a se armar contra Deus e armar suas estratégias para poder alcançar um jeito de fugir e de ir para outra.

banda. E assim a gente vai vivendo a vida da gente longe desse céu. Longe desse céu que é para nós, para muitos hoje, impossível. Mesmo sabendo que Deus tudo pode, é um céu impossível, onde muitos já perderam a esperança, já não mais busca esse céu, porque para ele esse céu não é para ele mais. Mas ao contrário do que a palavra nos ensina, que Jesus ensinou, Deus enviou Jesus para salvar toda a humanidade. A salvação é para todos. E nós vimos Paulo que entendeu isso, que foi atrás dos pagãos lá para outros países, lugares, para anunciar o evangelho, porque ele tinha essa certeza. A salvação é para todos. E o próprio Jesus, ide aos confins do mundo anunciar o evangelho a toda criatura, todo aquele que crê e for batizado será salvo. São palavras do próprio Jesus. É para toda a humanidade. E por que que muita gente, muitos filhos, hoje vive como se o céu não existisse, como se Deus não existisse, como se Deus não fosse o seu Senhor, como se Jesus não fosse um fracassado? Porque o verdadeiro fracasso para a pessoa de Jesus, da conclusão, é o fracasso que ele vive de si mesmo no dia a dia da sua vida. Não consegue ser feliz, não consegue fazer os outros felizes, não consegue alcançar aquilo que precisa para a vida. E a Santíssima Trindade está aí. Santíssima Trindade, essa comunidade, que é a comunidade que somos nós aí. Porque ela age em cada um de nós, age em cada um de nós todo dia e toda hora. Ela não afasta de nós momento algum. Deus é um Deus que não nos abandona em momento algum. Porque se ele fizer isso, nós perdemos, nós não existimos, passamos a não existir. Porque ninguém existe sem a graça de Deus, sem a ação de Deus na nossa vida. Na nossa vida. E aí podemos perguntar, né? Quem é Deus? Quem é Deus? Deus, nós não podemos lidar com Deus como se ele fosse um conceito que nós damos, né? De alguma coisa. Né? Embora nós não vimos com esses olhos humanos, mas nós podemos ver com os olhos da fé, nas ações dele no dia a dia da nossa vida. Por isso nós precisamos ainda aprender a olhar para as coisas de Deus com os olhos de Deus. Olhar para as pessoas com os olhos de Deus, para vermos essa presença de Deus, de Jesus, do Espírito Santo, na pessoa de cada um. E se assim nós conseguirmos fazermos, olhar e ver dentro dessa dimensão, nós vamos deixar de tratar o outro, às vezes, de maneira tão indiferente, do jeito que nós muitas vezes tratamos. É. Do jeito que a Santíssima Trindade nos trata e cuida de nós. Jesus, né, o Deus Pai, Jesus que é Deus, o Espírito Santo, sempre quis, quer, e esse querer que prolonga eternamente, de querer essa convivência, essa presença na minha vida. E eu preciso estar aberto a isso, porque Deus é um Deus que preparou-nos e para a nossa salvação ele quis que nós fosse esse lugar onde ele vem para fazer morada. Fazer morada. Às vezes nós dizemos, já ouvi muitas pessoas dizer assim: nossa, padre, eu estou tão longe de Deus. E eu costumo repetir, falei: filho, mas Deus está tão perto de você e você não enxerga? Está tão perto de você?

0: e você não enxerga? Aí brinco com as pessoas que falam assim, eu falo, então, é possível que você já morreu e esqueceu de cair por aí, viu? Já morreu e esqueceu de cair por aí, porque para onde você olha, você é capaz de notar a presença de Deus em tudo aquilo que o homem jamais conseguiu criar por si mesmo. E o ser que nós vimos aí, cada momento diante dos nossos olhos, é nós mesmos, as pessoas, o ser humano. É impossível nós não enxergarmos Deus na sua obra criada. É impossível. E ainda mais naqueles e aquelas que são a sua imagem e semelhança. Então o que precisa não é a presença, a manifestação de Deus em nós. O que precisa é nós sabermos enxergar de maneira diferente essa presença e essa realidade divina em nós. É claro que você vai andar e você não vai tropeçar na Santíssima Trindade, né? Por isso que a gente tem que aprender a olhar diferente, com outra ótica, com outra visão, com outra mentalidade. Outra mentalidade. E para isso, o autor que nos faz enxergar, ver e dar conta disso é o Espírito Santo. Por isso que nós só conseguimos tudo isso quando nós deixamos o Espírito Santo revelar para nós. E para isso, precisamos inteirar, entrar numa comunhão, um querer, um desejo que seja o primeiro na nossa vida. Sair desse desejo obstinado das coisas do mundo, de ficar aí correndo atrás do mundo, das coisas que nós não tiramos os olhos, o querer, a vontade dos bens temporais, mas olhar para esse lado. É o mínimo que nós devemos fazer para deixar Deus realizar o que ele prometeu na vida de cada um de nós. Nós podemos experimentar o céu que ele criou, que ele deu a cada um de nós na pessoa de Jesus. Paulo, ele lembra isso, fala isso, né? Os demais que entenderam essa verdade e que anunciou essa verdade com toda a presteza e seriedade, né, deixou para nós esse legado. E que a igreja hoje tem como riqueza absoluta, né, dos bens divinos para nós, e que nós devemos ser também, como igreja de Deus, continuador de Cristo, ser proprietários dessa riqueza para distribuir àqueles que ainda não conhecem, né? E como igreja, nós devemos ser depositárias desses bens divinos, ao invés de ficar aí juntando riquezas nos celeiros do mundo. Mas deixar que essa riqueza seja a única riqueza da nossa vida, do nosso ser, para também distribuí-la abundantemente para aqueles que precisam. Peçamos, irmãos e irmãs, que a Santíssima Trindade seja reconhecida, adorada e vivenciada no dia a dia da nossa vida. Que nós possamos proclamá-la, porque ela é a razão do nosso ser, do nosso existir. Louvado seja nosso Senhor Jesus Cristo. Creio em Deus Pai Todo-Poderoso,
1: do céu e da terra. Jesus Cristo, seu único Filho, nosso Senhor, que foi concebido pelo poder do Espírito Santo, nasceu da Virgem Maria, padeceu sob Pôncio Pilatos, foi crucificado, morto e sepultado, desceu à mansão dos mortos, ressuscitou ao terceiro dia, subiu aos céus, está assentada à direita de Deus Pai Todo-Poderoso, de onde há de vir julgar os vivos e os mortos. Na Santa Igreja Católica, na comunhão dos santos, na remissão dos pecados, na ressurreição da carne, na vida eterna. Amém.
0: Elevemos, irmãos e irmãs.

0: Nós com confiança ao Senhor nossos pedidos.
1: Após cada prece peçamos, ouvi-nos, ó Pai, por vosso Filho no Espírito Santo.
2: Ouvi-nos, ó Pai,
1: por vosso Filho no Espírito Santo. Deus Pai quis se revelar à humanidade, escolhendo para si um povo, pela Santa Igreja, para que seja capaz de congregar todos os povos em um só rebanho, rezemos ao Senhor. Ouvi-nos, ó Pai, por vosso Filho no Espírito Santo. Deus Filho ordenou que a Igreja ensinasse e batizasse todos os povos, pelos governantes, para que promovam a liberdade religiosa e defendam leis que realizem a dignidade humana, rezemos ao Senhor. Ouvi-nos, ó Pai, por vosso Filho no Espírito Santo. Deus Espírito Santo, socorre a fraqueza daqueles que já não sabem mais como orar, pelos que sofrem, para que encontrem no Paráclito o consolo em suas tribulações, rezemos ao Senhor. Ouvi-nos, ó Pai, por vosso Filho no Espírito Santo.
0: Atendei, ó Pai, nossos pedidos. Nós os pedimos por Jesus Cristo, na unidade do Espírito Santo.
1: Amém. Recebei, Senhor, o nosso dízimo. Não é uma esmola, porque não sois mendigo. Não é uma simples contribuição, porque não precisais dela. Esta importância representa, Senhor, o nosso reconhecimento, amor e participação na vida da comunidade, pois o que

0: Orai, irmãos e irmãs, para que o meu e o vosso sacrifício seja aceito por Deus Pai Todo-Poderoso.
1: Receba o Senhor por tuas mãos este sacrifício para a glória do seu nome, para o nosso bem e de toda a sua santa igreja.
0: Senhor nosso Deus, nós os pedimos, santificai pela invocação do vosso nome esta nossa humilde oferta e por meio dela tornai-nos uma dádiva perene para vós, por Cristo nosso Senhor.
1: Amém.
0: O Senhor esteja convosco.
1: Ele está no meio de nós.
0: Corações ao alto.
1: Nosso coração está em Deus.
0: Demos graças ao Senhor nosso Deus.
1: É o nosso dever e a nossa salvação.
0: Na verdade é digno e justo, é nosso dever e salvação dar-vos graças, sempre em todo lugar, Senhor Pai Santo, Deus Eterno e Todo-Poderoso, com vosso Filho Unigênito e o Espírito Santo, sois um só Deus e um só Senhor. Não uma única pessoa, mas três pessoas num só Deus. Tudo o que revelastes, e nós cremos a respeito de vossa glória, atribuímos sem diferença ao Filho e ao Espírito Santo. Portanto, proclamando nossa fé em vossa verdadeira e eterna divindade, adoramos cada uma das

0: pessoas na mesma natureza e igual majestade. Por isso, vos louvamos, os anjos e os arcanjos, os querubins e os serafins, que não cessam de proclamar todos os dias a vossa glória, dizendo a uma só voz:
1: Santo, Santo, Santo, Senhor Deus do Universo, o céu e a terra proclamam a vossa glória. Hosana nas alturas. Bendito que vem em nome do Senhor. Hosana nas alturas.
0: Na verdade, vós sois santo, ó Deus do Universo. Tudo que criastes proclama o vosso louvor, porque por Jesus Cristo, vosso Filho e Senhor nosso, pela força do Espírito Santo, dais vida e santidade a todas as coisas. Não cessais de reunir para vós um povo que vos ofereça em toda parte, do nascer ao pôr do sol, um sacrifício perfeito. Por isso, ó Pai, nós vos suplicamos, santificai pelo Espírito Santo as oferendas que vos apresentamos para serem consagradas, a fim de que se torne o corpo e o sangue de vosso Filho, nosso Senhor Jesus Cristo, que nos mandou celebrar este mistério.
1: Enviai o vosso Espírito Santo.
0: Na noite em que ia ser entregue, Jesus tomou o pão, pronunciou a bênção de ação de graças, depois partiu e deu a seus discípulos, dizendo: Tomai todos e comei, isto é o meu corpo, que será entregue por vós.

0: Do mesmo modo, no fim da ceia, ele tomou o cálice em suas mãos, pronunciou a bênção de ação de graças, depois o deu a seus discípulos, dizendo: tomai todos e bebei, este é o cálice do meu sangue, o sangue da nova e eterna aliança, que será derramado por vós e por todos para a remissão dos pecados. Fazei isto em memória de mim. Meus irmãos e irmãs, mistério da fé.
1: Anunciamos, Senhor, a vossa morte e proclamamos a vossa ressurreição. Vinde, Senhor Jesus.
0: Celebrando agora, ó Pai, o memorial da paixão redentora do vosso Filho, da sua gloriosa ressurreição e ascensão ao céu, e enquanto esperamos sua nova vinda, nós vos oferecemos em ação de graças este sacrifício vivo e santo.
1: Aceitai, ó Senhor, a nossa oferta.
0: Olhai com bondade a oblação da vossa igreja e reconhecei nela o sacrifício que nos reconciliou convosco. Concedei que, alimentando-nos com o corpo e o sangue do vosso Filho, repletos do Espírito Santo, nos tornemos em Cristo um só corpo e um só Espírito.
1: O Espírito nos una num só corpo.
0: Que o mesmo Espírito faça de nós uma eterna oferenda para alcançarmos a herança com os vossos eleitos. A Santíssima Virgem Maria, Mãe de Deus, São José, seu esposo, os vossos santos apóstolos e gloriosos mártires, e todos os santos que não cessam de interceder por nós na vossa presença.
1: Fazei de nós uma perfeita oferenda.
0: Nós vos suplicamos, Senhor, que este sacrifício da nossa reconciliação estenda a paz e a salvação ao mundo inteiro. Confirmai na fé e na caridade a vossa igreja que caminha neste mundo, com o vosso servo Papa Leão, nosso bispo Jorge, com os bispos do mundo inteiro, os presbíteros, os diáconos, todos os ministros do vosso povo, do povo por vós redimido. Atendei propício às preces desta família que reunistes em vossa presença. Reconduzi a vós, Pai de misericórdia, todos os vossos filhos e filhas dispersos pelo mundo inteiro.
1: Lembrai-vos, ó Pai, da vossa igreja.
0: Acolhei com bondade no vosso reino os nossos irmãos e irmãs que partiram desta vida e todos que morreram na vossa amizade. Unidos a eles, esperamos também nós saciar-nos eternamente da vossa glória, por Cristo Senhor nosso. Por ele dais ao mundo todo o bem e toda a graça. Por Cristo, com Cristo em

0: Em Cristo, a vós Deus Pai Todo-Poderoso, na unidade do Espírito Santo, toda honra e toda glória por todos os séculos dos séculos.
1: Amém.
0: Rezemos agora, irmãos e irmãs, com amor e confiança, a oração que Jesus nos ensinou.
1: Pai nosso que estás no céu, santificado seja o vosso nome. Venha a nós o vosso reino, seja feita a vossa vontade, assim na terra como no céu. O pão nosso de cada dia nos dai hoje, perdoai as nossas ofensas, assim como nós perdoamos a quem nos tem ofendido, e não nos deixeis cair em tentação, mas livrai-nos do mal.
0: Livrai-nos de todos os males, ó Pai, dai-nos hoje a vossa paz. Ajudados pela vossa misericórdia, sejamos sempre livres do pecado, protegidos de todos os perigos, enquanto aguardamos a feliz esperança e a vinda do nosso Salvador Jesus Cristo.
1: Vosso é o reino, o poder e a glória para sempre.
0: Senhor Jesus Cristo, disseste aos vossos apóstolos: eu vos deixo a paz, eu vos dou a minha paz. Não olhei os nossos pecados, mas a fé que anima a vossa igreja. Dá-lhe segundo o vosso desejo a paz e a unidade, vós que sois Deus com o Pai e o Espírito Santo.
1: Amém.
0: A paz do Senhor esteja convosco.
1: O amor de Cristo nos uniu.
0: Cordeiro de Deus,
1: que tirais o pecado do mundo, tende piedade de nós. Cordeiro de Deus, que tirais o pecado do mundo, tende piedade de nós. Cordeiro de Deus, que tirais o pecado do mundo, dai-nos a paz.
0: Felizes os convidados para a ceia do Senhor. Eis o Cordeiro de Deus, aquele que tira o pecado do mundo.
1: Senhor, eu não sou digno de que entreis em minha morada, mas dê uma palavra e serei salvo.
0: Corpo e sangue de Cristo nos guarde para a vida eterna.

Oremos. Senhor nosso Deus, proclamando nossa fé na Trindade eterna e santa e na sua indivisível unidade, nós os pedimos que a comunhão neste sacramento nos sirva para a saúde do corpo e da alma. Por Cristo

0: Cristo nosso Senhor.
1: Amém.
2: Soar em nossos ouvidos teu forte e suave convite. Vem e segue-me. Derrama sobre nós o teu Espírito, que ele nos dê sabedoria para ver o caminho e generosidade para seguir tua voz. Senhor, que a messe não se perca por falta de operários. Desperta nossas comunidades para a missão. Ensina nossa vida a ser serviço. Fortalece os que querem dedicar-se ao reino na vida consagrada e religiosa. Senhor, que o rebanho não pereça por falta de pastores. Sustenta a fidelidade de nossos bispos, padres, diáconos e ministros. Dá perseverança aos nossos seminaristas. Desperta o coração de nossos jovens para o ministério pastoral em tua igreja. Senhor da messe, pastor do rebanho, chama-nos para o serviço do teu povo. Maria, mãe da igreja, modelo dos servidores do evangelho, ajuda-nos a responder sim. Amém. Só três lembretes. Quarta-feira, próximo, dia 3, é dia da novena perpétua de Nossa Senhora da Lapa. Às 18 horas, terço cantado. Às 19 horas, missa em frente à Gruta da Aparição. E dia 4, quinta-feira, é dia de Corpus Christi. 8 horas da manhã, Santa Missa no Santuário.
0: Tem arrumação das ruas?
2: Sim. Todo arrumação mundo. Das ruas, cada pastoral, cada movimento ficará atento no seu trajeto de organização. É em torno do santuário.
0: O Senhor esteja convosco.
2: Ele está no meio de nós.
0: Quem é o nosso Deus? De vez em quando você pergunta para você, tá? Quem é o meu Deus? Para não correr o risco de citar, ter que enxergar outros deuses aí ao seu redor. Quem é o meu Deus? Pela intercessão da Virgem Maria, de São Vicente de Paulo, a bênção de Deus Todo-Poderoso, Pai, Filho e Espírito Santo.
2: Amém.
0: Ide em paz, o Senhor vos acompanhe.
2: Graças a Deus.
0: Que todos tenham uma semana abençoada.
2: Amém.
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Fernandinha, eu desejo um ótimo domingão. Aqui quem fala é o Assunção, que de coração para coração te desejo um tantão de trembão. Vamos juntos viajar pelo território da boa música. Agora são 8 horas e 16 minutos. Vamos fechar com muita alegria esse mês de maio. Tá só começando a nossa programação. Até o meio-dia por aqui vamos fazer um mexe-mexe aqui na gaveta da recordação, trazer para você muita música boa, sucessos do passado e também do presente. Vão desfilar aqui na passarela musical da Montanhesa. Para começar muito bem, tá aí cantando pra gente o Emílio e também o Eduardo. Tá na Montanhesa, tá beleza?

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4: 8:23. Oi, Marilene. Minha amiga Marilene acordou cedo hoje, ô danada. Bom dia pra você, viu, Marilene? Já jogou uma mensagem pras bandas de cá, ó. Opa, aqui é eu de novo, meu amigo. Dedica aí a programação da Montanhesa todinha pra todos nós aqui de Lagamar, Boa Vista, Guarda-Mora, Embaúba, e pra você também, e pra todos que estão na Montanhesa, porque tá na Montanhesa, tá beleza. Fica com Deus, amigo, um abraço. Opa, fica com Deus também, viu, Marilene? Um abraço pra você. Como é que tá? Fresquinha em Lagamar? A hora que eu arranquei daí. Tava fresquinho, viu? Frizimbão, né? Suave. Pô, tá falando, lá veio o frio, lá veio o frio. Até que veio, né? Mas veio suave, né? Pra amanhecer ontem, também pra amanhecer hoje, aí na região, o frio deu uma rochada, né? Deu uma queda na temperatura, mas ainda não tá aquele frio de trincar, né? Aquele frio de arrepiar de acordo, né? Mas de lá vem, viu? Tá chegando, já o frio chega por aí. Agora vamos por aqui mandar um abraço pro meu amigo Paulinho. Paulinho tá lá na fazenda, tirando leite, ouvindo a nossa programação. Paulinho, um abraço pra você, viu, meu amigo? Tá aí nos afazeres, naquela lida abençoada na fazenda e sempre ouvindo a programação. Diz ele todo dia, chega lá no curral, antes das 5 horas ele já põe o rádio pra funcionar. Aí rapidinho o trem começa a funcionar, começa a gritar ao som da programação da Montanhesa, né? Durante a semana, em companhia do Elde, depois com os amigos aqui no decorrer da programação diária da 93.5. E no domingão ele me dá a satisfação da companhia, tá lá de butuca, ouvindo a programação do Conexão. Grande abraço para quem está esparramado por esse mundão afora, acompanhando a gente aí através do recurso da internet, né? Muito obrigado a você que capta o nosso som através do nosso site, também através do aplicativo. E você que, daquela forma tradicional, está aí com o seu radinho ouvindo a nossa programação. O pessoal que capta o som também pelo telefone, né? No radinho aí do carro. Que beleza, né? Tem várias formas aí para você estar recebendo a nossa programação. E a gente está nessa troca de energia super gostosa. Gostosa, a gente de cá e você daí, e assim vamos juntos vivendo essa vida tão gostosa de ser vivida. Eu quero ter o prazer de atender você. Joga pra cá a sua voz, destramela a goela e vamos conversar, vamos cruzear. Manda pra cá o seu áudio através do 996881049. Vamos que vamos! O som das caipiras aí, depois tem o Rio Negro e os Solimões. Tá na Montanhesa, tá beleza.

E a nossa programação vai até você, claro, com grandes parcerias. 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
1: Oi, eu aqui no meu parque de diversões chamado Montanheza. Bom dia para Soraya, bom dia também para o Clênio, bom dia também para o Gilmar. Alô, Gilmarão, como é que tá o batidão?
2: Bom dia, Wellington Assunção, não preocupa não, parceiro. Aqui o frio já chegou, o trem coalhou e amanhã depois já tá chegando aí, que eu tô aqui no Pontal.
1: Lá vem ele.
2: Beleza? Cheguei lá hoje pra pegar as vacas na beirada do rio, lá hoje as capivaras já tinham sentido a fogueirinha, meu filho, que o trem lá já tá coalhando.
1: Vixe.
2: Elas não tá aguentando mais não, pediu se eu não tinha um cobertor pra emprestar pra elas, mas fazer o quê, né? Roda uma pra nós aí, de Paulo e Paulinho, oferece pra todo madrugadeiro, todo tirador de leite, Baltazar, Osmar das Vapora, Dinho Capagalo, pra todos meus amigos, todos os ouvintes aí, minha filha Sara Calda, pra todos meus irmãos e amigos aí. Tá na Montanheza? Tá, beleza. Que Deus abençoe você sempre, viu? Fica com Deus, bom dia.
1: Amém, amém, amigão. Muitas bênçãos pra você também. Tem lugar na região aí que o frio chegou chegando, viu? As vacas estão chupando picolé de capim. Vivera. Vamos lá, deixa eu ver quem mais está por aqui. A Laela. Oi, Eliete.
3: Bom dia, meu amigo Wellington Assunção. Aqui quem fala é Eliete. Eliete, eu quero ouvir uma música com a Fátima Leal, meu pão de queijo de Minas Gerais. Oferecer para o meu marido, para vocês da rádio, para quem estiver ligado nessa maravilhosa programação. Tchau, obrigado, tá na Montanheza, tá beleza, amigão.
1: Valeu, Eliete, tantão de trembão pra você. Daqui a pouco, então, a música é pão de queijo. Rapaz, um pão de queijo agora bem que ia cair, hein? De uma forma, assim, bem agradável, né? Pãozinho de queijo saindo na hora, aquele queijinho bem caipira, né? Aquele tradicional, aquele ovinho caipira também. Marilim. Você dá uma esticada assim no pão de queijo na hora que sai do forno, né? Aquele queijo vai sorrindo assim pra você, vai dando aquela estilingada. Ô, de vera, viu? Ô, pão de queijo, vem em mim, trem!

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11: O tempo passa, o tempo voa e a vida tá cada vez melhor de boa. Agora são 8h50. Alô, Bartão, um abraço, meu amigo Bartão, tá lá no sítio, comendo feijoada. Ê, Bartão, se animado, hein, senhor? Diz ele que acordou assim, com aquela fome, olhou uma feijoada lá que sobrou da janta e falou, é você mesmo? Esquentou a feijoada lá e tá que tá no vapo-vapo, né?

0: com esse tempo friozinho, né? Parece que o apetite da gente fica mais assanhado, né? Parece que toda hora a gente tá pensando, o que eu vou comer? Aí o Bastião acordou e viu a feijoada e falou, vem cá, bebê! Cada tora é bona de toicinha, hein? Pegou umas tomadas de porco, umas orelhas, uns beiços e tacou no meio do feijão e fez aquele engrossado e também ficou, foi bom, hein? Só feijoada que esse tempinho assim mais fresco não é mais ideia não, né? Opa, que trem bom! Deixa eu ver quem tá pras bandas de cá pra conversar com nós. Ô, dona Selma!
1: Oi, Wellington, bom dia. Aqui é a Selma, da comunidade Cerrado. É, eu gostaria de ouvir De Carona com a Saudade, Chico Rei Paraná, e oferecer para minha mãe, que está aqui em casa, para o Sebastião, para toda a comunidade, para meus filhos lá em Goiânia, para meus irmãos, afilhados, cunhados e sobrinhos. Está na Montanhesa, tá beleza? Tchau, obrigado.
0: Obrigado e tchau, Selma. Daqui a pouco vamos de carona, né? Com Chico Rei Paraná para a sessão Recordação. Moda boa pra gente matar a saudade aqui na programação da 93.5. Alô, Francis, um abraço. Francis, tá aí ouvindo a nossa programação também. Muito obrigado pelo carinho da audiência. Quem fala com nós agora? Quem é?
2: Bom dia, Wellington Sucessão. Aqui é a Ediane Barbosa. Gostaria de oferecer a música do Amado Batista para os meus irmãos José Maria Barbosa e Maria José Barbosa, que estão aniversariando hoje, desejando a eles muitas felicidades, muitos anos de vida. A música Borboleta.
0: Alô, José, alô, Maria, parabéns pra vocês, um tantão de trembão. Valeu, Ediane, obrigado pela participação.

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9: Alegria, alegria, para você um super dia, é mais que bom, é bom demais. Está em sua companhia, para que muita gente chegando, para interagir, para participar na nossa programação. Eita, coisa boa, é com o povo participando, o povo interagindo, que o trem vai ficando melhor de bom. Muito obrigado aí pelo carinho da companhia, muito obrigado pela participação de cada um de vocês, viu? Grande abraço para a turma, tá lá na casa da minha amiga Terezinha. Oi, Terezinha, Terezinha, bom dia para você e para a turma aí, viu? Obrigado pelo carinho de sempre. Com essa temperatura baixando, às vezes as pessoas esquecem de beber água. É, tá chegando a época de beber água sem ter sede, né? Esquece de beber água não, viu, gente? Beber aguinha faz bem pra saúde. Se você não beber água, o negócio complica, viu? Então, cria aí o hábito, mesmo não tendo sede, vai lá e bebe uma aguinha, né? Pra dar aquela aguada no sistema, aquela regulada no organismo, beleza? Tadadã, deixa eu ver quem vai falar com a gente agora. Alô, Renatinha!
10: Sussão, tudo bem, amigo? Aqui é a Renatinha. É como você mandar uma música aí, Zezé de Camargo Luciano, só mais uma vez comigo. Agradecer para minha esposa Abel, meus filhos Ricardo, Elis, minhas noras Mariana e Heloísa. E para minha família Rodrigues, minha mãe Joana, minhas tias Maria Geralda, Maria Aparecida, Noélia, que está lá na fazenda Amoreira, mais o tio Mário. E para quem gostava da música, e para você, tá na Montanhesa, tá bom demais. Até a próxima, meu amigo. Tenha um bom começo de semana. Tchau, tchau.
9: Tchau, tchau, tchau.

0: Tchau, tchau, Renata. Tentão de trembão pra você, viu? Deixa eu ver quem mais vem pro nosso converseiro da montanhesa.
1: Ô, Elton Sussal, um tantão de trembão pra você. Bom dia, meu amigo.
0: Pra você também.
1: É o Divino aqui da Catirina.
0: E aí, Divino? Olha,
1: passando pra pedir um modão aí especial. É Eduardo Costa, Deus é Caipira. E oferecer para todos os nossos amigos aqui em Vazante, e especialmente com a família muito especial, para Ana Paula, que hoje está fazendo aniversário, o meu sobrinho, o Júlio, e a nossa netinha, Maria Helena, lá em Itapira, Minas Gerais, Araxá. E se tá na montanheza com essa turma e o Elton Assunção, tá uma beleza, um tantão de trembão pra você, meu amigo. Fica com Deus.
0: Amém, Divino, você fica com Deus também. Oi, Ana Paula, parabéns pra você. Felicidades, viu, Ana Paula? Por aqui a participação da Soraya, desejando um ótimo domingão para tia Tereza e também para o Jerônimo lá na roça. Pessoal lá na região do Indaiazinho sempre nos presenteando com o carinho da companhia. Ô Tereza, alô Jerônimo, um abraço, viu? Tantão de trem bom para vocês aí, obrigado pela audiência. Cadê a Iris? A Iris também chega por aqui para prosear com nós. Fala, menina!
2: Bom dia, meu amigo Elton Assunção. Manda pra nós ouvirmos aí a música Meu Cavalo Sabe. Oferecer especialmente pro meu marido Bagageiro. E ofereça pra quem gosta da música, tá ok? Tá na montanheza, tá beleza. É nóis.
0: Aham, é nóis e nós, e vamos que vamos. Grande abraço pro pessoal que tá lá na casa da minha amiga Cidinha. Turma tá fazendo pamonha, eita de vera, hein? Tá pamonhando nessa manhã de domingão. Tantão de trembão pra vocês por aí, viu? Fazer pamonha é significado de farra, né? A turma se reúne, faz aquele mutirão ali pra produção pamonheira, e nesse embalo pinta um churrasquinho, uns trem pra beber, outros trem pra comer, e aí vai virando aquela farra danada de boa, né? Eita, que maravilha! Obrigado a vocês por nos permitir estar aí junto com vocês, viu? Através da programação da Montanhesa.

0: Agora são 9h19 e o caçador de notícias está chegando para falar com nós. Alô, Eurio Silva, bom dia, meu professor.
1: Meu amigão Wellington Assunção, bom dia para você. Vamos falar de esportes, Wellington, no seu programa Conexão Montanhês, hein? Acontecendo aqui em Vazante, a Taça Cidades, tá? E hoje acontece aqui o quarto jogo da competição. Tivemos no final de semana duas partidas. Ontem o Grêmio venceu o Canastra por 2-1 e se classificou, fechando a sua fase, né? Sua participação na primeira fase aí do Grupo A, com dois jogos, duas vitórias. Se classificando. Aí agora fica a última vaga para ser aí decidida entre Império e a equipe do Canastra aí no mês de junho. Hoje jogando pela chave B, Wellington, estão Novo Horizonte e Nova Esperança. Nova Esperança vem de empate de 1-1 com o Império no domingo passado e o Novo Horizonte marcando aí a sua estreia. Jogo bastante calculado aqui, dois times muito bem montados, por sinal, sabe, Wellington? E jogo muito bom de se ver. O Toro que está em casa pode vir para cá aqui para assistir realmente aí um jogo que está acontecendo pela Taça Cidade, primeira edição, aqui em Vazante. Segue você, Wellington. A gente vai voltar depois com mais informações da partida aqui no Conexão Montanhesa, beleza? Apitando o jogo, Renato Rodrigues, né? O Renatinho. Nas bandeiras, Paulo Marconi Borges e Sérgio Elidio Assunção. E na mesa hoje está o Leonardo Gomes, o Leozinho. Forte abraço. Abraço, Wellington, segue você, repórter Eldi Silva, para o Conexão Montanhesa, porque tá na Montanhesa, tá beleza.
0: Falou, garotinho, até já.
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5: E o marcador da Montanhesa tá apontando, agora são 9h24. Bom dia, super domingão pro meu amigo Arthur. Alô, Artuzeira, hoje o menino tá somando mais um na quilometragem da Estrada da Vida. Parabéns, garotinho, felicidades e um tantão de trembão pra você sempre, viu? E para que a turma vai comunicando com a gente, vem chegando no nosso converseiro através do WhatsApp 996881049.
6: Bom dia, Wellington Assunção. Tudo bem com você? É a Maria Helena Cândido.
5: Tudo bem, Maria?
6: Passa pra nós aqui na Biboca a música de Gini Geno, Nuvem Escura. Feliz para meu marido Sebastião Célio, feliz para o Aredes, Dadá, para a Comadre das Dor. E para todos que estiver ouvindo e gostar da música. Aqui também, tá aqui também, mas seu gelado, viu? Tá gelado aqui na beira da Biboca. Tá na Montanhesa? Tá, beleza. Com Deus, amigo, bom trabalho.
5: Amém, amém, minha amiga. Brigadão. Fica com Deus também, viu? É, tá friozinho, né? Principalmente quando dá aquele ventinho refrescante. Eita, em hora que chega de arrepiar. Ó... Bom demais, tem uns que acham bom, né? O período do frio, tem outros que já desagrada, mas desse jeito mesmo, né? Se todo mundo gostar do trem do mesmo jeito, gostar da mesma coisa, aí fica bem sem graça, né? Tem que ter gosto pra tudo. Deixa eu ver quem vai falar com a gente aqui agora. Oi. Alô, seu Zé.
7: Bom dia, meu amigo. Tudo bem com você? Que graças a Deus tá tudo na Santa Paz. Eu gostaria de ouvir uma música com Milionários é Rico, Ancestrais. Quero oferecer pro Vaguinho, lá no Moreira, pro Caetano, aí na Fazenda da Glaucia, família Dona Marcolina, lá na Água Doce, Tião do Augusto, família do Sr. Joaquim Lázaro, família do Sr. Manuel Lázaro, família do Sr. Bedias, a família do Zé Nani, aqui no Indaiazinho, o Geraldo Liberino, pro Zé André, o André Gaguinho, pro Valicão, pro Tião Galinha, família dos Macumba, o Valdemir e o José Paulo de Paria com a Semob, e para toda a minha vizinhança aqui do Indaiazinho. Por Jesus do Sol, até grandinho lá no Cascalho Rico. E por João, o irmão dele, lá no Madengo. Aqui é o Zé Pereira, tá na Montanhesa, tá beleza.
5: Falou, seu Zé! Seu Zé tá recuperando a ressaca. Ontem tem uma festona lá, 55 pessoas, comemorando o aniversário de 10. Opa, a festa foi boa mesmo, hein? Daquele jeito. Um abraço, viu, seu Zé, pro senhor e pra toda a turma por aí. Agora 9h25 e tome muito mais do melhor da música. Aô, chonados do Brasil, aí o Gini, gente.

0: Agora são 9h33. 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
1: Grande abraço pro meu amigo Raimundão, pra dona Floripa, também pra Daiane, pro Tarlin, pra Rebeca, pessoal lá na cidade de Lagamar. Por aqui um grande abraço para o meu amigo Túlio. É, Tulhão, apruma, senhor. É, levantou, tomou aquele café reforçado, né? Já comeu uns trenzinhos lá, rebolou o queixo pra quebrar o jejum e agora deitou de novo. Tá lá escutando nós. Ô, Diveras, ele tá um frizinho bom lá na roça e hoje não tá tendo as tarefas pra fazer. Mas eu vou ficar quieto aqui mesmo, né? Embrulhado aqui, escutando a rádio. Ô, Divera, grande abraço pra você, viu? Um abraço pra todo mundo que tá desse modelo aí, né? Temperatura baixou, esquenta lá fora, mas dentro de casa ainda tá frio, né? Aí o pessoal puxa as cobertas lá, fica embrulhado e escutando nós. Então um abraço pra vocês aí, tá pelejando pra levantar, mas não tá conseguindo. Deixa eu ver quem tá por aqui pra falar com nós. Ô, Moringa, como é que tá aí, meu filho?
2: Bom dia, meu amigo Hélio Assunção. Aqui é o Mauri Moringa, de Beira de Campos, no sudeste de Minas. Tivemos que contratar pra gente uma música de Paulo Paulino, Um Amor de Primavera, pra dedicar pra toda a minha família, aqui em Dores, os amigos de Vazante, pra você e sua família, e pra todos os ouvintes. E se tá na montanhesa, tá beleza, um tantão de trevão pra você.
1: Falou, amigão, tantão de trembão pra você também. Grande abraço pra turma que tá lá na casa do Alcino. Rapaz, o Alcino tá com as ripas de costela lá dentro do cadeirão, com as mandioca, e tá lá enfiando cavaco na boca da fornaia. Só mas vai sair uma vaca tolada boa, hein? Cê tá doido, hein? Uma costelada de vaca misturada com as mandioca, com esse tempinho mais fresco, é bom, hein, senhor? Bota calor também, né? Nós dá uma soprada, dá uma esfriada e lepo-lepo, né? Ah, mas se tiver friozinho assim, parece que fica melhor, né? O apetite fica mais aguçado ainda. Ah, de vera. Deixa eu ver quem tá aqui agora pra falar com nós. Oi, quem tá aí?
3: Bom dia, gostaria de mandar uma música, pode ser um Zezé de Camargo e Luciano, para Maria José e José Maria, pela comemoração do seu aniversário. É, quem manda é Maria Aparecida, sua prima Maria Aparecida, de Presidente Olegário.
1: Beleza, um grande abraço pra você, viu, Maria? Obrigado aí pela parceria, obrigado pela participação. Um grande abraço, então. Felicidades aí para Maria José e também para o José Maria, aniversariantes do dia de hoje.

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1: Agora são 9h49. Alô, José! Agora meu amigo Zé vai falar com nós. E o Zé tá com a galinha com a pintaiada passeando no quintal, né, Zé? Ô, o Zé tá com a galinha choca lá passeando com 42 pintinhos. Que fartura!
2: Bom dia, Tossussão. Tudo bem aí, cara? Uhum. Que é da comunidade Cerrada. É o cara, de novo. Gostaria de pedir uma música. Se você puder passar pra mim. É, conhecer pros meus irmãos lá na Vazante, com o Mariano, tá lá no seu sítio. Minha irmã tá fazendo aniversário, que Deus abençoe ela muito. Dê muitos anos de vida a ela. Uma hora eu vou lá comer um franguinho com ela. E para a comunidade Cerrados, Retiro da Roça, Sobrais e meus amigos todos, Amor Distante, Cid Goiás. Alô, meu amigo, com Deus.
1: Amém, amigão. Você fica com Deus também. Se ajeita por aí que já tô chegando aí para nós festar, viu? É, mês de junho tá aí, né? E vamos para São Brás de Minas festejar. A partir do dia 10 estaremos por aí. Festa e louvor a São Brás, São Sebastião e Nossa Senhora Aparecida. Vem chegando de novo, mais um período festivo em São Brás de Minas. Agora vamos escutar a prosa do meu amigo Baltazar. Fala, seu Baltazar.
3: Bom dia, Assunção. É o Baltazar aqui no Sítio Melo. Só não tô vendo seu programa, tá bom demais. Roda uma moda boa pra nós aí, enquanto o sol brilhar com a Mato Grosso e Matias. Quero pedir a minha esposa Maria Aparecida e esse povão que gosta de uma moda boa aí. Ouvinte da Montanhesa. Então, tenha um bom dia, Assunção. Fique com Deus.
1: Amém, amigão. O senhor fica com Deus também. Grande abraço, meu amigo Cleidinho, Mió do Forró. Ô, Cleidinho, seu danadinho, como é que você tá, meu filho? Bom? Cadê o seu Clarinho também? Vem pra participar com a gente. Vem pra nós prusear através do WhatsApp 99688-1049.

Ô, meu amigo Elton Sonsão, aqui é o Clarindo de Claro de Minas. Eu gostaria de ouvir a música com Rick Renner Sonhando e para oferecer para minha namorada Jussara e para dona Zamira Invasante, que está ouvindo seu programa, e para minha sobrinha Simoni, para minha sobrinha Silvani e para meu sobrinho Elias, tá na Montanhesa, tá uma beleza. E para toda a galera aí do Boteco dos Baianos. Só que hoje eu tô no Claro de Minas. Tô curtindo aqui em Claro. Aqui na minha casa, de boa. Tô na Montanhesa, tá uma beleza.

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3: Grande abraço para minha amiga Carolina. Oi, Carolzinha, bom dia para você, menina. Tá trabalhando e ouvindo a nossa programação. Grande abraço também para a turma que tá lá na casa do Sandoval. Turma por lá já no pé do eito, esperando o almoço que vai sair daqui a pouquinho, né? Eita, que beleza! E por aqui a turma vai interagindo com a gente, vai participando através do nosso Zap Zap. Muito obrigado pelo carinho da companhia, muito obrigado pela interatividade. Um grande abraço pro meu amigo Vanderlei. Alô, Vanderlei, tá escutando a nossa programação no sítio, no município de Coromandel. Um grande abraço para você e para quem aí tá, e também para aqueles que vão chegando daqui a pouquinho. Grande abraço para a turma. Agora deixa eu ver aqui. Ah, quem vai chegar agora é meu professor Eldi Silva. Tem mais informações para nós a respeito do esporte. Lá vem ele.
4: Ok, Wellington, de volta aqui ao estádio municipal, acompanhando a partida envolvendo Novo Horizonte e Nova Esperança. Tivemos início agora às 10h04 da etapa complementar, tá? É lembrar que no primeiro tempo, 3 gols marcados, tá? O Novo Horizonte abriu o placar, tá certo? Na verdade, o Nova Esperança, né? Abriu o placar com Matheus Pink, fez 1-0. O Novo Horizonte acabou empatando, né? Aqui com ele, o Renan. E mais a acontece que o Matheus Pique, ainda no primeiro tempo, aos 46, uma bola chutada de à distância, o goleiro Felipe Calabreso, da equipe Novo Horizonte, aceitou, foi no cantinho entrando, e a partida, o placar está de 2 para o Nova Esperança, 1 para o Novo Horizonte. Esse resultado vai classificando a equipe do Nova Esperança para a próxima fase, aí no grupo B, vai fazendo aí 4 pontos, tá certo? O Novo Horizonte, aí vai perdendo o jogo, e aí se persistir o resultado até o final, aí eles ficariam obrigados a vencer no último jogo aí do grupo B, a equipe do Império, né? Vencer por qualquer placar para fazer aí 3 pontos e avançar. E aí o Império jogaria pelo empate, já que ele tem 1 ponto, o empate ele faria 2 pontos e avançava e ficava fora o Novo Horizonte, mas isso é com o resultado de momento aqui, porque ainda temos quase que todo o segundo tempo pela frente. O Novo Horizonte tem aí, né, a sua competência para empatar o jogo ou virar a partida. Sabe, Wellington, segue você com o programa Conexão Montanhesa. A gente volta aí no final para trazer para vocês aí o resultado final da partida pela chave B da Taça Cidade, porque esporte é que é com a Montanhesa. Repórter Elvis Silva para o Conexão Montanhesa. Tá na Montanhesa, tá. Beleza, Wellington?

0: Um abração pro meu amigo Fabinho Meloso. Ô, Fabinho, mas você tá com uns adjuntos bons aí, só, hein? Uns ingredientes pra fazer o trem ficar absurdo de bom. Fala comigo. O pessoal tá lá nos preparativos da boia, tá ajeitando o papá. Já já vai sair aquele rango de primeira.
1: Meu amigo Elton Sussal, bom dia, tranquilo. Fabinho Meloso, Ranchinho da Linha, Beira da Catirina. Velho, mandou uma moda caprichada pra nós aqui, qualquer uma da programação. Manda pra Daniela, pro Tomás, manda pro Pedro, meu menino lá no Vazante. Manda pro Daniel Pato, Claudinho Padeiro lá na Pedra Bonito, Marcelo Macumba, meu irmão do coração, José Maria Furtado. Manda pra todos os beiradeiros aqui da Catirina, Seu Delvaí, Binga Velho, Zé Bento, Celso Tecnopress.

0: A todos aí de Lagamar, Brás e Retiro da Roça. Tá na montanheza, tá beleza. Vambora, bora, bora.
1: Bora, bora, que a hora pra ser feliz é agora, né, Fabinho? Epa! Alô, Santília!
2: Bom dia. Eu gostaria de ouvir aquela música do... O Bebo chegando em casa, não sei o nome dela. Quero mandar ela pro Tião Sarença, a Santílio, Fih, Manel, todo o pessoal do Claro e para o pessoal do Borá. Quero oferecer para eles e para vocês da rádio.
1: Valeu, Santília, um tantão de trembão pra você. Rapaz, essa música aí do Bebo que chega em casa, Santília, eu não achei não, eu procurei aqui. Eu acho que o Bêbado perdeu o rumo da casa e o Assunção perdeu o rumo de achar moda e o trem não deu certo. Mas eu vou rodar pra você daqui a pouco uma que fala de pinga, que fala de tontura, tá bom? Daqui a pouco eu vou rodar uma pra você aí. Agora 10 horas e 13 minutinhos, o bom dia muito especial vai dar de Vânia pra comadre Maria. Ô, comadre Maria, como é que tá a senhora? Tantão de trembão, viu? Obrigado aí pelo carinho, obrigado pela amizade de sempre.

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7: Grande abraço pro meu amigo Cleiton. Alô, Cleiton, bom dia para você, garoto. Boa empreitada. Grande abraço para todo mundo que tá lá no abrigo Antônia Duarte Caixinha.

0: Na cidade de Lagamar. Oi, meus amigos, minhas amigas, bom dia pra vocês, viu? E por aqui a gente segue contando com o carinho da participação dos nossos ouvintes. Vem pra cá, vamos prosseando por aqui através do WhatsApp 996881049. E aí às vezes a pessoa fala, mas não deu tempo de anotar o zap da rádio. Vai lá no Google, pesquisa lá, Montanhesa Vazante. Aí você vai cair no nosso site e lá dentro do nosso site já tem um lugar lá que você pula pro zap, cutuca e manda pra cá a mensagem, tá bom? Aí a gente vai interagindo e vai construindo por aqui a programação do Conexão Montanhesa até o meio-dia. Alô, Renatão, bom dia, bom dia!
1: Bom dia, nosso amigão Elton Assunção, é o Renato Braga. De uma moda do Goiânia Paranaense, poder criador, mandar pra toda a turmada que está conectada aí no Montanhesa FM aí nessa manhã gostosa de domingo. Mandar para o nosso amigo Edson Hipólito, a irmã dele, para Heleninha Hipólito também. Nosso amigo também Gerardo Liberino, lá no Capinzão. Daniel Henrique, essa turmada aí que está conectada aí no Montanhesa FM. Minha mãe, Maria Marta, meu pai da Gilmar, Chimbalada. Tá turmado aí, tá Montanhesa, tá beleza, tchau, obrigado.
0: Falou, amigão, obrigado e tchau. Por aqui é o sertanejão que vai ditando o ritmo das manhãs do seu domingão. Dentro do Conexão Montanhesa, o melhor da música sertaneja. Sucessos do presente e também do passado vão transitando por aqui. Tem mais ouvinte querendo conversar com nós, ô, que coisa boa. Chega pra cá.
2: Bom dia, Edson Assunção.
0: Opa!
2: Aqui é o Júnior Cavaca, aqui da Fazenda Azim. Queria pedir uma moda aí, rumo a Barretos. Oferecer pra Tilena, pro Soró, pro Areza na Biboca, pro Zé Pereira, pro Enio Moretti aqui no Indazim, pra minha mãe Geni lá na Vazante, e pra todos que gostaram da moda. Tá na Montanhesa? Tá beleza!
0: Valeu, garoto! Daqui a pouquinho a gente dibui a moda aqui na programação.

Vamos rompendo, rompendo, e o tempo tá correndo. Agora já são 10h30. Um ótimo domingão pra você, viu? Grande abraço pra turma que tá lá na casa do Pedro. Alô, Pedro, um grande abraço pra você aí na fazenda, a turma reunida, né? Cervejando, bebemorando, e a nossa programação vai escutando. Grande abraço pro meu grande amigo Milton e também pra dona Zilda, lá na rua Nicodemos, em Lagamar. Ô, seu Milton, alô, dona Zilda. Super domingão pra vocês aí, viu? Grande abraço também pro Rafael. Rafael tá conduzindo o caminhão boiadeiro aí pela região, né? Vai arrastando o curral ambulante, vai carregando a boiada e levando a nossa programação de carona. Grande abraço aí, a gente estende a toda a turma dos caminhões boiadeiros que vão circulando pela região e ouvindo a nossa programação. 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
5: E por aqui a Denise está desejando um ótimo domingão para toda a turma da APAE. Oi, Denise. Um abraço, viu? Tantão de trembão para você e para todo o pessoal da APAE. Para que o bom dia especial vai do Romero e da Lúcia para o Sebastião do Augusto, lá na comunidade do Pasto. Parará, parará. Quem vai falar com nós agora é ele, o famoso Robson do Pandeiro.
6: Bom dia, Elton Assunção. Robson do Pandeiro, gostaria de ouvir Ressaca Braba com Rick Hamilton, Montanhês, tá beleza. Tchau, obrigado.
5: Falou, garoto. Daqui a pouquinho a música chega aí. Agora vamos dar aproximada lá da Boa Vista, no município de Lagamar. Pedrão tá lá gritando, nós querem conversar. Ô, Pedrão, diga aí.
7: Bom dia, meu amigo Atrasunção, tá bom? Como vai a vida, meu amigão?
5: Boa.
7: Tranquilo? Aqui tá tudo bem, graças a Deus, meu amigo. Manda um alô aqui pra nós, Sombra, Retiro da Roça, Morrinhos, Vazante aí, com Chapéu Preto, viu? Tá na Montanhesa, tá beleza. Pro meu tio lá, terra da Zarara.
5: Beleza, garoto, um grande abraço. Alô, seu Durval, um abraço pra turma lá na Serra das Araras. Deixa eu ver quem mais vai falar com nós agora. Ô, Elmo.
8: Bom dia, Elton, Sunsal. Ô, Elton, passa uma música pra nós, hein, meu amigo. A velha porteira. Queria ser pro meu cunhado, Botazar, minha sogra.

0: Anivaldo, minha esposa Madalena, o Belchó, meu cunhado, a Didi, minha cunhada, e minha mãe, que fez aniversário ontem, lá no Claro de Minas. Muito obrigado, amigo. Tá na montanha, tá beleza.
1: Falou, amigão. Felicidades pra sua mamãe. Tantão de trembão pra você e pra toda a turma.

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4: Grande abraço pra turma lá na casa da Mariana. Bora desembaraçar a macarronada. Sua mãe ficou bonito, viu? É, mandou aqui uma travessona com macarrão embaraçado aqui. Deu uma chacoalhada num queijo por riba do trem. Ali de parede já tem um tutu. Isso é bom, viu? Macarronada com tutu. Ô, trem. Descamba pra minha banda. Deixa eu ver aqui agora um grande abraço do Rafael pra turma que tá lá na comunidade Água Quente. Alô, Rafael. Grande abraço pra você e pra turma por aí. Obrigado pelo carinho da companhia. Por aqui um forte abraço também pra turma que tá lá na casa do Ismael, lá na chácara. Pessoal tá lá comendo aquele porquinho caipira, né? Rapaz do céu, ajeitaram um porco lá e o negócio virou uma farra danada de boa. Grande abraço pro Caetano. Alô, seu Caetano, vem falar com nós.
5: Ô, meu amigo Elas Nação, tudo bem com você?
4: Tudo.
5: Família boa, né? Ô, quero pedir uma música pro meu netinho, que ele tá fazendo um aniversário hoje. Eu desejo toda felicidade pra ele. Falou, menino? Deus dá ele uma cabeça boa também, né? A senhora Aparecida ajuda ele muito também, né? Aí eu quero que você mande uma música boa, bem boa pra ele. Aí, invasante, falou? E nós tá rachando lá pra pegar aquele almoção lá, né? Então falou, filho. Fica com Deus. Um abraço. Aqui é o Caetano. Ele é o Matias.
4: Falou, Caetano, amém, você fica com Deus também. Alô, Matias,

0: Um abraço, viu, menino? Felicidades, tantão de trembão pra você sempre, sempre. Eu sou Wellington Assunção e de coração para coração te desejo um tantão de trembão. Para que seguimos viagem pelo território da boa música. Esse é o Conexão Montanhesa que vai até o meio-dia. Oi, Bete.
1: Oi, Wellington, bom dia. Tudo bem?
0: Tudo.
1: Vou te falar, quero ouvir a música do Leonardo. Não quero ficar mais sozinho. E oferecer para todo mundo que gosta da música, para meus filhos, meus netos, para vocês aí da rádio. E só. Muito obrigada, viu? Até mais. Fique com Deus aí.
0: Amém, Bete. Fica com Deus também. Tantão de trembão para você, viu? Deixa eu ver quem mais chega por aqui para falar com a gente. Oi!
2: Aqui é o Leonardo Bernardinho de Freitas. Manda uma moda chonar ali pra nós aqui na chácara, pega descendo. Pra minha esposa Cíntia e todos os amigos que aqui estão. Muito obrigado. Tá na montanhesa, tá beleza.
0: Falou, garoto. Pra vocês aí vai toda a nossa programação. Grande abraço também pra turma que tá lá na casa. Da Dona Tereza. Ô, Dona Tereza, tá beleza, tá beleza. Peraí, deixa eu abrir espaço aqui agora para informação, né? Tá chegando informação com o meu professor Eldir Silva, que vem para falar com nós de novo. Olha o esporte pedindo passagem. Esportivo.
3: Fala comigo, Wellington Assunção, voltando aqui do estádio municipal, minutinhos finais da partida, Novo Horizonte e Nova Esperança. O Nova Esperança vai vencendo, tá? Por 2-1, o placar continua e vai se classificando para as semifinais da Taça Cidade. O Novo Horizonte teve um pênalti a favor, cometido pelo Dolinha, mas desperdiçado pelo Danilinho, né? Danilinho que ficou aí 7 meses sem jogar, foi colocado para cobrar o pênalti, acabou massacrando. Estando na hora de chutar, chutou para fora e segue. Aí, portanto, 2-1 para a equipe Nova Esperança. Repita esse resultado, vai colocando a equipe do bairro Nova Esperança e Vazante nas semifinais da Taça Cidade, tá certo? Aí, se persistir esse resultado aí, o Novo Horizonte vai disputar aí a vaga com a equipe do Império na última rodada, marcada aí para o dia 14 de junho. Aí o Império joga pelo empate. Por quê? Porque empatou com Nova Esperança de 1-1 na estreia. Segue você, daqui a pouco nós voltamos com o resultado final da partida Novo Horizonte e Nova Esperança pela Taça Cidade. Wellington, um abraço, viu? Tá na montanhesa, tá beleza?
0: Um abraço, meu amigo Eldir Silva, em cima do lance, trazendo pra gente aí os acontecimentos do jogo. Tadadã, deixa eu ver quem vai falar com nós agora. Oi!
4: Aqui quem tá falando é a Luzia. Eu queria que você passasse pra minha música Escuta Minha Canção com Osmano Manito. Ofereço pra você e pra todas as pessoas que gostarem da música. Tá na montanhesa, tá beleza.
0: Valeu, valeu. Um grande abraço para o meu amigo Lucas. Rapaz, o Lucas tá comendo uma coxa de frango no tamanho, viu? Essa aí não cabe na marmita, não. Ô, coxa graúda. Um abraço pra você, amigão. E pra turma que tá aí desmanchando um frangão caipira. Domingão é dia do frango canela amarela escorregar pela goela.

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1: 11 horas e 6 minutos, bom apetite pra você, viu? Por aqui a gente vai servindo de bandeja as melhores músicas pra deixar bem gostoso o seu horário de almoço. Bagageiro, tá uma turma lá no estádio, escutando nós, assistindo o jogo, escutando a Montanhesa. Os parceiros é duro, viu? Fala, bagageiro!
2: Oi, Wellington, bom dia, bonito. Vou dar uma pra aqui no estádio, no lugar da colina, vendo os jogão de bola aqui. Comigo, Marlandinha, a turma grande demais tá aqui, beleza? Bar da esquina pra nós aí, tomando uma geladinha aqui, te ouvindo, beleza? Acelera!
1: Falou, bagageiro, um abraço pra você, pra Iris e pra toda a turma por aí, viu? Deixa eu ver quem mais chega pra brusear com a gente. Alô, alô, vem pra cá!
3: Bom dia, Wellington, deixa eu mandar uma música pra mim. Pra mim não, pra nós, é, Riozinho Amigo, com Jorge Luiz e Fernando. Estamos aqui na fazenda do Orlando Fim, tá eu, Cacau, Ricardo Cacau, o Alf, a esposa do Cacau. Estamos escutando a Rádio Montanhesa aqui perto do canastro aqui. Tanto que a sintonia anda longe, tá vendo? Manda essa moda pra mim, Riozinho Amigo, com Jorge Luiz e Fernando. Se tá na Montanhesa, tá beleza. Tchau, obrigado.
1: Valeu, amigão. Grande abraço, um tantão de trem bom pra você e pra toda a turma por aí, viu? Obrigado pela companhia. Obrigado também pela participação. Alô, Carla!
4: Bom dia, Wellington Assunção. Aqui é a Carla na fazenda Espinho da Agulha. Gostaria de pedir uma moda bem caprichada pra todo mundo que tá aqui fazendo aquela

0: moça, aquele franguinho caprichado, minhas duas irmãs, a Márcia e a Aparecida, meus dois cunhados, o Anderson e o Andrei, meu filho, meus sobrinhos e meu digníssimo marido, Mozart. Então, manda um alô aí para todo mundo.
1: Alô, alô, vocês aí, preparando o papá, né, ajeitando aquele rebola queijo para poder almoçar, ê, trembão. Oi, bom dia, em nome da família do Joãozinho, aqui na comunidade do Cerrado, desejamos toda a programação para Poliane Alves, que está fazendo aniversário hoje. Oi, Poliane Alves, parabéns e o tantão de trembão para você, é o que deseja a família do Joãozinho.

Esportivo. Agora são 11h16. Vem aí Elde Silva com o resumo da obra, contando pra gente aí os últimos acontecimentos do futebol. Fala, garotinho!

0: Esperança, segue você, Wellington. Amanhã, repercussão amanhã, dentro do programa Show de Bola, a partir de 11 horas, com todas as informações. Forte abraço, Wellington. Bom dia, porque tá na montanhesa, tá beleza.
1: Valeu, garotinho. Trabalhou bem, trabalhou bonito. Agora você vai caçar um papá, né? Vai esvaziar a panela, que é uma coisa muito boa. Vai caçar um almoço. Valeu, meu professor Eldir Silva.

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0: Aquele abraço pra turma lá na casa do Irontes. Pessoal tá por lá desmanchando um frangão caipira, né? Ô, rapaz, um nada, viu? Dizer que matou 3 frangos.

0: né? A turma é grande, então vamos multiplicar. Vamos encher o panelão. Aí matou logo três frangão caipira, canela amarela, de vera, hein? Uns como com arroz, os outros misturam o caldo numa farinha de milho, faz um sopão e o trem fica danado de bal. Tem pra todo gosto. Ô, Jana!
1: Bom dia, Edson Santos, tudo bem? Uhum. O volume do telefone tava baixo, não dá nem pra ouvir, né? Minha
0: aí
1: vozinha, né?
0: De novo, ficou bom.
1: Ô, Edson, mandamos pra nós aqui no Sitião Correia? É pro meu Mogalo, com o Pato Silvano, com a Madre Regina, Helena, Marcelo. Nós tá aqui, a gente tem que fazer um almocinho aqui. A música é Christian Ralph, Mito. Tá bom? Tá na montanha, tá beleza. Tchau, obrigado, com Deus.
0: Valeu, Jana. Amém, com Deus você também. Um abraço pra você, viu? Super Domingão aí pro Mogalo e pra toda a turma que tá por aí. Parceria firme, viu? Pessoal, todo domingo tá lá escutando nós e participando por aqui, nos ajudando a fazer a programação. Coisa boa! Ô, João, rapaz, esse homem aqui tava sumido, viu? Meu amigo João do Salão, o homem tá cortando cabelo demais. Nossa senhora, aí sumiu no mundo. Onde é que você tá, João?
2: Bom dia, Wellington Assunção. Você tá bom, meu amigo? Tranquilo? Ô, oh, muito tempo que eu não peço uma musiquinha pra você ir, né? Nós não participamos aí com você. Hoje nós tá aqui na casa do meu cunhado, aqui no... casa do... de Sonzinho, meu cunhado, aqui em Gazante. Com os irmãos dele aqui, tomando um aqui, assando a carninha. Aí você manda uma música pra nós aí. É, tá o compadre Bota aqui, o Botinho lá do São Brás, o Derico lá do Retiro, o Bechozinho. É, uma turma aqui, as mulheres deles. Vou falar o nome de todo mundo não, que é muita gente. Aí você manda uma música pra nós aí, do Milionário Zé Rico. É, pode ser Sonho de um Caminhoneiro. Oferece pra todo mundo aqui. Beleza, meu amigo? Um abraço, tá na montanheza, tá beleza.
0: Falou, João, um abraço, um tantão de trembão pra turmada aí, viu? E você não some, não.

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Agora são 11 horas e 32 minutos. Alô, Poliane. Bom dia, bom dia. Trem tá bom, hein, menina? Mandou aqui uns retratos. Arroz, macarrão, feijão, frango. Tantão de trem bom, hein? Isso é judiação, viu? O trem chegou a um soco no estômago da gente. Hora dessa, o locutor tá com a fome. Aí o povo fica mandando os retratos, vídeos dos trem de comer. Não, mas que é isso, que judiação? É pecado um trem desse. No virtual chega uma fartura de comida aqui, viu? Chega um punhado de arroba de comida aqui pra nós. Mas no presencial tá difícil de chegar. Mas tá bom, né? Ê, trem, vai perfumando a minha imaginação. Deixa eu ver aqui agora. Ai, deixa eu mandar um abraço aqui pra turma. Tá lá na casa da minha amiga Jovelina. Oi, Jovelina, bom dia. Jovelina acabou de fazer

obra de arte, né? Acabou de fazer o comer. Rapaz, eu dou valor, viu, numa pessoa que é boa assim na culinária, viu? Tem gente que é abençoado, né? Faz umas comidas que cê tá doido. Que beleza, gente. Tem gente que nasceu com aquele dom, né? Pra fazer as comidas. Eu nasci com um dom, foi pra comer mesmo. Pra fabricar, eu sou bem devagar, viu? Mas pra comer, nós fazemos um estrago. Grande abraço pra turma aí, viu? Pra quem tá produzindo e pra quem tá comendo. Um abraço pra vocês tudo aí, muito obrigado pela companhia. 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
5: Grande abraço pra Cláudia, tá rumando lá pras bandas de Uberlândia. Ô Cláudia, obrigado aí pela carona, viu? Vai com Deus, boa viagem pra você. Vai com Deus também todo mundo que tá transitando aí pela região, viu? Vai, vem, permaneça sempre com Deus. Deixa eu ver quem tá falando com nós agora. Ah, esse menino que tá lá em Patos de Minas. Fala aí.
6: Wellington Assunção, bom dia. Como é que você tá, meu amigo? Eu tudo tô bem? Wellington, queria passar aqui pra você mandar um abraço pro meu primo Hugo. Nós estamos aqui em Patos, aqui, curtindo a Fena Mil 2026. E tá na Montanhesa, tá beleza. Toca pra nós aí a música do Chapeludo. E dedicar a todo mundo aí que tá ouvindo a Montanhesa aí, que gosta da música, beleza?
5: Falou, garoto! Um abraço pra vocês aí, viu? Curtindo as emoções da festa. E agora que não tá lá na festa, tá escutando nós. Eita, beleza, né? Festa toda hora. Deixa eu ver quem mais tá por aqui. Um grande abraço pra Altaíra e pra toda a turma também ouvindo a nossa programação. Chega pra cá.
7: Bom dia, Elton Sonsão. Tô querendo pedir uma música de André e Andrade, A Folia do Divino, com André e Andrade. Eu ofereci meu esposo, todos meus filhos, meu genro, minhas noras. Tchau, um abraço.
5: Um abraço e tchau. Tantão de trembão.

convidar aqui a nossa queridíssima Irmãs Freitas para ajudar o André a andar, cantar uma folia para vocês aqui. E agora não, nós não podemos dizer que são as nossas irmãs, é uma irmã e uma sobrinha, né? Que vai ajudar André Andrade a cantar uma folia do divino para vocês. Vamos lá!

0: eu quero vocês muitas vezes aqui, tá bom?
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1: Agora são 11 horas e 50 minutos. Já chegou por aqui a Miss Simpatia Célia, que daqui a pouquinho vai assumir o comando da programação e falar com você aqui na 93.5. Ô Silvaninho, agora vem meu amigo Silvaninho lá do Retiro.
2: Olá, Assunção. Bom dia. Você tá bom, né? Que é o Silvano do Retiro da Roça. Gostaria que você pudesse mandar essa moda pra curtir. Só mais só pra curtir mesmo. Quem gostar da música. É, Cama Quebrada, Teodoro Sampaio. Falou, meu amigo. Tchau, obrigado. Tá na montanha, tô bonito.
1: Falou, meu garoto. Daqui a pouquinho a moda tá chegando por aí, viu? Ô, Elvis, como é que você tá, menino?
3: Bom dia, meu amigo Assunção.
1: Opa,
3: como é que tá?
1: Beleza?
3: Bom demais. Ô, aqui é o Elvis, deixa eu te falar. Manda um alô aqui pra nós, minha esposa Michele.
1: Alô, alô.
3: É, pra minha tia Sebastiana, vazante, que deve estar escutando, certeza.
1: Ô,
3: é, pra todo o pessoal do Lagamar também, não vou citar o nome não, porque é muita gente, né? E você manda pra nós aí, Mariposa. Eu não sei, eu esqueci quem que é os cantores agora, mas depois você sabe aí, se tiver como. Obrigadão, fica com Deus, viu? Um abraço, meu amigo.
1: Amém, amigão. Fica vocês todo mundo com Deus também. Já já vamos pôr a Mariposa do Mato Grosso e Matias pra poder voar, beleza? Agora vem chegando minha amiguinha lá de São Brás de Minas. Oi, dona Marieta.
4: Bom dia, Wellington. Tudo bem?
1: Tudo.
4: Que te pedir a programação pra nós aqui, que é em casa, que nós tá tudo aqui em casa. Lisânio, Adair, Ameire, o Tom, Regina, Melissa, Letícia, Carol, Tião Braga, que hoje nós estamos continuando a comemoração do aniversário dele de sábado. E também para o Elvis, Sebastião e para o Marildo também, que nos acompanha. Graças a Deus, ele é nosso companheirão. E peço para vocês aí da rádio também. E um bom dia e obrigado. Tá na montanhesa, tá beleza, tá bom?
1: Beleza, beleza, dona Marieta, que satisfação, viu, saber que vocês estão aí escutando nós, olha que beleza, tantão de trembão, muitas bênçãos para a senhora e para toda a família, viu? Tá chegando a hora do Assunção fechar a matraca, tô indo embora, com Deus adiante, cheguei em vazante, com Deus a me guiar, tô voltando para Lagamar, desejo a todo mundo um ótimo restante de domingão e uma maravilhosa semana, valeu, valeu, tchau, tchau.

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Olha, meio-dia em ponto aqui no estúdio da Rádio Montanhês. Uma excelente tarde para você que tá aí do outro lado curtindo a programação. Acabou de ouvir o Wellington Assunção, menino de um tantão, de trembão, no Conexão Montanhesa. Vai ficar comigo neste domingão, no domingo especial, até às 3 da tarde. Sou Célia Lopes, vou com você até às 3, nesse 31 de maio, no último dia do mês 5 do ano de 2026. Quem nasceu no dia 31, nasceu sobre o signo de Gêmeos, a estação é a outono. Excelente tarde para você em qualquer ponto da nossa cidade, nas cidades vizinhas, os nossos internautas, para você nas fazendas. Obrigada pelo carinho da sintonia, tá? Participe aqui da programação. Ela é feita por você e para você. E a programação é livre. Pelo 38131113 ou interage aqui no 996881049. Mensagem a seu critério de voz ou mensagem escrita. Começando comigo, Célia Lopes, Mari Fernandes, Maluca. Na sequência, Álvaro e Daniel. Aleluia.

0: Olha, 12 horas e 7 minutos, tivemos aí Álvaro e Daniel, aleluia, chegando por aqui os primeiros pedidos. Eu vou atender aqui o meu amigo Francis Luz. Fala, Francis, tudo bem? Seja bem-vindo ao programa, boa tarde.
1: Bom dia, Célia Lopes, tudo bem, né?
0: Tudo.
1: Nós estamos aqui no Bar do Jair aqui, eu, o Neil, o Caio Jorge aqui está em concentração para o jogo mais tarde, né?
0: Ah.
1: PPP, manda uma música para nós aí, Bijuteria, com Bruno e Marrone.
0: Bijuteria.
1: Tá, beleza.
0: Tá certo, um abração pra galera que tá aí no Bar do Jairo. Obrigada pelo carinho da sintonia e nos bares da cidade.

vazante também, tá? É, não só de vazante, como da região, ouvindo aqui a 93.5. Nós vamos ouvir então Bruno e Marrone, Bijuteria, para finalizar o primeiro módulo comigo. Tem Rio Negro e Solimões, participação de SPC, ou de casa, ou de fora.

0: Valeu, Rio Negro!
1: Valeu, SBC!
2: Valeu, galera!
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Olha, 12 horas e 17 minutinhos, chegando por aqui mais pedidos. Eu quero agradecer aqui o Luiz Carlos. Obrigada pelo carinho, tá, Luiz Carlos? Um abração pra você. Seja bem-vindo aqui à programação da 93.

0: Minha amiga Célia Lopes, manda uma música para nós aqui na Vila das Viúvas. Nós estamos preparando um canela amarela e tomando uma gelada. Oferece aí para minha esposa Sirene, para Maria Júlia, para o Yuri, Joana e todos os ouvintes da Rádio Montanhesa. Ele pede a música Retrovisor com Gustavo Lima, tá na Montanhesa, tá? Beleza, um abraço para toda a galera que tá aí na Vila das Viúvas, em especial a família do Geraldo Matias. Obrigado pelo carinho, tá, Geraldo? Sempre contribuindo aqui com a programação musical. Quem mais? Tem sim, tem a Maria Helena. Fala, Maria Helena, tudo bem? Boa tarde.
1: Boa tarde, Célia Lopes, tudo bem, minha querida? A Maria Helena Cândido. Se podia passar para nós aí, acho que não sei se é os Parada Dura ou Trio Parada Dura. Tempo que não volta.
0: Tempo que não volta.
1: Para meu marido Sebastião Célio, para o Aredes, que é o Dadá, filhas para o Júnior, meu sobrinho lá no Indaiá. Daiazinho, com uma das dona Veredinha, com uma amiga minha lá na Lagoa Grande, a Cida, que eu chamo ela de Cida, Maria Aparecida, mas é a Cida.
0: A Cida, tá certo.
1: Com uma amiga minha na Vazando também, Maria Aparecida.
0: Duas Maria Aparecida.
1: A mãe da Rosa, falando assim, é um jeito das pessoas saber quem é a mãe da Rosa, que é a Aparecida. E para todos gostarem da música, tá na Montanhesa, tá beleza. Abraço, querida. Tenha uma boa tarde, um bom trabalho.
0: Valeu, meu amigo. Um abração pra você e pra essa galera que você citou, principalmente as Cidas, né? Um abraço pra todas elas. Obrigada pelo carinho da sintonia e por estar aí do outro lado contribuindo com a programação, tá? Fernando Costa, tô indo embora. Trio Parada Dura, Tempos que Não Voltam. E Gustavo Lima, Retrovisor.

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0: Olha, 12 horas e 31 minutos aqui no estúdio da Rádio Montanhesa. Eu vou com você até às 3 da tarde no ao vivo, tá? E logo após, chega um outro locutor aqui, eu acho que é o Vitor Gabriel, pra finalizar o ao vivo das 3 às 6. Depois tem Pistanejo, Clube de Viola e Cidade em Love. Eu vou falar com quem? Vou atender a Átila. Ela tá dizendo aqui, oi, boa tarde, amiga. Manda uma música pra gente aqui no Borá, pra Aparecida, Fátima, Freud, os compadres e as crianças. Beijo, beijo, tá, Átila? Um abraço pra todos aí no Borá, obrigada pelo carinho da sintonia. E a Maria Helena tinha passado uma mensagem aqui pro Wellington Assunção e ele tinha fechado Conexão Montanhesa. Eu falei pra ele que eu ia atender a Maria Helena, mas eu fiz a pergunta, ela não respondeu. Mas assim mesmo, vou colocar a mensagem dela no ar, porque eu já programei a música, tá, Maria Helena? Um beijo pra você, obrigada por estar aí do outro lado ouvindo a programação. Fala aí.
1: Bom dia, Wellington Assunção. Gostaria de ouvir a música Coisas da Paixão, é a Maria Helena de Lagoa Grande.
0: Como eu disse, ele já havia fechado o Conexão. Eu vou atender aqui seu pedido, tá? Um abraço pra você, Maria Helena, e pra todos que estão aí na cidade de Lagoa Grande. Vamos ouvir então Chico Rei e Paraná, Coisas da Paixão. Na sequência tem Marco Brasil, Poema do Borrinho Pampa e Vitor Olhão, Sem Você.

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O meu pai me levava com ele em todos os cantos e mamãe com seu manto me cobria todas as noites na hora de se deitar. Quando o dia amanhecia, eu já corria lá pro terreiro a brincar e meu pai logo vinha para me colocar na garupa do seu cavalo e saía comigo para galopar. Colocava o seu chapéu na minha nuca e eu ia gritando upa-upa, fazendo aquela ruaça. E minha mãe achava graça, vendo de longe a gente brincar. Um certo dia, num domingo de manhã, era o meu 6º aniversário e eu nem sabia. Foi quando eu vi o meu pai chegando da cidade, puxando um burrinho pampa. Eu achei até que não era verdade, mas quando ele chegou, me deu um beijo e me abraçou e me colocou em cima do arreio daquele burrinho e desse jeito falou: meu filho, você sabe que o seu pai não tem dinheiro, mas nunca nada lhe faltou. Eu já sofri muito na vida e pouca coisa para mim restou, mas eu tenho um orgulho tão profundo que é dois tesouros que Deus não me negou. Um é sua mãe, que eu amo tanto, e outro é você, que é a maior alegria que eu tenho nesse mundo. E de hoje em diante, você não precisa mais da minha garupa para brincar de upa-upa. Você já mereceu, você é um menino esperto.

existia. Todos os dias eu ia com meu burrinho na escola e à tarde eu voltava correndo com os meus cadernos amarrados na garupa e vinha galopando alegre e contente, vendo meu pai lá na porteira me esperando para me abraçar. Era tanta felicidade que eu sentia e até parecia que aquilo tudo era um sonho que eu vivia e que nunca iria se acabar. Mas esse foi o meu maior engano, porque quando chegou no final do ano, no último dia de aula, que eu vinha voltando da escola, cortando meu burrinho na espora, naquela pressa de chegar. De longe eu vi a porteira, mas o meu pai não estava lá. Quando eu fui chegando em casa, já vi um monte de gente chorando e já foram me segurando, dizendo que eu não podia entrar. Todos me olhavam com pena, enquanto eu ouvia alguém falando que aquilo não era cena que uma criança pudesse olhar. Mas eu não entendia o que aquela gente toda fazia e por que eles não me deixavam entrar. Foi quando eu vi minha mãe, que veio até a porta, se ajoelhou na minha frente e me abraçou e me apertou tão forte. Ela chorava tanto que o seu pranto gelava nas minhas costas. E olhando a nossa volta, havia um silêncio em cada rosto. E a minha mãe, naquele desgosto, olhou bem dentro dos meus olhos, que nessa hora já não tinha mais aquele brilho de alegria, porque eu sentia que a notícia não era boa, mas ela não me dizia, porque as palavras não saíam de sua boca. Mas olhando nos olhos dela, eu via uma infinita luz de tristeza que me fez olhar para aquele monte de velas acesas lá no meio da sala e imaginar que aquela coisa estranha feita de madeira é que era a razão de toda aquela tristeza e que era o meu pai que estava lá. Mas eu não queria acreditar. Peguei meu burrinho pampa, descambei nas invernadas e o meu pai fui procurar. E na inocência de criança, por todos os cantos eu procurava, eu corria, eu gritava: papai, papai, papai, onde o senhor está? Chega de trabalhar, tá ficando tarde, vamos pra casa, que eu ainda tenho tanto pra lhe falar. Eu tenho uma notícia tão boa pra te dar, o senhor já deve até estar comemorando. Papai, eu passei de ano e eu queria tanto lhe abraçar, mas agora eu estou com medo, eu estou chorando, papai. E por que o senhor não me aparece nessa hora pra me ajudar? O senhor sempre foi o meu herói, sempre dizia pra mamãe que o senhor nunca ficaria longe de nós. E hoje o senhor não me esperou lá na porteira, e eu que te procurei a tarde inteira e ainda não consegui te encontrar. Tá escurecendo, papai, e eu tenho medo de voltar pra casa sozinho. Tem um monte de gente estranha lá. Por favor, papai, vem comigo. O senhor queria tanto que eu passasse de ano. Vai lá e diz pra aquela gente toda que aquilo tudo é um engano, que o senhor só se demorou porque a gente tava brincando de apostar corrida e pela primeira vez na sua vida o senhor tinha conseguido ganhar. Que tristeza tão grande, meu velho pai, o senhor me causou naquele dia. E eu que reclamei tanto quando eu não te vi lá na porteira, naquele dia me esperando pra me abraçar. Mas agora eu tenho a vida inteira para te pedir desculpas. E pelas tantas vezes que eu insistia para que o senhor me levasse na garupa, e o senhor não podia porque estava trabalhando, e eu ficava ali insistindo, te perturbando, até que o senhor se comovia e num gesto de paciência colocava na sua garupa e eu te abraçava, e o senhor dava risada de ver a minha alegria e aquela folia toda que eu aprontava. Mas uma coisa, meu velho pai, que por muitos anos eu não te perdoava, é que em todas as nossas corridas o senhor sempre deixava eu ganhar. Mas aquela que seria mais importante da minha vida, o senhor me deixou para trás. E até hoje eu ainda não consegui te alcançar. Eu era tão feliz, meu pai. Eu sei que foi o destino que quis que aquele sonho um dia acabasse. Eu esperei tanto para que o senhor voltasse para me fazer de novo feliz. Mas agora eu já tenho 16 anos de idade e minha corrida agora é contra a dor e a saudade, porque eu sei que na realidade hoje eu estou sozinho nas mãos de Deus. O senhor sabe, a mamãe também já morreu e eu sinto tanta falta dos seus carinhos. Sabe, meu pai,
Eu sei que é difícil viver nesse mundo.

sozinho, mas ainda eu tenho meu burrinho, aquele mesmo que o senhor um dia me deu. Agora ele tá grande, ficou bonito, cresceu, e hoje eu sei que ele sofre tanto quanto eu, porque ele sabe a falta que o senhor me faz. De vez em quando, meu pai, eu saio com ele galopando pela estrada, e às vezes eu passo para trás do arreio e vou sentado na garupa, olhando para aquele arreio vazio na minha frente, imaginando o senhor ali sentado e eu abraçado na sua cintura. Parece que eu sinto até o cheiro das suas costas, da sua camisa suada, do sol quente do mormaço, e de repente olho para os meus braços e sinto aquele vazio, o coração quase parando, enquanto o burro vai calando seus passos. Eu fico ali parado, engolindo as lágrimas e os soluços que na garganta vem apertando, triste sina do meu passado, que ainda vive me machucando. E a vida que tudo ensina, já me ensinou um ditado, que pra mim é o mais profundo: amar os pais enquanto eles têm vida, porque depois de enterrados, não tem

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0: Olha, meio-dia e 49 aqui no estúdio da Rádio Montanhesa. Com esse módulo musical, eu fecho a minha primeira hora na participação do Ao Vivo aqui da 93.5. Eu vou falar agora com quem? Com a Marieta Braga, lá de Legamar. Fala, Marieta, tudo bem? Boa tarde.
1: Boa tarde, minha amiga Célia Lopes.
0: Tudo bem, Marieta?
1: Aqui é Marieta de São Brás, mandando
0: a, de São Brás.
1: A programação pra gente aqui em casa. Ainda estamos comemorando o aniversário do meu marido, Tião Braga, que foi sábado passado, mas nós continuamos até hoje. Manda para meus filhos, meus netos, bisnetos, genro, noras e todos os meus filhos. E também para o Fabinho Meloso, no rancho Fim da Linha, e a esposa dele também. Muito obrigada. Tá na Montanhesa? Tá beleza.
0: Valeu, Marieta. Por coincidência, eu vou falar com o Fabinho Meloso agora, tá, Marieta? Fabinho, aquele poema é muito bonito, né, meu amigo? Mexeu comigo também, tá? E fala aí, meu amigo. Seja bem-vindo ao programa. Boa tarde.
2: Sério, tudo bem, na paz? Fabinho Meloso aqui no fim da linha. Sério, manda uma moda aqui pra nós. Aí eu monto mais aqui, escutando a programação. E manda lá pro meu amigo Pedro Matula, tá ele, a Lília, e o Fabinho do Mariano, senhor. Mandar uma moda caprichada lá pra eles. Pedro, você sabe que você é um cara que eu gosto, é você mochará, viu? Ô Lília, fica com ciúme não, viu? Porque esses dois aí moram no meu coração, viu?
0: Dá certo.
2: Manda uma estrelinha pra nós com o de Paulo Paulinho, viu? Tá na Montanhesa, tá beleza.
0: Valeu, Fabinho, um abração pra você. E ele manda também um abraço pra Marieta Braga, lá em São Brás de Minas. Easy, tá? É isso? É isso mesmo, né, Fabinho? Um abração pra você, pra sua família, tá? Obrigada por estar aí do outro lado, participando e contribuindo aqui com a programação. Quem mais? Tem sim. Cadê? Isso, tá aqui. Oi, boa tarde.
3: Ô, Célia. Oi. Eu quero a música do Gustavo Lima.
0: Ah, que mais?
3: Pela dor da minha saudade.
0: Certo, mas...
3: Tá na Montanhesa, tá beleza.
4: Meu nome é Wellington. Ribeiro é meu filho.
0: Valeu, Wellington.
4: Essa aqui tá a Lúcia, Xavier de Almeida, Lucas e Laura.
0: Ah, mais alguma coisa?
4: Geraldo, Aparecida, Quarindo Peito, Guilherme...
0: Valeu, lindo. Um abração pra você e pra essa galera que você citou na mensagem, tá? Boa semana pra vocês. E obrigada por estar contribuindo aqui com a programação. De Paulo e Paulino, participação de Marília Mendonça, Estrelinha, Gustavo Lima, Pelo Bem da Minha Saudade, Milionário e José Rico. 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
6: Olha, 1h05 aqui no estúdio da Rádio Montanhesa. Ele fica mais especial com a sua participação também, o Domingão Especial, né? E eu vou falar com a Joaninha do Mogalo. Fala, Joana! Fala aí, Joaninha, seja bem-vinda ao programa. Boa tarde.
7: Boa tarde, Célia. Tudo bem?
6: Tudo lindo. É Joaninha.
7: Vou botar uma musiquinha pra nós aqui, pode ser?
6: Com o maior prazer, minha amiga.
7: Já nasce rico, lenha molhada. Se você puder passar pra nós. Eu pedi uma na parte da manhã, se puder passar, te agradeço. Se puder fazer o quê, né?
6: Aqui quem manda é o ouvinte, minha querida.
7: Beleza, tchau, obrigado, com Deus.
6: Amém, com Deus também.
7: Ah, e manda lá pro João do Salão, a turma do João do Salão também.
6: Tá certo, tá bom.
7: Lá pro Alto da Colina, o careca lá, o Marcinho, mais a família dele. Tá bom, tá no Montanhesa, tá beleza, tchau, obrigado.
6: Valeu, Joana. Joaninha, né? É assim que é pra me chamar ela. Joaninha do Mogalo. Um abraço pra vocês aí, obrigada pelo carinho da sintonia, tá, Joaninha? Desculpa as brincadeiras, tá? E também quem? A Sirene. Ela tá dizendo aqui, boa tarde, Célia Lopes, aqui é a Sirene. Eu gostaria de pedir uma música de Gina e Geno, Biscoito na Peneira. Eu acho que não é esse o nome não, tá, Sirene? E dedicar pro meu marido Geraldo, pros meus filhos Yuri e Maria Júlia, para os filhos dele, a Mariana e o Murilo, e para todos que gostarem da música, principalmente para você. Ela agradece de estar na Montanhesa, tá? Beleza, né, Sirene? Sirene, eu acho que o nome da música é Convite de Baile. Se não for, retorna para mim mais uma mensagem aí, puxando a minha orelha, tá? Um abração, tá, Sirene? Obrigada por estar aí do outro lado, curtindo a programação, e boa semana para você e para sua família, tá, minha amiga? Manuel Vida, da Fazenda Curral Velho. Fala, Manuel.
8: Boa tarde, Célia Lopes.
6: Boa tarde, meu amigo.
8: Aqui é Manuel Vida, aqui da Beira da Gatinha, no Curral Velho. Tá querendo ouvir uma moda aí, tô aqui em casa. Aí, tem um povinho bom aqui, minha mãe. Mamar Luz, Fabrício de Louco, Mamar Garido, Madeu. Nós tá querendo, tá fazendo um ar no bolsinho, tá ali brigando com o franguinho, canela maré, fritando um peixinho, nós tá tomando uma...
6: geladinha.
8: Ali, uma geladinha.
6: Isso.
8: Nós tá querendo ouvir uma moda boa aí. Ah, passa aí pra nós, é Danilo e Davi. Não mexe nas minhas gavetas.
6: Tá certo.
8: Alô, Teló. Essa vozinha que você brilhanta, tá brilhantando no nosso domingão aqui, nessa beira de Catirina. Obrigadão.
6: Eu que agradeço, meu amigo.
8: Quem tá na Montanhesa, tá beleza.
6: Um abração pra você e obrigada pelos elogios, tá? Um abraço pra você e pra todos que estão aí na beira da Catirina ouvindo a 93.5. Nós vamos ouvir então Gina e Geno, Convite de Baile na sequência. Bilionário e José Rico, Lenha Molhada, que vai pra Joaninha, e o mozinho dela, o Mogalo, e Danilo e Davi. Não mexe nas minhas gavetas.

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8: Boa tarde.
9: Uma hora e 18 minutos, uma excelente tarde para você que está aí do outro lado ouvindo a programação. Participe dela aqui pelo 3813-1113 ou no WhatsApp da Rádio Montanhesa, que é o 99688-1049. Eu vou falar com quem? Com o Júnior Cavaco. Fala, meu amigo, tudo bem? Seja bem-vindo ao programa. Boa tarde.

0: Beleza, tá beleza.
1: Valeu, Júnior. Um abraço pra você e pra todos que estão aí no Indaiazinho, ouvindo a 93.5 e pra galera que você citou na sua mensagem, tá? Obrigada pelo carinho. Quem mais tem? A das Dores. Fala aí, minha amiga. Boa tarde.
2: Oi, Célia Lopes.
1: Oi, minha amiga.
2: Boa tarde.
1: Boa tarde.
2: A Maria das Dores, a Fazenda Veredinha. Eu gostaria de oferecer uma música, qualquer uma do Guilherme Silva, que eu ofereço para meu esposo Nego Branco, para meu filho Gustavo, para meu filho Wesley, que está lá na chácara do seu João Dedinho, curtindo sua programação, para todo o pessoal que estiver lá. E para meu filho Osiel do Forró Bom, e para meu filho Rogério, e para minha mãe Carmelita, e para minha comadre Maria Helena, que mora aqui na Biboca, e para o meu compadre Soró, e para o Dadá, e para todo mundo que estiver ouvindo o programa, viu? Tá na Montanhesa, tá beleza.
1: Valeu, das Dores, um abração para você, um abraço para sua família, boa semana, obrigada por estar aí do outro lado curtindo a programação, tá? Oi, tudo bem? Boa tarde.
3: Sandro Shopping, na Serra Vila Verde. Vila Verde.
1: Vila Verde. Ah, e mais? Fala aí.
3: Mandou um aluno pra vovó Alessandra e o Jatuí. Mandou um aluno pra vovó Alessandra e pro vovô Chacu.
4: Na Chácara Vila Verde.
3: A Chácara Vila Verde.
1: Valeu, um abração pra você, Manuela. Um abraço pra família aí na Chácara Vila Verde. Obrigada pelo carinho da sintonia de vocês, tá? E a participação também do Gustavo. Ele tá dizendo aqui, boa tarde, Célia. Que é é do Vicente. Boa tarde, Célia. É o Vicente Morcego, de Uberaba. Nós estamos aqui fazendo um churrasco. Eu quero mandar um abraço para toda a minha família em Vazante Amor Cegada e também para minha esposa. Quero pedir a música Viajante Solitário, de César e Paulinho. Um abraço para você, tá, ô Vicente? Um abraço aí para toda a morcegada aqui na cidade de Vazante, é ele que tá dizendo, tá, gente? Um abraço para vocês e boa semana. E um abraço aí para a esposa também. Nós vamos com João Mulato e Pardinho Capial, Guilherme Silva, Barquinha de Ouro, e César e Paulinho, Viajante Solitário.

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4: Olha, 1:33, mais pedidos chegando por aqui. Vou atender agora o Paulinho da Vera, da Verinha, lá do Bartô no Trabalho. Fala, Paulinho, tudo bem? Seja bem-vindo ao programa. Boa tarde.
5: Ô, Célia Lopes, boa tarde, beleza?
4: Beleza.
5: Tudo tranquilo aí?
4: Tudo.
5: Que graças a Deus tá tudo bem. É o
4: que bom.
5: Falando. Ô, manda um alôzão lá pro Tony Fusaca, né? Foi aniversariante de hoje, ontem, né? Foi ontem, hoje não, ontem.
4: Hoje, na verdade, é o dia do aniversário dele.
5: Já tá tomando aquela cervejinha.
4: Mas ontem nós comemoramos.
5: Trabalho, fazendo aquele almoço. Esperar a tarde chegar pra gente retornar pra cidade de novo, né? Normalmente, que amanhã é dia de
4: trabalhar. Trabalho. Amanhã é dia de feira. Segunda-feira.
5: Manda pro João Corta-Pau.

0: É. A Tonha também. Manda um degrau na escada aí. Beleza?
1: Valeu, Paulinho. Um abraço pra você, pra essa galera que você citou na sua mensagem. Boa semana. Amanhã é dia de feira, né, Paulinho? Amanhã é segundona, segunda-feira. É, vou falar aqui também com a Iris. Ela mandou um vídeo pra cá. Tá aqui o Murilo Rufo no fundo, comendo um feijãozinho. Não é isso, Iris? Seja bem-vindo ao programa. Boa tarde.
2: Boa tarde, Célia Lopes. Tudo bem? Manda pra nós ouvirmos aí. Mas meu cavalo sabe.
1: Meu cavalo sabe.
2: Aí, ó. O Murilo Rufi lá, só comendo feijãozinho tropeiro. Tá na montanhesa, tá beleza. Obrigada. Com Deus, tchau, tchau.
1: Com Deus também, meu amigo. Um abração pra você. Fala pro Murilo Rufi comer menos, senão ele vai engordar, tá? Um abraço pra vocês aí. Obrigada pelo carinho da sintonia. Nilma, é a sua vez. Fala, minha amiga. Boa tarde.
3: Boa tarde, minha amiga Célia Lopes.
1: Tudo bem, Nilma?
3: Você é a Joia. Nilma. Gostaria de ouvir a música de João Neto e Frederico, Ele Não Vai Mudar. E mandar aqui pro meu namorado José Rivaldo.
1: Tá certo.
3: Pra todos os meus amigos que estão ouvindo. Muito obrigada. Tá na montanhesa, tá beleza.
1: Valeu, minha amiga. Um abração pra você e pro seu namorado, com o maior respeito, tá? E pra essa galera que você citou na sua mensagem. Chico Rei Paraná, Um Degrau na Escada. Guilherme Silva, Meu Cavalo Sabe. Participação de Nando Moreno. E João Neto e Frederico, Ele Não Vai Mudar.

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4: Olha, 1h49 para você que está almoçando nesse momento. Hoje é domingo, né? O almoço sempre sai mais tarde. Bom apetite, bom almoço para você e para sua família, tá? E eu vou falar com o rapaz aqui, ele tem um vozeirão que dá para locutor, tá? Dá para um bom locutor. É o meu amigo Neil. Fala, Neil, tudo bem? Seja bem-vindo ao programa. Boa tarde.
5: Célia Lopes, boa tarde, tudo bem?
4: Ó, o vozeirão.
5: Neil, queria pedir uma música aqui, porque nós estamos todo mundo aqui no jar, né? Franz Negão, Guilherme, o PPP tá meio apaixonado aqui.
4: Aí passa. Deixa ele chorar no seu ombro.
5: Aí, né? Sublime Renúncia. Um peri poti, beleza? Tá
4: beleza.
5: Na montanheza, tá beleza.
4: Um abraço pra todos aí, obrigada pelo carinho da sintonia, brincadeira, tá, Neil? Um abração pra vocês. E Edileuza, é a sua vez, minha amiga, saudades. Seja bem-vindo ao programa, boa tarde.
6: Eu sou a Célia Lopes, aqui é Edileuza. Tô aqui finalizando o almoço. Mandou uma música aqui pra o Dudu das Slane, pro Mamão e pra Tereza. Pro Geraldo, pra Heloísa e para todos os ouvintes que estão ouvindo a música, que estão ouvindo a Montanhesa. Manda o franguinho na panela, tá?
4: Tá
6: beleza,
4: certo.
6: Beleza, tá na Montanhesa, tá beleza. E para você também.
4: Valeu, linda. Um abraço para você e para essa galera toda, tá? Saudade de todos aí, citado por você. Dirinho, tudo bem? Boa tarde.
7: Oi, Célia. Queria pedir uma música aí, Só levando Soleni. Minha decisão.
4: Minha decisão.
7: Crescer pra Cidinha lá em Guardamó. Pra Leninha que tá aqui na minha casa. Pra Geice, minha esposa. Todos vocês aí.
4: Valeu, meu amigo. Um abraço pra família. Boa semana, tá? Obrigada por estar contribuindo aí com a programação musical. Peri Poti, Sublime Renúncia, Guilherme Santiago, Franguinho na Panela e Solevante Soleni, Minha Decisão.

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0: E só lembrando, a programação musical é feita por você e pra você, tá? É livre a programação. E eu vou falar aqui com o Renato Braga. Oi, Renato, tudo bem? Boa tarde.
1: Boa tarde, nossa amiga Célia Lopes.
0: Boa tarde, Renato.
1: Já moda aí pra nós que escutar aqui na casa do Ricardo aqui.
0: Tá certo.
1: Tá, Ricardo, o Wildes e o Roberto.
0: Um abraço.
1: A moda aí de Paulo e Paulino. Tudo passa. Só não passa a saudade.

0: Mandar uma final de Paulina e tudo, passa, oferece lá pro seu Geraldo Berino, toda a turmada aí lá pro Edson Hipólito, pra dona Leninha de Hipólito também, irmã do Edinho. Toda a turmada que tá conectada no Montanhas aí. Tá no Montanhas, tá, beleza? Tchau, obrigado.
1: Valeu, Renato. Um abraço para você e para essa galera toda, tá? Obrigada pelo carinho da sintonia. Participação também do Valdemont, Tax Dog do Papa. Ele tá dizendo aqui, boa tarde, minha amiga Célia Lopes, tudo bem? Manda uma música para nós aí. Ele tá dizendo, tá na Montanhesa, tá? Beleza, abraço, fica com Deus. Terminando o nosso almoço aqui. E assim que terminar, bom apetite. Terminando, eu não sei se terminando de fazer ou terminando de almoçar, mas se estiver terminando de fazer, bom apetite. Se tiver terminado de almoçar, bom descanso. Um abraço para vocês, tá? Obrigada pelo carinho. É o Nando que é compositor da música Morena. Ele vai pedir ela para ouvir. Fala, Nando, tudo bem? Boa noite. Oh, boa tarde. Boa noite, não, né, Célia Lopes? Boa tarde.
2: Boa tarde, Célia Lopes. Fala
1: Tudo bem?
2: comigo. Aqui é o Nando. Queremos que vocês bagaçam aí pra nós, Morena, com Tony
1: Morena.
2: Germano. Estamos aqui na casa da Marcinha, que tá fazendo aniversário hoje.
1: Parabéns,
2: Estamos
1: Marcinha.
2: torando um frango caipira aqui e assando a carne. Mentira! Mas comendo a batata frita também.
1: Aí é
2: Queria ser
1: verdade.
2: especialmente para ela, né, que tá fazendo aniversário hoje.
1: Certo.
2: O Edinho Ai Ai, pra Maria Uiui, pra minha sogra que tá aqui também, a Aparecida, minha esposa
1: Certo.
2: Damiane, compadre Flávio e o Flávio Henrique.
1: Tá
2: Tá na
1: certo.
2: montanheza? Tá, beleza. Tchau.
1: Valeu, Nando. Um abração para essa galera toda, em especial para sua esposa, tá? Parabéns, tá, Marcinha. Muita saúde, muita paz. Tendo saúde e paz, o resto a gente corre atrás, né, amiga? E parabéns aos aniversariantes aí desse último dia do mês de maio, do dia 31. Parabéns para você que tá de idade nova, ouvindo a 93,5. Ronan, da Jardinagem Muniz. Fala, meu amigo.
3: Boa tarde, Célia Lopes, tudo bom? Aqui é o Ronan
1: Tudo.
3: da Jardinagem Muniz. Célia, manda música para nós aqui no Laticínio, fazer manutenção no jardim. Ó, manda
1: Laticínio.
3: aquela música para nós, Pão de Queijo de Minas, e oferecer para todo mundo do Invasante, oferecer para todo mundo na Tecnoprese, oferecer para o Renato na Lava Jato, oferecer para o nosso presidente do sindicato, Serginho Doneda, o Sávio lá na Fazenda. Para todo mundo de Invasante, tá? Na Montanhesa tá uma beleza. Ó, a programação tá ótima, hein? Continua assim. Um abraço, Célio. Ó, não esquece, não.
1: Tá
3: Mandar um
1: certo.
3: abração lá para o nosso presidente do sindicato, Serginho Doneda. Ronan da Jardim Muniz deseja um bom final de semana para você e para todo mundo de Vazante. Um abraço.
1: Valeu, Ronan. Outro, um abração para você e para essa galera que você citou aí na mensagem, tá? Obrigada pelo carinho da sintonia. De Paulo e Paulino, tudo passa. Tony Germano Morena e Fátima Leão, pão de queijo.
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4: Olha, 2:17, uma ótima tarde pro Celso. Fala aí, meu amigo, tudo bem? Boa tarde.
5: Boa tarde, Célia Lopes. Tudo bem?
4: Quem tudo?
5: Tá falando é o Celso, da Fazenda Palmeiras, da beira do Catirina. Célia Lopes, manda a velha porteira, Lourenço Lorival, pra me ouvir, curtir aqui na beira do Catirina. E ofereço pra todos, o mundo que estiver ouvindo, a Montanhesa. Tá na Montanhesa, tá beleza.
4: Tchau. Valeu, obrigado. Celso, um abração pra você e pra todos que estão aí na beirinha da Catirina, ouvindo a 93.5. Um abraço também pro Bagageiro e a galera que tá aí no Bar do Dilas, a Marília Mendonça. Pra toda a galera que tá aí no Bar do Dilas, ouvindo a 93.5, tá? Bagageiro pede pra curtir aqui a música de Léo Magalhães, Onde Anda Meu Amor. É Onde Anda Meu Amor? Isso. Onde Anda Meu Amor. Um abraço mais uma vez pra galera aí no Bar do Dilas. E o Vanderlei Cheiroso também tá ouvindo a programação. Vanderlei, com certeza, tá, meu amigo? Vou repetir as palavras que você disse aqui, não? Mas é... Tá valendo aí a sua participação aqui, tá bom? Abraço pra você. É, participação também do José Belmiro. Fala, José, tudo bem? Boa tarde.
6: Ô, Célio.
4: Tudo bem?
6: Chapelão. O Paulinho.
4: Chapeludo.
6: Paulinho é daqui, mas tá em Brasília. Mas tá aqui, ó, bebendo. O Bodão. Tá lá, não sabe, mas tá lá também. Tá de ladinho.
4: Tá certo.
6: Minha sogra lá na Lagoa Grande, deu, tava tudo amarrada. A minha sogra, o Miro, o Simone, o Zé Humberto, meu cunhado. A minha sogra, eu já falei.
4: Isso.
6: Adriano.

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0: Olha, 2:32 nessa última hora que eu encerro minha participação ao vivo da 93.5 deste domingo. E para comandar, vai chegando o Elde Silva das 3 às 6 aqui na 93, tá? Portanto, vou com você até às 3 horas e das 3 às 6 para fechar o ao vivo da Rádio Montanhesa, chega Elde Silva. Vou falar com quem? Oi, boa tarde.
1: Não gosto nada assim, não.
2: Ô, Célia Lopes, eu aqui de novo.
0: Fala, Manoel.
2: Eu duas motos no mesmo dia. Às vezes aí tá tendo uma vaguinha aí.
0: Deu uma vaguinha.
2: Mas tá novo, uma felicidade doida nesse curral velho aqui. Ô, pensa. Tinha que bater até uma foto aqui do umas piabinhas fritas, um franguinho.
0: Né?
2: É, passa uma outra moda aí, ué. Pra minha mãezinha, uma Deus, com a Margarida, com a Marlu, sua mãe que tá bom demais. Nós tá apreciando seu programa, que você brilhanta. O domingão de todos, né? Seus ouvintes.
0: Valeu,
2: meu amigo. Passa pra nós aí, leãozinho do forró aí, vestidinho preto, se for possível. Falou, Zé Lopes. Um abração pra você. Quem tá na montanhesa, tá beleza.
0: Valeu, Manoel. Um abraço pra você, pra sua mãezinha, tá? Uma semana abençoada pra vocês aí no Curral Velho. Quem mais? Vou falar com a Mauri Moringa, Dores de Campos. Fala, Mauri. Boa tarde.
3: Boa tarde, Célia Lopes. Aqui é o Mauri Moringa, de Dor de Campos. Queria ouvir a música do Onde Andará, com Guilherme Silva.
0: Não será Onde Ela Anda, não?
3: Meu filho, meus netos, entendeu? Para todos os ouvintes, para você e sua família, e para todos os amigos de Basante, tá bom?
0: Tá bom.
3: E se está na montanhesa, está beleza.
0: Um abraço para a família aí, tá, Mauri? Mas eu acho que é um nome da música. É Será Onde Ela Anda, tá? Um abraço pra você, pra família, pra todos que estão aí em Dores de Campo, ouvindo a 93.5. Sueli, tudo bem? Boa tarde.
4: Oi, Célia Lopes, boa tarde, tudo bem?
0: Tudo.
4: Aqui é a Sudeli, aqui da comunidade
0: Sudeli. Boa Vista.
4: Eu queria pedir uma música pra minha irmã Roseli, que tá aqui em casa comigo, tomando a cerveja.

0: Beijinha, comemorando o aniversário dela, que ainda vai vir, mas a gente já começou a partir de hoje.
1: Tá
0: É sábado
1: certo.
0: que vem, dia 6.
1: É, mas tem
0: É,
1: que começar
0: como ela é
1: mais
0: muito fã
1: cedo.
0: de Amado Batista, eu queria pedir o almoço de Amado Batista, menininha, meu amor, e oferecer para ela e dizer que eu amo demais. Eu já falei isso para ela hoje, mas fala aí para ela ouvir que ela te ama também, sua fã. Tá na montanhesa, tá beleza.
1: Valeu, Sudeli, um abraço para você, um abração para sua irmã, tá? Comemorando o aniversário antecipado, mas tá valendo, né? É bom que comemora a semana inteira, né? Essa semana ainda tem. A próxima semana agora ainda vai ter um feriado, né? Dia 3, dia de Corpus Christi. E dá para comemorar bastante. Um abraço para ela, que Deus a proteja sempre e que essa data repita por muitos e muitos anos com muita saúde e paz. Tendo saúde e paz, amiga, o resto a gente corre atrás. Nós vamos ouvir aqui Guilherme Silva. Será onde ela anda? Leãozinho do forró, vestidinho preto e Amado Batista. Menininha, meu amor.

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Olha, 2:49, agora pulou, 2:50, chegou aqui o finalzinho da minha participação desse domingão, 31 de maio. Eu agradeço a você que participou e que você só ouviu, mas tá, ficou ligado comigo até agora, tá? Um abraço pro Juscelino e a esposa dele. O Juscelino é o neném da dona Salvina. Um abraço pra dona Salvina.

0: também, tá? Celina, um abraço pra você, pra sua esposa, pra sua família, enfim. Boa semana, tá bom? E quem mais? Tem sim as últimas participações aqui comigo. Cadê? Tá aqui. Oi.
1: Ô, Célia Lopes, boa tarde.
0: Boa Daí, tarde.
1: Aqui de São Brás, nós estamos aqui na Dona Marieta fazendo um churrasquinho aqui, curtindo a montanhesa.
0: Obrigada, meu amigo.
1: Passa pra nós a minha biboca.
0: Minha biboca.
1: Nós aqui na casa da Dona Marieta, do Sotião, fazendo um churrasquinho aqui, curtindo a montanhesa. Tá na montanhesa, tá beleza. Muito obrigado, minha amiga.
0: Eu que agradeço, um abraço.
1: Ah, Célia Lopes, e manda também pro povo da biboca lá. Meu irmão, meus parentes, tudo da biboca. Alô, muito obrigado, minha amiga.
0: Valeu, Daí, um abraço pra você e pra todos aí na biboca, tá? Obrigado pelo carinho da sintonia. Participação também da Eliane Luiza. Ela tá dizendo aqui, boa tarde, Célia. Só pra curtir, Menina Veneno, com Zezé de Camargo e Luciano, em especial pro Daí. Obrigada, Eliane Luiza. Um abraço, boa semana pra você, tá, Eliane? Obrigada por estar contribuindo aqui com a programação musical. E o Carlos também. Dizendo aqui, boa tarde, minha amiga Célia Lopes. Aqui é Carlos Garcia. Estou almoçando e te ouvindo. Tá bombando aí a programação, só modão, tá? E ele tá dizendo que é só moda boa. E ele quer a música Paineira Velha e dedicar pra toda a família, pra todos que estão lá almoçando. Bom apetite pra vocês aí. Obrigada pelo carinho da sintonia. Um abraço, mais uma vez, pro Amauri Moringa e toda a família dele, lá em Dores de Campos. E a Dagma, abraçando também a Dagma, a esposa do Chiquinho. Eu fico por aqui. Amanhã eu volto a partir das 6 da tarde com o Pediu Tocou e as 3 últimas comigo. Valdemar Sanfoneiro, Minha Biboca, Trio Parada Dura, Paineira Velha e Zezé de Camargo e Luciano, Menina Veneno. Valeu, forte abraço. Na sequência, dando sequência musical aqui deste domingão, tem Eldi Silva. Forte abraço. Até amanhã, se Deus quiser.

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Oi, gente, boa tarde, 3 horas e 6 minutos, nós estamos chegando. Aqui é o Di Silva, chegando agora para resumir, tá? O seu domingão especial, o restinho da programação ao vivo, a 93, começando agora, beleza? Agradecer aqui o Vitor Gabriel, que comandou a programação de 5 às 7, tá? Aí a missa de 7 às 8, o Wellington Assunção de 8 até o meio-dia no Conexão Montanhesa, e a Célia Lopes, que comandou um show de audiência, viu? Super bacana, ouvindo o programa em casa, participação o tempo todo, isso muito bom. Parabéns, Célia, por ter entregado uma audiência tão perfeita aqui com a emissora, beleza? Hoje, último dia do mês de maio, hoje 31 em 31 do mês de maio, amanhã já 1º de junho, isso pois é, aqui é o Di Silva, quer estar com você até às 3h45. De lá pra frente, tem Vasco e Atlético pelo Campeonato Brasileiro, certinho? Então tem aí pra você poder participar com a gente mais 40 minutos de programação ao vivo, 3 e 7.

0: da mão vermelha.
1: Bom demais!
2: Domingão, meu.

É sucesso, Ícaro e Ícaro e Gilmar, cê tá doido? É Panda e Humberto e Ronaldo, também com eles participando. Aí abrimos aí com Neto e Ralf, a música Bramão Vermelho. Oh, o Tássio também participou com eles, viu? Forte abraço, obrigado, boa tarde, 3 horas e 13 minutos.

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10: Oi, ao seu lado sempre, boa tarde, 3 horas e 17 minutos. Pois é, falamos no início aí que o Vitor Gabriel tinha feito o programa, né, de 5 às 7. Não é de ver que apareceu um aqui para corrigir nós, e é o Vanderlei Cheiroso. Ele corrigiu nós assim, fala comigo, Vanderlei Cheiroso.
11: Ô, doutor Aldecil.
10: Oi.
11: Você corrige aí que eu acho das 5 às 7 da manhã, eu acho que foi a Marilei.
10: Foi a Marilei,
11: vê, né? Direitinho aí na tabela aí, será que eu tô enganado? Eu acordei, eu puxei o botãozinho do rádio, acho que eu escutei a voz dela.
10: Foi, ué.
11: Só que eu tava sonhando com ela.
10: É verdade, você tá certinho, viu? Nós confundimos aqui, viu, Vanderlei? Realmente, o Vitor Gabriel tá de folga hoje, né? É, foi ela que acordou cedo, né? De 5 às 7. Marilei Cardoso comandou pra vocês aqui o programa, abrindo o Domingão Especial. Obrigado, Vanderlei. Forte abraço, obrigado, bom dia. Tá na Montanhesa, tá beleza? Oi, fala com a gente.
12: Ô, meu amigo, senhor, boa tarde. Estamos aqui na massinha, aniversário dela, né?
10: É mesmo.
12: Tem que comemorar, né?
10: Com certeza. Na Montanhesa,
12: tem que tentar. Ela tá fazendo churrasquinho pra nós ali, frango caipira. Daqui a pouco vamos cantar os parabéns pra ela, né?
10: Merece.
12: Comer um bolinho também.
10: Puxa.
12: Nós estamos aqui atentando ela. Tá mais o Nando, a Damiana, Maria Helena.
10: Ei, Nando.
12: O Flávio, que é o maridão dela. O filhote, que é o Flávio Henrique. A sogra do Nando, que é a Cida. E eu, o Edinho, ai, ai.
10: Ai, ai, ai, ai.
12: Demandar pra nós aí deixar as águas rolar com o André Andrade, bom serviço. Tá na Montanhesa? Tá uma beleza.
10: Oh.
12: Tchau, obrigado.
10: Valeu, Edinho Ayai. Mandou bem o Edinho Ayai lá com a gente. Isso, pois é, que legal. Parabéns pra ela, viu? Daqui a pouco então tem os parabéns, o corta o bolo, hein? Aí é hora boa demais também, não é? Verdade, que bom. Tem mais gente aniversariando. Cadê você? Fala comigo, oi.
13: Bom?
10: Bom?
13: Como está? Manda um modo aí pra nós. Ontem eu fiz 34 anos casado.
10: É mesmo?
13: Manda um modão aí pra nós, viu? Tá aqui, com o Pato Vano, com a Regina, com o Marcelo Magalena, Clarinho, eu mais a Joana. Manda, escolhe um modão daqui, bem apaixonado pra nós, manda aí pra nós, viu?
10: Certo.
13: 34 anos casado, é uma vida, né?
10: Ah, com certeza.
13: Eu sei, como é que você tá? Você tá bom?
10: Bem, graças a Deus.
13: Fala com nós aí, que dia nós tomar um.
10: É só marcar pra beber um, né? Esse aí é o Humberto Correia, o Galo, ele ajuda.

Deixa as águas rolar, André Andrade, Milionário e José Rico, Ancestrais, já mais ouvintes participando com a gente, 3 horas e 28 minutos.

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1: Supermercado Reli informa a hora certa. 3:31.

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1: Hoje de volta, 3 horas e 31 minutinhos. Boa tarde, Elde. Bom demais da conta, Elde. Bom demais, Elde. Aqui é o Antônio, viu? É o Antônio da Barra aí do Indaiazinho. Elde, quero oferecer a música Sem Medo de Ser Feliz com ele, Zezé de Camargo e Luciano, para minha esposa Jussiara Fernanda Braga da Cunha, pelo seu aniversário, hein? É pelo seu aniversário hoje. Parabéns a ela, tudo de bom. Também oferecer, Elde, viu, para minha filha Helena, Nicolas, minha sogra Selma e para o João. Ô, Antônio, viu? A você daí, forte abraço, obrigado, boa tarde. Parabéns a Jussiara Fernanda Braga da Cunha, porque hoje é o seu dia, hoje é o seu aniversário. Tem mais gente para falar com a gente, indicar moda na programação. Fala com a gente, boa tarde.
2: Boa tarde, Silvio, tudo bem?
1: Tudo.
2: Aqui o Eli.
1: Fala, Eli.
2: Eu mando uma música aí lá pro Galo, mas a Joaninha, 34 anos de casado, e eu vou pedir uma música diferente. Eu vou pedir Os Meus Primeiros Erros do Capital Inicial ou com o Kiko Zambianchi.
1: Certo.
2: Vê se você consegue passar essa música pra nós. Se for possível, beleza, viu?
1: Beleza.
2: É pra Joaninha Malgalo, de Silvano, de Regina e pra quem estão lá com isso. A gente estão aqui, mas estamos aqui lembrando deles.
1: Certo.
3: Parabéns, Joaninha! Parabéns, Galo! É muito tempo comendo sal junto, você tá doido!
2: E outra coisa, Galo. Tio Silvano é bom pescador, viu? Ô, tio Silvano, doido. Tá na montanheza? Tá beleza?
1: Com certeza. O Clênio Corrêa, irmão do Galo, mandou pra cá a seguinte mensagem. Elde, esse Galo já deu esporada demais, viu? Ei, Galo. O Galo, você tá dando esporada ainda ou já parou com isso? Qual, Galo? De vez em quando dá uma esporadinha, né? Eita, nós! Um abração pra você, viu? Já já, os primeiros erros de Kiko Zambianchi pra atender aqui o Eli Vaz da programação. Mas tem mais um ouvinte, fala com a gente.
4: Boa tarde, meu amigo. Tudo bem com você?
1: Tudo bom. Tudo
4: manda
1: bom
4: pra nós ouvirmos aqui no bar do DJ, do Vasquinho. Ninguém faz igual com o Rio Negro Solimões.
1: Certo.
4: Tá bom?
1: Tá.
4: Beijo,
1: bom.
4: Fica com Deus, até amanhã.
1: Até amanhã.
4: Tá na montanha, tá beleza.
1: Obrigado, Iris, viu? A nossa querida Marília Mendonça, 3h34.

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1: Eita, Kiko Zambianti, a música Primeiros Erros. Também ouvimos Zezé de Camargo e Luciano, Sem Medo de Ser Feliz, e Rio Negro e Solimões, Ninguém Faz Igual.

Oi, 3h45, muito obrigado aqui, viu? A última sequência, Obrigado aqui a Marcilene Corrêa, tá ligado com a gente. E ela quer curtir com o seu Levante Soleni, Minha Decisão. Viu? Alô, Marcilene, pra você, forte abraço, obrigado, boa tarde, tá bom? Aí, bom domingão pra você, até o mês que vem, tá certinho? Então tá muito bom.

0: Tem aqui mais participantes com a gente. As três últimas participações, tá? Para indicar música no nosso, aqui no seu programa, é Domingão Especial, certo? Ô, fala comigo.
1: Ô, Eldo, boa tarde, bom?
0: Tudo bom.
1: Manda uma moda pra nós aqui, na casa da minha mãe, pra nós aqui no churrasquinho, pro Gilberto, pra Benevenuta, pra tá aqui assando uma carninha. Manda uma do Milionário Zé Rico pra nós aí. Tudo bom?
0: Muito obrigado a você, viu? Quem falou com a gente é o... Não falou não, não, mas é o Eduardo Silva. Eduardo Silva, boa tarde, viu? Já a sua música, fala comigo.
2: Boa tarde, Eduardo Silva. Tudo bem com você?
0: Tudo bom, tudo bom.
2: Quero ouvir uma música.
0: Ah.
2: Quero oferecer pra minha mãe lá em Vazante.
0: Certo.
2: Tá ouvindo seu programa. Meu namorido Clarindo.
0: Ô, oh, Clarindo.
2: A Silvani, Elias, a Simoni. E também pra minha irmã, lá em Vazante.
0: Certinho.
2: E pra todos vocês aí da rádio que gostaram da música.
0: Tá bom.
2: Eu quero
0: tá
2: ouvir
0: bom.
2: Castelo de Amor, só no seu cantor.
0: Trio Parada Dura, né?
2: É. Tá na montanhesa? Tá uma beleza.
0: Obrigado, Jussara.
2: Seu programa é o maior de bom.
0: Oh, obrigado, viu, pelo prestígio, viu? Forte abraço, obrigado, boa tarde pra você. Até o mês que vem, tá certinho? Pra fechar, cadê você, Mildão?
3: Ô, Eldo Silva, boa tarde.
0: Boa tarde.
3: É o Evandro Pedreiro.
0: Aí, Evandro.
3: Fala, né, Mildão?
0: Mildão.
3: É, deixa eu te falar, acabei de chegar aqui na casa da massa, né, aniversariante de hoje.
0: Eita.
3: Colega nosso aqui. Aí tô perto da turma minha aqui. O Nando Gavião, o Edinho Ayai, a Maria Helena, a Damiane, o povo que mora aqui na casa dela aqui.
0: Certo.
3: Marido dela. Tem que falar, você toca a música aí pra nós aí do João Carreiro e Capataz, Papel em Branco.
0: Papel em Branco.
3: Tá na montanhesa, tá beleza.
0: Oh, com certeza, obrigado, viu, Mildão? E, gente, final do nosso programa, Domingão Especial, viu, que vai voltar no próximo domingo, aliás, só no mês que vem, né? Só no próximo domingão que vem, tá certo? Eu volto com vocês amanhã, a partir de 5 da matina, no programa Sinfonia Sertaneja, amanhã, né? Então, abração a todos, bom domingo e, claro, bom restinho de domingo e até o mês que vem. Pra fechar, tem Carreira e Capataz, Papel e Branco, é só Levando Solene, Minha Decisão, Trio Parada Dura, Castelo de Amor e, pra fechar, Linda Morena, Milionário José Rico. Na sequência, Futebol, Vasco da Gama e Atlético Mineiro pelo Campeonato Brasileiro. Bom domingo, até o mês que vem, se Deus quiser, porque tá na montanha, tá beleza?

0: esportivas do Brasil. Bola solta para o primeiro ataque, vai tentando descer a equipe do Vasco. Trabalha a cabeça número 10, jogador Cano Rojas. Para, prende, gira. Da esquerda para a direita, bola dominada aqui, mata no peito, coloca no chão do Adson. Cruzou na área, desvio. Emerson! Meu Deus! Menos de um minuto de jogo, Emerson! Emerson salva o Atlético e na sequência a bola bate no travessão e vai fora. O detalhe é seu, PH.
1: Milagre! Milagre! Já começou operando milagres. Milagreiro Emerson, milagre dele, a cabeçada de Spinelli. Quase o Vasco abre o marcador. Emerson salva o Galo.
0: É o paredão da massa, defendeu, vem bola na área, na boca do gol. Zagueiro cortou, voltou, batido e o Emerson acompanha. A direita, ela vai pela linha de fundo, é apenas tiro de meta para o time do Galo. O rádio, YouTube da Itatiaia hoje muito mais rápido, hein? Aí coloca no grupo da família aí. Coloca no grupo dos
1: segundos.
0: Coloca no grupo dos atleticanos aí. O Ratinho YouTube, aqui o gol já saiu. Aqui sai mais rápido a emoção do futebol pelo rádio.
1: Ô, Caixa.
0: Deixa o seu vizinho gritar gol antes de você, não. Sai na janela aí, é gol, é Caixa do Galo. E aí você tá na telinha aí, não bateu nem o escanteio ainda, a bola já tá lá nas redes, viu? Vai deixar o seu amigo vibrando, se você não. Vambora com o Caixa, espalha a notícia aí, o Caixa acelerando no seu rádio a informação.
1: Não, fui eu, porque nós estamos na 18ª rodada, na televisão, tá na 15ª ainda.
0: Boa, Ale! Vambora. Olha lá o Vasco, lançamento de bola no comando. Era pro 77, o Spinelli. A sua cabeleira ali, a bola passou por ele, fica fácil para o goleirão Emerson, que sai para ficar com ele, vai sair para o jogo no seu campo de defesa. 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É bola campo de defesa, vai sair para o primeiro ataque, a equipe do Atlético, lançamento de bola no comando, mata no peito, coloca no chão, volta para Coelho, ele domina, tenta passar por um, por outro, mais travado por baixo, a bola volta para o segundo esquerdo, tenta com o Spinelli, ele vem pelo comando, já vem, chega ali, forte o Lianco, por baixo, por trás, já dá o bote, arbitragem marca, é bola para o time do Vasco, bater ali pelo setor de meia esquerda, mas foi muito boa a chance do Vasco, viu? Meu Deus, oh, mais aqui, próximo da área do Emerson. E de perto que fez o paredão da massa para vetar a primeira fatura do jogo. 3 minutos jogados do relógio do Caixa. Aí você vai imaginando a emoção do futebol. 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Num domingo ainda de muita emoção. Ainda tem seleção do Brasil. Ainda tem clássico também no Mineirão com o Cruzeiro contra o Fluminense. Estamos só começando com o galão da massa para cima do Machão da Gama. Aqui na cidade do Rio de Janeiro, na colina aqui, diante da equipe do Vasco da Gama com placar 0-0, bola solta, setor esquerdo, vem pro Coelho, ele mata no peito e dá um bico pra frente, pra ninguém, devolve a bola pro Vasco. Robert Renan domina a bola pelo campo de defesa, trabalha no campo defensivo, tenta fazer a ligação da esquerda pra direita, aí o zagueirão do Vasco tentou fazer um lançamento, mostrou que não foi legal. Jogou muito longe, não chegou nem na beiradinha ali do campo. O lateral é pro time do Atlético, já batiu a bola, vem para Vitor Hugo, ele passa pela marcação, desce para o primeiro ataque, vai abrir bola pelo setor esquerdo, a bola vem para Berdar domina na ponta esquerda, vai para dentro da grande área, o Renier rolou para trás pro Lodi. De novo pro Berdar da esquerda, domina em condição, levou para a perna direita, meteu na boca do gol. Cadê o Ranier? Não chegou, chegou o zagueiro, cortou. E ela volta. Ali pelo setor de meu campo, ainda para a equipe do Vasco da Gama, que vai tentar a descida lá pela ponta esquerda, bola dominada. Vai para cima da marcação, rolou pelo Thiago Mendes, fora da grande área, bateu fraquinho. Pela linha de fundo, ela passa a esquerda pela linha de fundo. O detalhe é seu, PH.
1: É, tá reclamando com o Darão que teria pego a bola no Renan Lodi, mas não pegou não. Bateu um traque. Fraquinho. Pela linha de fundo à esquerda de Emerson, sem perigo. 0-0, Caixa informando o Banco Mercantil.
0: É verdade. Valeu, o Daronco com a camisa toda laranjada. E o Emerson saindo, jogando com os pés. Liberte a bola para o primeiro ataque na ponta direita. Lançamento foi feito. Boa bola para Coelho, escapou.

0: na ponta direita, pintou o Galo na banca do gol, Coelho na linha de fundo, cruzou rasteiro, Renier, tem que preparar para alguém, pro Vitor Hugo, pra perna esquerda, abriu na extrema esquerda pro Bernard, rolou pro Lodge, escanteio pro Galo, na ponta esquerda, escanteio, então chama o gol do Galo aí, Lucas.
1: É, o Galo também vai incomodando o caixa, lançamento ali do Bernard para o Lodge, já dentro da grande área, o Lodge tentou aquele cruzamento de primeira, lá na segunda trave, Puma Rodrigues fez o bloqueio, jogou a bola pela linha de fundo, Galo tem escanteio na ponta esquerda, quem sabe na bola aérea, Mário.
0: Seis passados, jogado certo, para a primeira de partida, bem cruzamento, Bernard na área, primeira trave, tira o Spinelli, de cabeça ele afasta de qualquer forma, ela volta ali pelo setor de esquerda, dominada agora pelo time do Atlético, para Vitor Hugo, que domina, rola a bola para Lodge, Lodge trabalha a prestação de esquerda, 6 minutos, quase 7, eu já tenho, etapa é a primeira, a mergulha de bola no setor direito, vem para o domínio do Natanael, coragem, Natanael, vambora, Nata, ele rola a bola de lado, ela já chega para o Pérez, Pérez mais atrás ainda para Lienco, Lienco dominando pelo campo de defesa, vai trabalhando a bola, lançando lá na ponta direita, Lienco para ninguém, ele repetiu o que fez o Cuiabano, né? Cuiabano agora há pouco tentou dar um lançamento aqui na ponta direita, horroroso. O Lienco agora retribui o presente e faz o lançamento para ninguém. Atenção, torcedor do Brasil, girando o time e o placar do futebol. 7 jogados do Rio, ventando na cabine do Caixa. A cabine Itatiaia, a cabine da maior rádio do Brasil, a caminho da Copa do Mundo. 7, eu já tenho 38 por jogar. Placar KTO não mudou ainda, 0 para o Atlético, 0 também pro Vasco da Gama.
2: Camisa amarela, shorts azuis e meias brancas, em homenagem à seleção brasileira. O Palmeiras enfrenta a Chapecoense. 7 do primeiro tempo no Allianz Parque, 0 a 0. Mário
0: Henrique. Olha o Galo na boca do gol, Renier. Chegou tentando fazer alguma coisa no bate-rebate. A zaga do Vasco cortou, o Galo tá em cima, hein? Atenção, Ivan Romano ameaçou bater.
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0: E ela volta pelo setor defensivo ainda para a equipe do Vasco, tenta sair para o jogo. O Atlético chega bem, hein? O Atlético chega bem e incomoda. O Vasco da Gama rouba a bola pelo setor de meia esquerda, tentativa de avanço. Abertura de bola vai chegar ali pelo setor de ponta canhota, tentativa de um toque de bola por ali. Ela vai ficar sobrando aqui pelo setor defensivo, com abertura de bola pelo setor direito. Tentativa de um toque por ali. O Puma Rodrigues tenta aqui pelo setor direito, devolve a bola na zaga. Ela vem para Cuesta. Cuesta domina, tenta passar pelo seu marcador, tenta o giro de bola para o primeiro ataque, abertura de bola no setor esquerdo, ela vai voltando aqui pelo setor defensivo e vai tentar para o primeiro ataque, a equipe do Atlético tentar a descida e vai girando a bola para o comando, agora vai ficar ali pela situação de meia esquerda, vai embora para o primeiro ataque, a equipe do Vasco da Gama, e o placar é de 0 a 0. Com emoções, hein? O Galo chegou, o Everson já fez uma grande defesa e a bola pegou no pau. Volta para o primeiro ataque da meia esquerda, bola dominada pelo Thiago Mendes, tentativa de tabela para o Spinelli, recuando a bola depois de casquinhar aí, não chegou a sair a sua frente aí em pegar.
4: Foi bem na minha frente aqui, Caixa, evitou a saída do Everson, reclamou o Vasco, um recuo que não aconteceu, foi sem intenção, volta o Vasco.
0: Lá vem Vasco, Cuiabá na esquerda, deram espaço, ele chegou para o Spinelli, tentou a cabeçada, a bola voltou, cortou para a perna esquerda, para cima do Lianco. Lá atrás, afasta bem Lodge, Renan Lodge para fazer o corte, tirando o perigo da boca do gol.
4: Agora parece que foi marcado, não, segue o jogo.
0: Segue o jogo. É a bola lá pela ponta esquerda, tentando descer o primeiro ataque. A abertura de bola ali pela situação de meia esquerda, girando a bola da esquerda para a direita. Ela vai cair aqui para o primeiro ataque na ponta direita. Desceu, roubou o Bernard, hein? Sendo do Vasco aqui também. Ela tá tensa, ela tá apreensiva, ela tá nervosa, ela tá chateada. Se o Atlético for levando esse 0 a 0 mais pra frente aí, começa a ficar uma situação boa pro jogo, hein? Ali pelo setor de meio campo, Pérez domina, domina e toca a bola para trás pro Ivan Romano. Dá aí pra Lienco. Lienco procura com Vitor Hugo, que abre aqui pelo setor esquerdo. Chega agora pro Vitor Hugo, zagueiro. Entrega a bola na frente. Ela vem pro número do Bernard. Bernard abriu pro Coelho. Coelho ligou o turbo. Ele para ali pela metade do campo. Vai pro chão, é falta ali. É falta ali. É falta ali. É falta, é falta. Marca o árbitro, é falta pro Galo fazendo a cobrança. Chega mais, Lucas Sanches.
1: O Coelho tava ali ligando o turbo, tentou acelerar, mas foi parado logo quando começou a corrida ali, avançava pelo meio de campo.

0: nem chegou na intermediária. Falta cometida pelo Nuno Moreira. Puxou a camisa do Cuejo, deu uma pernada ali no tornozelo direito do Cuejo. Sofreu, foi duas faltas. O Galo tem a posse de bola no campo de ataque, onde quer se manter para trazer os três pontos de São Januário, hein? Tá 0-0, informando Vale. Essencial é viver a emoção do esporte, Caxá.
1: Beleza, vai tomando posição ali para fazer a cobrança, tomando posição ali na ponta esquerda do time do Atlético. É falta perigosa para o time do Galo fazer a cobrança. A galera tá se ligando no rádio, se ligando no YouTube, chegando mais rápido no seu radinho, chegando mais rápido no seu YouTube. É emoção no Domingão. Tomando posição para fazer a cobrança de bola por ali, Bernard. Pedindo passagem, Bernard para a bola, vai para o jogo, pezão direito na boca da botija. Cabeçada para o meio do gol. Saindo o goleiro para ficar com ela. Faz bomba, defesa ao goleirão, Lucas.
0: Léo Jardim é bom, né? Foi fazer a catada com segurança. Soberano, goleirão do Vasco, a tentativa lá na segunda trave. Foi tranquilo e já sai jogando o 0-1 do Vascão. E tá tudo zerado no Rio de Janeiro, hein, Mário?
1: Tudo zerado por aqui e o tempo não para. Você ligado com Caixa e com toda a equipe internacional da Itatiaia. Obrigado pelo carinho da grande audiência. Lá vai para o primeiro ataque, o time do Atlético tenta de primeiro, duro de bola na ponta esquerda. Uma falta acontece, a arbitragem está marcando. É falta nele, é falta nele. É falta na ponta esquerda. Quem vem lá, Lucas?
0: É falta para cima do Vitor Hugo. O 30, o meio-campista atleticano, estava levando 4 ou 5 marcadores ali de uma só vez. Cauã Barros, o ex-América, cometeu a falta para cima do Vitor Hugo. É aquela, ainda não é perto da linha de fundo, Caixa, mas já chegando na intermediária. Dá para ter aquele cruzamento esperto para a grande área. O Bernard já está ali posicionado. Renan Lodi também. Vem chuchuverada na área do Vasco. Os grandalhões do Galo estão se posicionando.
1: O galão da massa vem para fazer o primeiro gol do jogo. Lodi na área. Léo Jardim no balcão para fazer o quarto. Vai tirando perigo na boca do gol. É lateral para o time do Atlético. Bater da ponta direita. Vai tomando posição. Time do Galo para a batida. Vai chuchuverar essa bola dentro da grande área. O tempo passa no meu relógio. Já temos 12, quase 13. Primeiro tempo de partida, vem bola na grande área, bateu curtinha para Coelho, Coelho dominou, rolou a bola para trás para Ivan Romain, Ivan Romain, mais atrás ainda, de longe, muito longe, de longe mesmo. A bola para Everson, que está jogando aqui pelo campo de defesa. O Atlético vai tomando as ações do jogo e trabalhando aqui pela esquerda com o Lodi. Renan Lodi trabalha e entrega mais atrás para Vitor Hugo. Esse chama aqui a movimentação do Everson. Everson tira de qualquer forma e joga a bola para o campo de ataque. Rebatida, ela fica. Vem aqui o Renier, tenta ajudar. Correndo 19 no Atlético. Rolada a bola agora para o campo de defesa. Vem para Cuesta. Cuesta tenta fazer o trabalho. 0-0 no jogão. Ele trabalha a bola pela zaga. Vem rolando a bola aqui na direita, se ajeita aqui a equipe do Vasco para tentar descer para o primeiro ataque. Renato Gaúcho bem à minha frente aqui, tentando ajeitar a posição do seu time. A bola para o Cuiabano. Olha o Cuiabano lá na esquerda dominando e trabalhando de novo a bola para a Cuesta, dominando a bola pela zaga. Procura ali pelo setor de meio campo. Atlético tentando a roubada. Atenção, ele avança para o campo inimigo, tenta o lançamento do comando. Vem Nico bem para fazer o corte e tira o perigo ali. Encosta a bola na ponta esquerda, vai descer agora para Bernard. Bernard domina e trabalha para o setor esquerdo, tenta fazer a descida, girando a bola da esquerda para a direita, vem para Vitor Hugo, ele domina na zaga e trabalha para Nianco. 14, já tem o 31 para acabar o primeiro tempo. Giro de bola errado do Ivan Romain. Vem Coelho, erra também e fica dominada pela equipe do Vasco ainda no setor defensivo. Lançamento para Spinelli, Lianco, Soberano, no alto, tira, afasta o perigo ali, joga a bola metade do campo, Ivan Romain sai jogando errado de novo, volta a bola na ponta esquerda. Atenção, rolada para Rojas, pro gol, mal, é ruim, hein? Longe do gol, piaga!
2: É, o Rojas estava por ali, Caixa, mas o Adson também, ele pegou na canhotinha, o camisa 28 do Vasco, mas muito mal à esquerda de Everson. 0-0, informando Unimed BH.
1: Alô, Cristian Alexandre em Três Pontas, está ligadinho na Itatiaia, sul de Minas, com a Natália Núbia, ouvindo Caixa, torcendo no futebol e no rádio do Brasil. Pela minha marca, passados agora 14:30. Andressa Estero, Zé Funciano e o Du também ligados no futebol da Itatiaia. Aqui desce o Galo. Tô sentindo firmeza no começo do Galo. Bola rolada pro Coelho na linha de fundo, pintou na boca do gol. Coelho se livrou da bola, ela bate na zaga e tira o perigo lá atrás. Vai voltar, é ali o Lianco com

0: O Spinelli, melhor para o Lianco, que caiu, mas a sobra ficou com o Galo. Aí o Ivan Roman vai pedir música no Fantástico, né? Erra o terceiro passe seguido. Presta, como diria o Dandan, que aliás é nosso ouvinte, né? O ótimo narrador do Sport TV. O Ivan Roman, presta atenção no serviço. Olha a bola solta ali no campo de defesa. Vem Ivan Roman, fica com ela. Dá bico pra frente, isso. Não tenta dar passe, não. Joga lá na outra área que já tá bom. Fica a bola ali pelo setor de meio campo pra Adson. Ele domina, vai tentar descer aqui no campo de defesa. Rolando a bola ali pelo setor esquerdo pra Cuiabano. Cuiabano domina, vai tentar a descida pro campo de ataque. Com o placar mostrando 0-0. Toca ali pra trás pro Barros. Barros domina e gira a bola ainda pelo setor esquerdo pro Cuiabano. Vai tentar a descida 0-0. No jogão, calor do Rio, tá quente, mas não tá aquele calorão, aquele abafa no Rio de Janeiro, com muitas nuvens nesse domingo. Lá vai para o campo de ataque, Cuiabano na ponta esquerda, tentando descer, tentando fazer a abertura de bola pela meia esquerda, vem para cruzamento da entrada, grande área, rolada a bola por ali, bola lá, afasta de qualquer forma o Pérez, tirando o perigo da boca do gol. Se apertar, eles vão entregar, hein? Apertou o Galo e roubou, hein? Vitor Hugo domina lá na direita. Tem o Natanael. Ele domina. Avança campo inimigo. Tem o Coelho. O Atlético for rápido, faz o gol. Olha o Coelho. Tocou errado. Voltou o Renier na direita. Vitor Hugo voltou pra ele. Tira pra escanteio pro time do Galo bater da ponta direita, Lucas.
1: E tudo começou com a batida de carteira do Lodi lá no campo de defesa. O Galo avançou com superioridade numérica e ainda inverteu o jogo da esquerda pra direita, ganhando mais espaço pra atacar. A tentativa já dentro da grande área, o Cuiabano foi o último a tocar na bola. O Galo tem escanteio na ponta direita. Tá chegando, hein, Mario? O gol do Galo tá nascendo.
0: O gol do Galo tá nascendo, ela na ponta direita, o escanteio a favor da equipe do Atlético, bem todo mundo pra dentro da grande área. Atenção, torcedor do Brasil, vai chuchu ver a bola na boca do gol. Vai tentar o cruzamento de bola na grande área, vai tomando posição para ali o Bernard. Autorizada a cobrança, jogou na segunda trave. Lianco tentou na cabeçada, o zagueiro cortou. Ela voltou, ainda na direita para Bernard, levou para a perna esquerda, vai tentar o trabalho, vai para cima da marcação de um lado ou do outro. E trouxe a bola pela meia esquerda, atenção. Chega agora para o Lodi dominou, vai para a tentativa de cruzamento. Ainda ele abriu na extrema esquerda, voltou para o Lianco, domina. O Lianco puxa a tabela, o Galo envolve o Vasco, tem que fazer. Olha o toque de bola na direita para o Coelho. Rola a bola para trás, ela vai chegar para o Lodi que domina e vai começar, recomeçar agora aqui com o Pérez. E vai fazer o lançamento de bola lá na direita, mal feito. Mal feito o lançamento do Pérez, bola vai saindo, Ale Oliveira para Supermercados BH.
2: É, já passado aí os primeiros 19 minutos, né? Então aquela pressão inicial, inclusive com aquela belíssima defesa do Everson no primeiro lance, já passou. Agora o Atlético tá jogando à vontade, né? O Vasco marca muito mal, tem a quarta pior defesa do campeonato. Só a Chape tomou mais gols em casa. Então o Atlético vai criando oportunidades, tem que tomar cuidado com... Principalmente com esse Spinelli aí, que de cabeça ele é poderoso, aí o He-Man. Mas o Atlético faz um bom início de jogo, Caixa.
0: O Galo faz um bom início de jogo, tá dizendo o nosso... 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O do Vasco tá aí, ó. Já começa a xingar o Daronco. E o Galão da Massa tem que tirar proveito dessa situação difícil que vive o Vasco. O Atlético buscando aí um bom resultado diante da equipe do Vasco da Gama. Tem que manter o seu futebol aí, manter a pressão que vai dar bom. Atenção, torcedor do Brasil. A bola ali pelo setor defensivo vai dominando ali no setor direito. Ivan Roman, ele dá um chutão pra frente, vai cair de novo ali com a equipe do Vasco que tira. Ela voltando bem, batida, ficou no miolo pra Thiago Mendes. Nossa, um passe pra ninguém. A torcida do Vasco já está completamente brava com o seu time. Tentou o lançamento agora aqui completamente errado e o Everson. Aí entra Esperi, né? Aí entra Esperi do Everson. Deixa a turma ficar brava. demora para bater o tiro de meta, vai passando o tempo e o Atlético vai ganhando o campo, vai ganhando o terreno.
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0: Bola solta para o Gabriel, ataque dele na esquerda, Renier, de primeiro ele mete a bola pelo setor esquerdo, Bernard tentou um passe de

0: do Bernard já no campo de ataque, mas, ô Cacho, eu falava, a torcida do Vasco em dois jogos seguidos, protestando contra o time. Primeiro contra o Bragantino, derrota em casa. Renato Gaúcho tomou copada de cerveja e no meio de semana teve 3.500 torcedores apenas na vitória pela Sul-Americana, viu?
1: É, tô vendo o Renato Gaúcho nesse momento aqui, de costas pro campo, cabeça baixa, voltando pro banco de reservas ali. Vambora, Galo. Vambora, Galo. Tá tudo favorável, né? Mas tem que jogar um pouquinho de bola. Melhorar a definição ali na frente, as opções. Mas como disse aí o Alê, começa bem o Galo no jogo. 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Lá vai para o Gabriel, ataque na ponta direita, tentativa de descida para o Gabriel, ataque, equipe do Atlético dominando a bola pelo setor direito, rolando a bola para Pérez, Pérez domina pelo setor direito para tentativa de domínio de bola, encostando a bola para Berdar, Berdar tenta com Vitor Hugo abre a bola na ponta direita, Natanael em posição de impedimento. Oi.
2: Só um detalhe aqui, no lance anterior, eu estava esperando a bola parar para falar com mais calma, jogaram uma garrafa de água dentro de campo aqui o torcedor, o Daronco olhou. O Gandula veio aqui, tirou a garrafa, ele fingiu que nem viu, né? Tacaram a garrafa, ele só tirou a garrafa do campo ali e o lance seguiu.
1: Tá certo, PH no futebol e no rádio, no YouTube, no Brasil. Obrigado pelo carinho da grande audiência. O tempo passando no relógio do caixa. Eu já tenho 22 minutos jogados, primeiro tempo de partida. Pelo setor direito, a bola dominada aqui pelo Puma Rodrigues. Ele vai para tentar fazer a passagem. Gira a bola no comando, recebeu de volta. Atenção, entrada grande área. Bem, bem, bem, Natanael para fazer o corte. Já queria um pênalti aqui a torcida do Vasco. Bola pro Coelho, tenta sair pro jogo, foi agarrado, puxado, o arbitragem está marcando. 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Passados pela minha marcação, 23 minutos jogados, etapa primeira de partida, o tempo passa, nós estamos passando pela metade do primeiro tempo, aqui na colina, atenção, lá vai para o primeiro ataque, tentativa de descida, para a equipe do Atlético, abertura de bola aqui pelo setor esquerdo, um toque de bola acontecendo para Vitor Hugo domina pelo setor canhoto, gira a bola de novo para trás. Rola a bola de novo ali para o Diego, Diego Robini vem pela cabeça no círculo central para a tentativa de descida para o Gabriel, ataque parando, prendendo e gira a bola agora para o Natanael. Natanael recebeu na direita, já chegou cruzando em cima da marcação. Aí o atleta também não pode ficar ansioso, né? Natanael chegou ali, bem de pensar, tinha um companheiro chegando, foi cruzar de qualquer jeito, bateu no jogador vascaíno e saiu. Sem Natanael, a bola para o Gabriel, ataque aqui no setor direito, dominando. Lá vai para o Gabriel, ataque, a bola para o Watson. Watson dominou na ponta direita, passou para o cruzamento na boca do gol. Mal feito, passa por todo mundo, vai sobrar da defesa para o Natanael. Espera a saída da bola, é lateral para o time do Atlético fazer a cobrança. 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É trabalho da Prefeitura de BH que não para. 24 jogados passados a etapa, é a primeira. Lateral pro Galo fazer a cobrança. Tá tomando posição ali o Ivan Roman para fazer a batida. Eu vou girar o tempinho pra cá do futebol. Relógio do caixa não para aqui, Rio. 24, quase 25 minutos jogados. Segundo, primeiro tempo de partida. Spinelli na ponta esquerda. Lianco vai pra cima dele. É falta nele. É falta nele. É falta, marca o árbitro lá na ponta esquerda, chega mais PH.
2: É o cabeludo aqui do Vasco, né? Spinelli, centroavante. Com passagem aí pro Independente Del Valle, tá dando trabalho pro Lianco, viu? Até agora o Lianco não achou o Spinelli, não. Aquela bola da cabeçada, o Lianco é que tava marcando o Spinelli. E ele cabeceou a bola sozinho, o Everson fez aquele milagre com menos de um minuto e agora chegou atrasado de novo. É falta perigosa, hein, Caixa? Aqui pelo lado esquerdo, Cuiabano. Tá ali na bola, ajeitando com carinho. Vem bola na área do Galo, informando Prefeitura de Nova Lima, o futuro mora aqui.
1: 25 no relógio do Caixa, o tempo passando, o tempo não espera, o tempo passa no futebol, no rádio do Brasil e no YouTube do Brasil. É lá na ponta esquerda, a falta a favor da equipe do Vasco da Gama, vem todo mundo para dentro da grande área, atenção torcedor do Brasil, 0 lá, 0 cá, a chance agora

0: Cruz Baldino, o Atlético joga bem, o Vasco dá brechas, o Galo não marca. Atenção, cruzamento na área, Everson tranquilo para fazer a defesa. O paredão da massa segura firme, eu vou girar o tempo e o placar do futebol. 26 jogados, 19 por jogar, etapa primeira, e KTO informa o placar, 0 para o Atlético, 0 também para o Vasco.
1: Líder contra a lanterna, 26 minutos do primeiro tempo no Allianz Parque, Palmeiras e Chapecoense, 0-0.
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0: De qualquer forma, ela volta de fora da grande área, dominada agora pelo Vasco, batida e fica a bola de novo na zaga, tirando de qualquer forma a zaga, afastando o perigo ali. O que fica feio pelo meio campo, cabeçada pra lá, cabeçada pra cá, vem agora, coloca no chão a equipe do Vasco, olha o perigo, o Barro chegou. Abriu na meia esquerda, vai para cima da marcação, ainda ele gira a bola para Thiago Mendes, que abriu na extrema esquerda. A equipe do Vasco chega com perigo, vem bola cruzada na boca do gol, passando por todo mundo. Vai sobrar no setor esquerdo, no campo de defesa para o time do Galo. 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E desce o time do Atlético para o campeonato. Ataque, abertura de bola aqui na ponta esquerda para Vitor Hugo. Rolou para o Lodi na ponta canhota, na área. Perdeu o gol! Renier passa na bola e espalma com a ponta dos dedos. O goleirão Léo Jardim é escanteio, quase, quase, Lucas.
3: E que cruzamento do Renan Lodi. Tava buscando justamente o Renier. Se é para substituir o Cassierra, que esteja onde o homem deveria estar. Era onde estava Renier. Fechando na segunda trave, não fosse o toque de Léo Jardim, o Galo poderia ter balançado a rede, hein? Escanteio lá na ponta direita, o Galo segue pressionando, Mário.
0: Atenção, torcedor do Brasil, lá na ponta direita, autorizar a cobrança, Bernard, bola na área, zaga corta, tira o perigo, ela volta de fora da grande área, para Renier, jogou na esquerda, atenção, boa bola ali pro Coelho, Renier, na área, afasta a zaga de qualquer forma, tirando o perigo da boca do gol, e ela vai saindo do outro lado, é lateral pro time do Atlético fazer a cobrança, tomando posição na ponta esquerda do time do Galo. Atenção, torcedor do Brasil, vai jogar essa bola dentro da grande área ali pro Renier, ele tenta o domínio e afasta a zaga, cortando de qualquer forma. E volta a bola aqui pelo campo de defesa pro Liango. O Liango tenta sair pelo campo de ataque, sofreu o empurrão ali do Spinelli, o árbitro está marcando. É falta aqui no campo de defesa pro time do Galo fazer a cobrança. Já tá um duelo aqui, o Spinelli com o Liango, e agora Supermercados BH trazendo Ale Oliveira no futebol do Brasil.
4: E é bom mesmo que o Liango fique atento aí ao He-Man, porque ele é chato, né? Incomoda, não é um cara técnico, né? Mas é um cara que tem bastante presença ofensiva. É, o Galo tem os seus problemas ali no setor de meio campo, porque o Vasco tem mais jogadores, principalmente o Thiago Mendes, né, que é um articulador por ali, mas consegue chegar, o Atlético consegue chegar com facilidade. É um pouquinho mais de cuidado na hora de finalizar, do último passe, para fazer o primeiro gol, Caixa.
0: Atenção, lá na ponta esquerda, vai tentar descer o Bergamo, ataque aqui pelo Atlético, tentando descer aqui pelo setor esquerdo. Vai tomando posição para fazer a cobrança de lateral, diz que a bola saiu, aqui o juizão, lateral já batido, a bola vai para o Bergamo, ataque para Spinelli. Ele domina, bate no braço dele, a arbitragem está marcando o PH.
4: Já vem, marcou, embora, o Galo tem pressa, vai com o Bernard.
0: Tem pressa o Galo, atenção, escapuliu o Bernard lá na direita, tá livre o Natanael, bola pra ele, Cuiabano vai chegar pra cima, Natanael, você tem uma avenida aí. Ele deu bola pra trás pro zagueiro, acredito não, acredito que eu vi não. Avenida lá pro Natanael, dá um tapa pro fundo, vai pra linha de fundo, cruza na área, aí volta no Ivan Romano, um contra-ataque. Num contra-ataque o Natanael faz isso. Aí eu não aguento. Bola pro Coelho, dominou, rolou pro Lodi, vai pra cima da marcação. E o zagueiro está cortando e tirando o perigo lá atrás. Ela vai saindo pela lateral. No setor esquerdo, o árbitro está marcando o lateral. Na ponta.

0: esquerda pro Coelho fazer a cobrança. 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Coragem, Natanael! Fim, 31 minutos jogados, agora etapa de primeiro tempo. Lateral lá na ponta esquerda, vambora, vai ser o Celote. Tem que ser do lado de cá, porque do lado de lá não sei não, hein? Renier pro gol, espalma lá o Jardim pra escanteio pro Galo. Mais um festival de escanteios pro Galo no primeiro tempo. Ô, Lucas Sanches!
1: E o Renier foi malandro. Domínio inteligentíssimo para cima do Cauã Barros dentro da grande área. Dominou, girou com a perna direita. Essa ia na gaveta. Defesaça do Léo Jardim. Se o Everson garantiu no primeiro minuto de jogo, agora foi o Jardim, tá? Espalmou com capricho essa bola. Mais um escanteio. Bernard tá na bola e o gol do Galo tá chegando, hein, Mário?
0: Tá faltando um pouquinho, Lucas. Atenção, Bernard.

0: Paulo, Vitor Hugo, Vitor Hugo, aos 32 minutos da etapa com inicial de jogo, na cobrança do escanteio, Bernard jogou na boca da botija, subiu no alto, nas alturas, aí meu zagueirão, aí meu zagueirão, aí meu zagueirão, de testa para mandar pro fundo do gol, é gol do Galo na Colina. Atlético 0 para o Vasco, detalhe é seu.
1: Cobrança do escanteio muito precisa do Bernard pela direita. A bola vai na marca do pênalti, onde estava o zagueirão Vitor Hugo. Lá no terceiro andar, ninguém chegou nem perto. Cabeçada fulminante à direita de Léo Jardim, que nada pôde fazer. Vitor Hugo, faça sua pirueta, você tá na história do jogo. Galo 1 a 0.
2: 22º gol do Galo no Brasileirão, o primeiro do Vitor Hugo.
0: É falta nele, é falta nele, é falta, marca o árbitro, é falta pro Galo bater, Lucas Sanches.
1: É falta perigosa porque o Galo roubou a bola logo na saída. O Renier roubou do Thiago Mendes, driblou o Cauã Barros e depois ele foi calçado.
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1: Três jogadores do Vasco fazendo a pressão para cima do René, falta cometida e sobrou um cartão amarelo, tá? Parece que foi para o Cauã Barros. Paulinho pode até me ajudar a confirmar, mas subiu o primeiro amarelo deste jogo. Darão tá até fazendo suas anotações. Aqui para mim é Cauã Barros, tá? O 8-8 do Vasco tá amarelado. O Galo tem o primeiro gol e tem a posse de bola. 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
0: 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Estamos chegando mais rápido no rádio e no YouTube também. Você ligado com Caixa, acompanhando o futebol. 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Vai tomando posição ali para fazer a cobrança de falta. O Bernard tomando posição, 34 minutos, o Galo fez 1 a 0, pode fazer mais, tá bem no jogo, um pouquinho mais de capricho, o Galão da Massa chega lá e faz mais gols. Tomando posição, Bernard, pra bola também o Lodi, atenção torcedor do Brasil, vai pro Brasil se despedir, pra Copa do Mundo, Galão da Massa, com uma vitória, olha a bola pro Renê. Bate nele, bola, bate nele. Tira a zaga, força, ela volta. Dominada ainda pro time do Atlético. Abertura de bola aqui pro Pérez da ponta esquerda. Vem pra tentativa do Lodi. Ele vai pra cima da marcação, só pra falta. E a falta está anotada. O Galo vem pra cima pra fazer mais, hein, Lucão?
1: O Galo tá querendo o segundo. Quantos forem oportunos pra equipe atleticana. O avanço ali pela esquerda. Quem tava nela, ela, o Lodi. Falta cometida pelo Rojas. Darão já chega ali para dar um confere. Lodi pede a bola. O Galo tá em cima, encaixa. Quem sabe mais um ainda no primeiro tempo. Por enquanto, 1 a 0 Atlético em São Januário, informando o Unimed BH.
0: É, e agora voltamos com as imagens da live aqui direto da cabine. Atenção, torcedor do Brasil, lá na ponta esquerda vai tomando posição para

0: Fazer a cobrança ali, o Lorde jogou bola na área, a zaga cortou, voltou, batida pelo René. Se não é, o Léo Jardim já tinha entrado mais, hein? Lorde pra perna direita, aí é só pra pisar no acelerador, né, Lorde? Saiu lá do outro lado, Lucas Chances.
1: Aí não dá, né, Caixa? Ele empolgou, a verdade é essa, né? Uma, duas, três tentativas do Lorde. A última com a perna direita não é o ideal e a gente viu muito bem por quê. A bola não foi nem na linha de fundo, é lateral, lá perto da bandeirinha de escanteio para o Vasco sair jogando do seu lado esquerdo.
0: 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Ali, pelo campo de ataque, vai tentar descer de novo o time do Atlético, a zaga cortando, ela vai voltando para Pérez, Pérez domina. Tá danado, a bola ali pelo setor direito, vai tentar ali o Natanael, passa por um, por outro, mas acaba perdendo a bola na sequência. Ela fica na defesa, dominada pelo time do Vasco, e vai tentar descer o Bergamo de ataque, a bola rolada ali, boa bola pro Coelho, ele tenta o passe, a bola bate na zaga, e a zaga corta, e ela volta pelo setor de meio campo, ainda dominada pelo time do Atlético, chega por aqui, o jogador agora quer o Spinelli, e dá um toque na bola, ela vai saindo do outro lado, tenta a equipe do Vasco, a gama na ponta direita, Lingo dá o bote por aqui para cortar. A bola vai saindo pela lateral. 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Lá vai para o primeiro ataque na ponta esquerda, aqui para o Vasco da Gama, bola para Cuiabano, que vai dominar, ele toca mais atrás ainda para Robert Renan, dominando a bola pelo setor defensivo, girando a bola da esquerda para a direita, vai cair aqui na ponta direita para Rojas, Rojas domina, puxa a tabela, vem para cima da marcação e gira a bola para Puma Rodrigues devolve a bola mais atrás ainda, vai ficar agora para o domínio do zagueiro, tenta descer para o primeiro ataque, abertura de bola no setor direito, chega aqui agora para o domínio do Rojas, devolve a bola mais atrás, vai ficar dominada aqui pelo Cuesta, Cuesta gira a bola mais atrás ainda, pro Robert Renan, dominando, 38 eu já tenho, o cara vai virar na frente aqui na cidade do Rio de Janeiro, vambora meu galão querido, bola center, ali no meio para Barros, Barros domina, vai tentar um passe, toca a bola para trás, vai ficar dominada de novo na defesa para a equipe do Vasco da Gama, Nova Lima em destaque, 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
2: Na verdade o Lodi protegeu, né? Protegeu aí o Adson, que tava disputando com ele a bola em cima, do jeito que ele protegeu, ele fez a cama de gato, aí caíram os dois de mau jeito ali, Caixa, a falta aconteceu sim do Lodi, pra cima do Adson, vai levar perigo, intermediária defensiva, aliás, perdão, intermediária de ataque do Vasco, ali pela direita, Cuiabano e também Rojas da bola.
0: Nós chegamos mais rápido no radinho, aqui o gol já saiu do galão da massa. E adivinhei o gol, sem querer. Eu falei, ó, você vem pro radinho, avisa aí pra galera ir pro YouTube, porque senão vai gritar, o seu vizinho vai gritar gol do galo, nem bateu o escanteio ainda. E foi gol na cobrança do escanteio. Ai, ai, ai, ai, ai. É, mas não fiz, agora não adianta chorar. Bola na área, atenção, bola ali, bola lá, afasta a zaga cortando o perigo da boca do gol. A galera da Fezinha entendeu tudo. Bola solta na ponta esquerda e desceu pro primeiro ataque aqui pro Vasco da Gama. Vem bola na grande área, tirou a zaga, olha a confusão. Jogador do Vasco caído, bola ali, bola lá. Tá caído também, Ivan Romão, bola pro gol, pra fora do gol. E desabou ali o jogador do Atlético, do jeito que caiu, ficou aí.
2: Tá desacordado o Coelho, preocupa.
0: É, e o Daronco.
2: O Everson tá maluco aqui agora com a arbitragem, com o Daronco, com o Bandeira. Do jeito que ele caiu, ele ficou, cara. Tá com os braços abertos ali, desacordado o Coelho. Na disputa de bola que teve aqui pelo alto, dentro da grande área do Atlético. Nesse momento... está sendo atendido agora pelo Dr. Rodrigo Barreiras, ali também pelo massagista do Atlético, o Coelho. Preocupa, hein? Está desacordado aqui o atacante do Atlético ainda, estendido no gramado aqui do estádio São Januário, informando o Vale. 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Agora, aos pouquinhos, vai se levantando ali o Coelho, mas preocupou, viu, Cássio?
0: É, preocupa demais, porque cai o lance. Do jeito que o Coelho caiu, ele ficou. E o Daronco mandou seguir, porque caiu um jogador do Vasco também. Eu achei até que...

0: talvez podia ser motivo para VAR, mas não foi. 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Vai sair jogando ali o goleirão Everson. Tudo legal com o Coelho, né?
1: Tudo legal, ele vai ter que sair para voltar ao campo. Agora, só um detalhe aqui em São Januário, hein? Que gramado ruim, Caixa. Soltando vários tufos de grama. O gramado está praticamente todo detonado já no primeiro tempo.
0: É, tem um projeto aqui antigo no Vasco, né? Para uma arena, para isso, para aquilo, mas passa ano e entra ano. Tá o São Januário aqui do mesmo jeito. Bola para o Gabriel Ataque, vai tentar descer lá na ponta direita, zagueiro tentando fazer a passagem. E a bola vai saindo pela lateral. É para o time do Atlético bater pelo setor direito. 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
1: Caixola, essa vitória parcial aqui, a vitória no primeiro tempo, é absolutamente justa, né? A gente falava que só um cuidadinho a mais na hora de finalizar. Poderia ter sido na finalização, inclusive, do Renier, para boa defesa, mais uma vez, do Léo Jardim, mas foi no escanteio, muito bem cobrado pelo Bernard e com uma subida tipo de centroavante do Vitor Hugo, placar merecido.
0: Futebol é no rádio, é no YouTube, é na Itatiaia, passados pela minha marca, 42 minutos e meio. A bola aqui no campo de defesa, tenta descer no Gabriel Ataque, a equipe do Atlético, o Galo ganhando, o Galo vencendo o jogo, e a falta lá na ponta esquerda, o Bernardo fica revoltado aí, tem que tomar cuidado com o cartão, hein? Muito agressivo ali, muito forte na reclamação, Bernardo. O Daronco vai deixar barato, mas ele saiu esbravejando aí, tem que tomar cuidado aí. PH.
1: É, a falta aconteceu, viu, Caixa? Mas eu também achei que a falta do Natanael anterior que ele reclama também aconteceu, mas não foi marcada. É falta pro Vasco. Rojas e Cuiabano na bola. 1 a 0 Galo, Caixa.
0: Lá na ponta esquerda, tomando posição a equipe do Vasco da Gama para jogar para a grande área. Com placar de 1 a 0, Vitor Hugo fez de cabeça para o Galo da Massa. O zagueiro artilheiro foi lá e Creu. 43, atenção, torcedor do Brasil. É na ponta esquerda, falta a favor da equipe do Vasco da Gama. Vem todo mundo para dentro da grande área. Bola batida e o zagueiro cortando. Vitor Hugo chega no complemento para tirar. E ela volta, colocada agora para o Gabriel. Ataque tentativa e o Everson está tranquilo para fazer a defesa e dar aquela valorizada. É futebol bem no rádio, é futebol bem no YouTube. 43 minutos jogados no relógio do Caixa, eu confirmo. 43 passados, primeiro tempo, e KTO informa o placar: 1 para o Atlético, 0 para a equipe do Vasco.
2: 43 minutos em São Paulo. Palmeiras e Chapecoense seguem no empate 0 a 0.
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0: Everson no rodapé para salvar o Galo no finalzinho do primeiro tempo. E lá vem Galo, lá na direita, bola dominada pelo Bernard, rolou pro Natanael, ele tenta ultrapassagem na velocidade, mas acaba saindo com bola e tudo pela lateral. É no campo de defesa, o lateral a favor da equipe do Vasco, vai dominando e tentando sair pro jogo, nova falta e a arbitragem está marcando. É bola na defesa, vai sair pro jogo a equipe do Vasco da Gama. É no futebol, é no rádio, é Itatiaia de Belo Horizonte. O Daronco vai levando ali sem maiores problemas na questão de cartão, né? Um jogo áspero, nervoso, mas até agora ele vai controlando bem ali. Tiro do zagueiro. Combina.
1: 2 minutos de acréscimo, Caixa.
0: É no futebol, é no rádio, tá a informação com PH Azeredo em cima do lance. É no futebol, é na Itatiaia. Já, às 6:30, no início da noite, o Antônio Carlos, o canhão, vai chegar do Maracanã. Com a Nath Fiuza, com toda a rapaziada, com o Meriton Campos e todo mundo no futebol, é no rádio do Brasil, para trazer as informações e os detalhes deste amistoso da seleção do Brasil. E tem mais bola para fechar o Domingão. Pique, alô Oswaldo Reis, o maior pique título do Brasil. Já também ele chega com o Vini Andrade, com o JBC, o Cirilo e toda a rapaziada, com o Fabrício Souza e todo mundo, com o Pancieri, toda a rapaziada, para você curtir o

0: Domingão dos Mínimos Detalhes com a maior equipe do rádio, a maior equipe do YouTube. Obrigado pelo carinho da grande audiência. Você ligado na Itatiaia. Obrigado pelo carinho da grande audiência. A bola pro campo de ataque. Atenção, torcedor do Brasil vai tentar descer de novo a equipe do Galão da Massa ali pelo setor direito. Abertura de bola acontecendo. Ela vai saindo pela lateral. Lá na ponta direita vai tentar descer pro campo de ataque o time do Atlético. A bola vai saindo em definitivo pela lateral. Daron chega, reclama com ele também o Vitor Hugo. O importante é que o Atlético está virando na frente do marcador. Errou o Vasco, hein? Atenção, Coelho dominou, mas tá pensando na vida, Coelho. Mas tá pensando na vida, seu Coelho. Ali, eu não vou esperar chegar no intervalo, não. Não pode, né, bicho?
1: É, e não é de hoje, né, que isso acontece, né? Tem acontecido com alguma frequência, é conversar com o jogador. Ele tem a sua importância, tem a sua utilidade, mas precisa melhorar muito nisso, né, Caixa?
0: Termina o primeiro tempo! É bom essa vietinha no intervalo do jogo com Galão da Massa na frente. Dali, Galão da Massa. O Galo vira na frente e dá pra fazer mais. É só caprichar. Vambora. Intervalo de jogo. Eu volto já. É com você. Nós somos
2: Pedro Avilho. Excelente, Caixa. 4:48, jornada esportiva na Itatiaia com vitória do Galo na rodada 18 do Campeonato Brasileiro. Com este resultado, Galo na nona colocação do Brasileirão neste momento. O Atlético tem 24 pontos, a mesma pontuação do Corinthians, mas tem 7 vitórias contra 6 do Timão. 24 pontos, nona colocação, vitória parcial por 1-0 com gol do zagueiro Vitor Hugo. Você está chegando agora, chegou há pouco aqui na Itatiaia, teve problema de última hora. Cassierra sentiu no aquecimento, foi substituído pelo Reinier na escalação inicial do Galo para a partida de hoje. Um destaque da nossa análise, Ale Oliveira, seu destaque deste primeiro tempo para daqui a pouco a análise completa de 1-0 Ale.
1: Ah, o bom comportamento do Atlético, né? Aproveitando a fragilidade em todos os níveis do Vasco, né? Técnico, de confiança, do descontentamento do seu torcedor, o Atlético foi melhor. Poderia, inclusive, se tivesse um pouquinho mais de cuidado, né? Nas finalizações, nas escolhas, no passe final, poderia ter matado o jogo no primeiro período. O Atlético foi melhor e teve um comportamento muito interessante no primeiro tempo. Olha, voltar mais ou menos nesse ritmo no segundo período, não desperdiçar tantas oportunidades, que o Atlético vai conseguir uma ótima vitória na condição de visitante, viu, Pedrão?
2: Daqui a pouco, Ale Oliveira trazendo mais da sua análise. 4:49, primeiro tempo de 0 para o Palmeiras, 0 para a Chapecoense, encerrado no Allianz Parque. Alan, do Palmeiras, levou o cartão vermelho direto nesse primeiro tempo. Uma falta e foi punido com a expulsão. Palmeiras com um a menos para a etapa complementar. Líder do Campeonato Brasileiro, vai empatando com a Chape, que tem a lanterna da competição neste momento. Intervalo é rápido na jornada esportiva. Tem muita informação, tem muita análise. Vem com a gente.
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0: Intervalo aqui na Itatiaia, 4:52. Jornada esportiva com vitória parcial do Galo. Galo vencendo pelo placar de 1-0. Com essa vitória, registro mais uma vez, assumindo a 9ª colocação no Campeonato Brasileiro. Destacar a Série B do Brasileirão, vitória parcial do Ceará sobre o Operário, placar de 1-0 na segunda divisão. O jogo está no intervalo lá no Castelão. O gol foi do Melk para o time cearense, Série B do Campeonato Brasileiro, rolando o Ceará. Com essa vitória, 11º colocado, o Operário é o 14º. E tá rolando também amistoso pré-Copa do Mundo. A Alemanha, em casa, vai se despedindo da Alemanha também, com Undav e Florian Wirtz vencendo. Aliás, o Wirtz acaba de fazer o 3º. Alemanha 3-0 para a Finlândia. E os Estados Unidos estão vencendo Senegal em partida amistosa. Gol do Serginho Deste. 1 para os Estados Unidos, 0 para Senegal. Daqui a pouco, às 18h30, o Brasil vai enfrentar o Panamá no Maracanã. A gente vai conferir todos os detalhes com o Canhão Antônio Carlos, com Wellington Campos, com Nath Fiuza, dentro desta jornada esportiva da Itatiaia. Despedida da seleção de território nacional. Faltam só 11 dias para a abertura da Copa do Mundo. Itatiaia, emissora de rádio licenciada pela FIFA, partiu 16ª Copa do Mundo in loco com a cobertura da Rádio de Minas. 4:54 aqui na Itatiaia. A emoção do gol do Vitor Hugo tá de volta no seu rádio, tá de volta no seu YouTube. Vitor Hugo subiu de cabeça e aproveitou o escanteio cobrado pelo Bernard. O dono do gol foi caixa na Itatiaia.
1: Renier pro gol, espalma Léo Jardim para escanteio pro Galo. Mais um festival de escanteios pro Galo no primeiro tempo. Lucas Sanches.
2: E o Renier foi malandro. Dominou, girou com a perna direita. Essa ia na gaveta. Defesaça do Léo Jardim. Bernard tá na bola e o gol do Galo tá chegando, hein, Mário?
1: Tá faltando um pouquinho, Lucas. Atenção, Bernard cobrou na área. Vitor Hugo, caixa!

0: Vitor Hugo às alturas pra meter a testa no fundo do barbante pro gol do Galo. Vitor Hugo aos 32 minutos da etapa inicial de jogo. Na cobrança do escanteio, Bernard jogou na boca da botija, subiu no alto, nas alturas. Aí, meu zagueirão! Aí, meu zagueirão! Aí, meu zagueirão! De testa pra mandar pro fundo do gol, é gol do Galo na Colina. Atlético 0 para o Vasco, detalhe seu.
1: Cobrança do escanteio muito precisa do Bernard pela direita. A bola vai na marca do pênalti, onde estava o zagueirão Vitor Hugo. Lá no terceiro andar, ninguém chegou nem perto. Cabeçada fulminante à direita de Léo Jardim, que nada pôde fazer. Vitor Hugo, faça sua pirueta, você tá na história.

0: jogo, Galo 1-0.
1: O Caixa, o Lucas Sanches, a história do gol do Galo, 1-0 pro Galo contra o Vasco no Campeonato Brasileiro. Lembrando que os dois jogos de logo mais começam às 8h30 da noite no Campeonato Brasileiro. Só depois o amistoso da seleção contra o Panamá. É Cruzeiro e Fluminense no Mineirão. O Piquitito dá um recado aqui na Itatiaia. No mesmo horário, 8h30, Remo e São Paulo. Jogos que ainda rolam nessa 18ª rodada, que nesse domingo já teve a vitória do Bragantino sobre o Internacional. Placar de 3-0 na manhã de hoje. 4h56, a última pausa antes de Ale Oliveira analisar o jogo e voltarmos para o segundo tempo. Galo 1, Vasco 0 em São Januário.
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0: 4:59, essa é a jornada esportiva na Itatiaia. Ale Oliveira. Primeiro tempo de vitória parcial do Atlético pelo placar de 1-0. Qual postura esperar para a etapa complementar e que história você quer destacar também a respeito dos 45 ou 47 minutos que tivemos de futebol em São Januário, Ale?
1: Pedrão, a gente estava conversando e falando com a nossa audiência, né, que o treinador ele vive de apostas, né? A aposta do Eduardo Domingues era uma que eu não faria, né? E ele fez a aposta nos três zagueiros, que por enquanto vai dando o resultado positivo, vai dando a vitória pro Galo. Mesmo com o Ivan Román com muita dificuldade, principalmente no momento em que ele tem a bola, né? Nem tanto na marcação, mas principalmente quando ele tem a bola, ele sente demais a falta de ritmo. Inclusive a última oportunidade criada pelo Vasco, na boa defesa do Everson, no ataque ali pelo lado esquerdo, vascaíno, foi numa tentativa de inversão equivocada do Ivan Román, que claramente está sentindo a falta de ritmo, né? Tem dificuldade com relação a isso. O Lianco, que é o responsável pela marcação do Spinelli, por muito pouco, não toma um revés logo no primeiro minuto de jogo, né? Cruzamento da direita, e o He-Man consegue se antecipar, e aí o Everson faz mais um milagre, né? E o Vitor Hugo, tecnicamente o mais discutível dos três, consegue mais uma vez prevalecer no jogo aéreo ofensivo, onde ele é muito bom, né? Eu lembro ano passado, ainda com o comando do São Paulo, que em dado momento da temporada ele era o artilheiro sob o comando do técnico argentino, né? Fazia muitos gols, faz muitos gols de cabeça, né? E foi assim que ele conseguiu dar essa vantagem pro Atlético. E no mais, eu acho que o time tem tido um bom comportamento, principalmente o Vitor Hugo, jogador

0: é agressivo, que vai para cima, que tem um bom porte físico, que consegue arrastar a marcação do adversário. E até o Renier. O Renier, eu sei que muita gente não gosta, ele não é centroavante, mas tecnicamente ele é um cara que tem recurso. Ele, principalmente quando ele sai ali da briga entre os zagueiros, ele tem tido um bom comportamento, né? Então o Atlético tem se virado bem e conta com um Vasco em frangalhos, né? Tanto técnico como em termos de confiança. A torcida já jogando contra desde praticamente o início do jogo, fruto dos resultados ruins que o Vasco tem obtido recentemente. O campo também, o Paulinho já destacava, o campo horroroso, você não consegue tocar a bola de primeira, então no momento em que o time tem que criar, tem muita dificuldade, o campo é melhor para quem quer destruir. E o Atlético, que não tem nada a ver com isso, pode se aproveitar, né? Pode se aproveitar ainda mais, inclusive, dessa fragilidade vascaína, matando o jogo no contra-ataque. Tem tudo para isso. O Coelho termina esse primeiro tempo com uma oportunidade clara, toma decisão errada, que não é raro, né? Mas o Atlético tem tudo, mas tem tudo para sair com um resultado positivo e terminar bem essa primeira parte do ano, ir para as férias tranquilo, para que o Barba no segundo semestre consiga desempenhar o seu trabalho com muito mais paz, com muito mais harmonia, com muito mais tranquilidade, viu, Pedrão?
1: Ale Oliveira, na análise do jogo aqui no intervalo da Itatiaia. Ô Paulo Azeredo, as movimentações aí de retorno para este segundo tempo de Vasco e Atlético. Vasco já voltou, né, Paulinho?
2: Já, e o Galo tá subindo agora. Jogadores passando ali pelo túnel. O Vasco não teve mexida, né? O Atlético também, ao que parece, não vai mexer. Venceu o primeiro tempo por 1-0, deve permanecer com a mesma equipe, viu, Pedro Abílio?
1: Muito bem, segundo tempo, portanto, de 1 para o Galo, 0 para o Vasco. Segundo tempo de Palmeiras e Chapecoense no placar de 0-0. São os jogos das 4 da tarde, na 18ª rodada de Campeonato Brasileiro aqui na Itatiaia. Lembrando, 6:30, Seleção Brasileira. E a partir deste segundo tempo de Atlético e Vasco, a gente já vai começar a informar você direto do Maracanã. Assim que o time do Ancelotti estiver escalado, assim que tivermos as primeiras informações, traremos aqui ao longo da etapa complementar. O jogo começa às 6:30 da noite, naturalmente dentro de 30 minutos ou menos, teremos a seleção escalada para o último amistoso no Brasil, antes de viajar para a Copa do Mundo. E a Itatiaia vai acompanhar tudo. A seleção ainda faz um amistoso em Cleveland antes de a bola rolar para a Copa do Mundo. 5:04 aqui na Itatiaia. Jogadores do Galo voltaram, jogadores do Vasco também de volta. De volta na Itatiaia, comandando o nosso time com a emoção do segundo tempo para narrar mais 3 pontos do Galo e o elevador subir. Vem aí o dono do gol. Mário.
3: Olha, cheguei na hora da vinheta certinho. Vamos para o segundo tempo. E o jogo é que o Galão da Massa, se apertar o cinturão aqui, faz mais, hein? Faz mais, garante essa vitória importantíssima antes da Copa do Mundo. Apita o árbitro, rola a bola, vamos pro jogão. Mário. Ligado com toda a equipe internacional no rádio, no YouTube. As equipes são mais mesmas para o segundo tempo?
2: Sim.
3: Beleza. Sem substituições, então, está informando aí o PH no rádio, no YouTube, no Brasil. Vambora. Vambora, meu galão querido. Vambora, meu galão da massa. Passados pela minha marca. Quase 1 minuto. Nesse segundo tempo, Lincoln entra, corta, tira, dá um bico pro céu. Afasta dali, vem Vitor Hugo, que foi na cabeçada, que fez o gol pro time do Galo da Massa. Pode ampliar o Galo, pode fazer mais, teve chances e não fez. Lá na ponta esquerda, descendo pro primeiro ataque, aqui pro Vasco da Gama, bola tocada na entrada, grande área, batida pro gol, pra fazer a defesa. Bem pra fazer a defesa, o Emerson no cantinho direito, segurou firme Lucas Sanches.
4: Foi pra catada com segurança, o goleirão do Galo, tentativa do Thiago Mendes, capitão vascaíno. Everson caiu pra direita, fez a catada e já dá aquela seguradinha, vai coordenando a saída de jogo do Galo, vai vencendo, hein? 1-0 para o Atlético lá no Rio, informando o Banco Mercantil.
3: Tô abraçando o Jonatas Oliveira lá em Itaúna, tá ligado com Caixa, com Lincoln, Rômulo e a Elizabeth Obrigado pelo carinho da grande

0: audiência. O tempo passa um minutinho. Todo mundo feliz. Dessa vitória parcial do Galão da Massa. Vamos fazer mais. Vamos garantir. Vamos pôr essa vitória debaixo do braço, meu Galão querido. Vambora, vambora. Vai dar. Abertura de bola na direita para o Man Rodrigues. Chegou bem cruzamento. Bola na área. Meu Deus. Passa por toda a extensão da grande área com perigo. Lucas Sanches. Ainda bem que não tinha ninguém, hein?
1: É, tava faltando aquele, né? O pifador, né, Caixa? Tentativa pela direita. Cruzamento passou por todo mundo, só tinha o Natanael na segunda trave. Ficou tranquila para a defesa do Galo. Tem o lateral ali do lado direito da defesa. Vitória parcial atleticana, 1 a 0 em São Januário, informando o Unimed BH.
0: 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Já com 2 minutos e 13 minutos, o canhão já chega no rádio no YouTube no Brasil para transmitir aqui no Maracanã, aqui mesmo no Rio. 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Mais um confronto de mineiros e cariocas neste final de semana. Bola solta aqui no setor esquerdo, descendo para o primeiro ataque. Lá vai para o primeiro ataque o Rojas. Domina para o setor esquerdo. Tenta ligar da esquerda para a direita. Roubou ali o Coelho. Coelho está atento ali. Bom para roubar. Essa fora Coelho para descer o contra-ataque. E volta a bola na ponta esquerda. Atenção dominada pelo Watson. Tenta jogar bola dentro da grande área, o zagueiro corta, tira o perigo ali, ela volta rebatida, fica na cabeçada, tirando, afastando o perigo aqui atrás do time do Vasco. Ela volta e é tocada para o câmbio de ataque. Atenção na tentativa de tabela, batida pro gol. É ruim, hein? Rojas. Que papelão do 10, o Lucas Sanches. Jogou lá na estátua do Romário.
1: E tá dando motivo pra torcida ficar indignada, né, Caixa? Não é de hoje a bronca dos vascaínos com a equipe. E o Rojas, da intermediária, ele tinha espaço. Com a perna direita, boa tabela com o Spinelli. Jogou essa bola lá na lua. A estátua do Romário, com 1000 gols marcados, deve estar chorando nesse momento, viu, Mário?
0: É, tá. Rui o Vasco. O Galo tá descendo, 1 a 0. Mas vamos consolidar, vamos meter mais gol. Vamos pra cima, meu galão querido. Pra fazer mais umzinho. Tá se defendendo. O Vasco vai tomando as ações do início do segundo tempo. Já. Valeu, Oliveira, analisa no futebol e no rádio e no YouTube do Brasil. Lá vai pro primeiro ataque o 23, Thiago Mendes. A bola sempre passa por ele ali na armação, girou na direita. Atenção, desceu pro primeiro ataque. O Puma Rodrigues meteu na área. Bem, Vitor Hugo, tá bem de cabeça. Vitor Hugo fez o gol e tira uma lá atrás agora. E ela vai ficar ali pelo setor de meio campo. Mirata ainda a favor da equipe do branco, da equipe Cruz Maltina. Um toque de bola errado, roubou, hein? Roubou o Atlético com o Pérez, meteu pra Renier. Tem o Pérez da esquerda ainda. Renier rolou pro Pérez, faz! Ah! Aí mostrou que é volantão, né, PH?
2: Ah, mas errou também o Renier, hein? Olha o Bernard entrando noite. Sozinho. Tem mais cacuete atacante, né, Caixa? Dá a bola pro outro lado também, olha pro outro lado. Vacilou também o Renier, mas o Pérez pegou mal demais a bola. Ficou fácil pro Léo Jardim. 1 a 0, o Galo informando o Unimed BH.
0: Aí a torcida fica doida, né? Olha o Oliveira pra Supermercados BH.
3: É, o Pérez não é a função dele, né? Mas ele pode fazer melhor que isso, sem dúvida. Como não é do Natanael também, de apoiar, embora hoje esteja como ala, né? Mas tem que caprichar um pouquinho mais. É um resultado que pode dar uma tranquilidade gigantesca pro Galo, né, Caixa?
0: Ah, eu dar um chute desse aí no final do ano, numa apelada, jogando futebol num sítio, ok.
3: Depois do churrasco.
0: Depois de tomar uma, né, Ale? Depois do churrasco. Eu dei um chute desse aí e falei, olha lá que legal, o Caixa quase fez o gol. Agora um cara que é profissional não dá, velho. O cara tá na pequena área, pô. Aí não tem torcedor que tem paciência. Falta pro Galo, PH. Chama o segundo gol do Galo aí, PH.
2: Falta perigosa, hein, Caixa? Frontal ali, a meta do Léo Jardim. Tá preocupado, 3 homens na parede humana. Estão conversando ali, ó. Vitor Hugo ajeitou a bola. Bernard. Agora também o Lianco. Não, Bernard e Vitor Hugo na bola. Capricha, Galo, quem sabe o segundo. 1 a 0 informando o Banco Mercantil.
0: Vitor Hugo pra bola, pro gol, pra fora do gol. Subiu pela linha de fundo, é apenas Ciro de Meta, PH.
2: É, fizemos aquela forcinha pra jogar pra cima, mas pegou mal, hein? Pegou mal demais o Vitor Hugo. Vai o

0: Atlético Galo, 1-0.
1: Lançamento na ponta esquerda, atenção, dominou Nuno Moreira, caminhou, levou para a perna direita, vai Spinelli para dentro da grande área, ele domina pela ponta esquerda, tenta achar o espaço, muita gente à sua frente, cruzou, levou no gol, dominou, virou, se bateu, Emerson lá no alto, não dá retorno e fica com ela, o Sanches.
2: Contra-ataque rápido, Vasco, né? Tentou ali pela ponta esquerda o Nuno Moreira, o português, e conseguiu ainda a jogada para a grande área, mas aí no bololô, melhor para a defesa do Galo, em maior número e com a presença do Everson. Sempre o paredão atleticano fez a catada com tranquilidade, sai jogando o Galo, vai vencendo por 1-0, informando Prefeitura de Nova Lima, o futuro mora aqui.
1: Bola na defesa, vai tentar descer o Brugbre, ataque aqui para o Atlético, Lodge domina ali, percebendo o esquerdo, Simona vai embora, opa, deram entrada por trás ali no Lodge, a falta está anotada e a arbitragem está marcando, kto.bet.br, aqui você sente o jogo, pode apostar, site proibido para menores de 18 anos, jogue com responsabilidade, SPAMF 2093-2024, é no futebol, é no rádio, é na emoção, bola para Lincoln, Lincoln domina aqui na defesa, recuando a bola para o goleirão Everson, que vai sair para o jogo. Everson só jogando com pesão direito, joga a bola para o Gabriel, ataque, cabeçada defensiva, volta, nova cabeçada foi dada, a bola vem para Bernard, Bernard da frente para o Coelho, ele não chega, chega o zagueiro para ficar com ela, dominando no campo de defesa, o jogador do Vasco cai daqui, o árbitro mandando seguir, e fica a bola dominada pelo Vasco no campo de defesa, o tempo vai passando, eu já tenho 8 minutos jogados, passados pelo minha marca, 8 minutos jogados, atenção, tentativa de lançamento, bola no miolo, tira a zaga, faça a volta, bola para Vitor Hugo, ele domina, pelo campo de defesa, ele tenta fazer a passagem, abre a bola aqui, pelo setor direito, vem para o Nata, Natanael dominando, recuando a bola do Ivan Roman, de longe para o goleirão Everson, que sai para fazer a 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Lá vai para o Gabriel, ataque na ponta direita, tentativa de descida para o Gabriel, ataque na ponta direita, bola para Puma Rodrigues. Parando, prendendo, girando a bola na meia direita, ela chega para o domínio do jogador, que era o Thiago Mendes, dominou, tenta fazer a passagem, toca a bola para trás, abre a bola para o setor direito, descendo para o Gabriel, ataque aqui pelo Vasco, lançamento de bola no comando, chegou para Adson, Adson dominou, deixa a ponta atrás para o Miolo, o Vasco querendo gostar do jogo, abertura de bola aqui na esquerda. Pro Cuiabano dominou e toca a bola no comando e devolveu para o Cuiabano e ainda tenta aqui pelo setor esquerdo. E fez um giro, trouxe para o miolo, para a perna esquerda, para o gol, para fora do gol. Mas a galera gostou, tá aplaudindo o Cuiabano, mas ela foi longe do gol, Lucas.
2: A galera vai gostando e o Vasco vai dominando a posse de bola. O Cuiabano recebeu lá pela esquerda, fez o giro. Deixou 3 marcadores para trás. Na hora da finalização, pegou mal. Chute forte, mas sem direção. A esquerda da meta, defendida pelo Everson. Tiro de meta para o Galo, hein? Vai vencendo por 1-0. 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
1: Quanto mais o tempo passa, mais eu gosto do resultado do Galão da Massa. 1-0. Pouco, miudinho. Miurinho, Miurinho, mas tá bom, são 3 pontos e o Galo vai subir do elevador do brasileiro, 10 do relógio do casa. Lá vai para o primeiro ataque na ponta direita, o time do Vasco da Gama. Lá no setor direito, tentando fazer a tabela, busca para cima do contrário, tocou para o Spinelli. Porque o torcida não gosta desse Spinelli, é uma eternidade, viu? O que é o torcida do Vasco, fica bem próximo aqui ao torcida do Vasco. O que eles xingam o Spinelli é barbaridade, mas roubou de novo o Vasco, hein? Tá perigoso. Olha a bola rolada aqui na esquerda, chegou boa bola pro Nuno Moreira, no chão, queria pênalti. O árbitro disse que não foi nada depois, o Cuiabano dá um empurrão, o juizão também não dá nada, tira a bola para escanteio na ponta esquerda. Olha o Vasco crescendo no jogo, Lucas.
2: Vai se inflamando a equipe e a torcida vai junto, né? Pressão do Vasco, mais uma chegada pela esquerda e mais uma com o Cuiabano. As reclamações do pênalti rapidamente cessaram, até porque o Vasco tem pressa. Escanteio na ponta esquerda, vai dando o Galo 1-0 em São Januário.
1: Atenção na ponta esquerda, bola rolada para trás, vai ser batida para o gol, para fora do gol. E o Renato se desespera e volta ali para o banco de reservas e a bola vai pela linha de fundo.

0: Não dá pra perder pra esse Vasco, né? Tanto é que o Galo já tá na frente. Tem que fazer mais um, Lucas Sanches. Longe do gol, mais uma.
1: Tentativa agora do Nuno Moreira. Muito mal, muito longe. Curioso, né? Em um lance, o Vasco inflama a torcida. 30 segundos depois, a turma já tá na bronca. É tiro de meta pro Galo, hein? Tem que aproveitar o bom momento no jogo. Aí dando 1-0 Atlético no Rio, informando o Banco Mercantil.
0: E volta na ponta esquerda, o Nuno Moreira domina, vai pra cima na marcação, ainda ele traz pro miolo, boa bola ali pro Rojas, tentou ganhar terreno, bola ali, bola lá, saindo o goleiro Everson pra fazer a defesa. 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
1: Caixa.
0: Oi.
1: Já já, David, camisa 7 no Vasco.
0: David, portanto, já já na equipe do Vasco, lançamento pro Coelho, a bola vai saindo. O flamenguista Zezé Coelho, lá em Caeté, esse aqui que tá torcendo pro galão da massa hoje, que tá ganhando do Vasco. Um abraço pro Zezé, ligado no futebol da Itatiaia, no rádio e no futebol do Brasil. O Gui Viana também mandando mensagem aqui, é narrador do Novo Adorado em Contagem.
1: Achá.
0: Ouvindo a Itatiaia com 13 minutos jogados no segundo tempo. Vem de lá, filho meu.
1: Primeira substituição do jogo é do Vasco. Sai o Nuno Moreira, português da 17. Entra David com a camisa de número 7, a primeira troca do jogo.
0: David, 27, portanto, entrando no lugar do Nuno Moreira. Atenção, lá na direita, e vai descendo o Puma Rodrigues para a equipe do Vasco da Gama, tentando, lutando, buscando o seu gol, 1-0, o Atlético está vencendo desde a cabeçada no cruzamento, andou Berdar a cabeçada, andou o jogador Vitor Hugo, Galo fez 1-0, insiste o time do Atlético, tirando ali atrás, a bola vai ficando para o time do Galo, caiu, queria falta, o time do Atlético voltou, a bola com perigo, batida para o gol do David, fica a bola na barreira, e volta ainda para o setor direito ali, o Puma Rodrigues tentava. Volta agora, percedor de meio campo, rolado agora para Barros. Faz a abertura na extrema direita para Puma Rodrigues. Vem todo mundo para a entrada da grande área. Atenção, torcedor do Brasil. Levou para a perna direita, vai para cruzamento. Jogou na boca do gol. Bora para trás. O Everson vai para evitar o escanteio. É 7 o David, não é isso?
1: 7.
2: Só um detalhe, viu, Cássio? Deu pra ver claramente ali. O Renato tá lendo o jogo muito bem ali pela esquerda. Tá tendo muita facilidade pelo lado do Roman ali. Ele falou com o Dede, aqui, ó, esse corredor aqui, ó.
0: Lá vai pro primeiro ataque na ponta direita, o Bernard descendo pro time do Atlético, já já, Ale Oliveira dando as primeiras observações deste segundo tempo, enquanto o Bernard dá uma bola de graça pro Vasco da Gama. 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
3: É o melhor momento do Vasco na partida, vai pressionando o Atlético, vai jogando essa marcação para trás, acho que o Bernard cansou, ele podia pensar em um meio campista, ele tem o Cissé, tem o Alexander para entrar, então acho que ele precisa mexer o barba, porque o Vasco, mesmo com as suas imensas limitações técnicas, agora tá pressionando, né, Caixa?
0: Tá pressionando agora, tá dizendo aí o nosso Ale Oliveira no futebol, bem no rádio no Brasil, 15 minutos, eu já tenho o segundo tempo, o Vasco descendo, e é sempre um perigo, porque uma hora dá ruim. Vamos, Galo. Vamos sair daí de trás. Tem que sair das cordas. Opa, Cissé. Cissé vem pro jogo. Já, já. Olha a bola na entrada grande. Área. Falta acontecendo. E o árbitro está marcando a falta do Ivan Roman. Pra cima do David. É o que você disse aí, né, Lucas?
1: Entrou querendo, né, Caixa? David ali na disputa com o Ivan Roman. Na meia-lua. Na quina da meia-lua. A falta é perigosíssima. 2, 3 passos da linha da grande área, Daronco estava em cima do lance, falta incontestável, o Vasco tem uma grande chance agora, o Everson que seja o herói atleticano mais uma vez, Mário.
0: É, muito boa a chance agora do Vasco de empatar o jogo, é uma falta que a bola fica colocada em cima da risca de frente da grande área, da meia lua da grande área, tomando posição ali Puma Rodrigues para fazer a batida. O cuiabano fica ali também para a perna esquerda. São 2, 4, 5, 6, 7, 8. 8 jogadores do lugar da barreira. Agora o Natanael saiu. Então vamos lá. 2, 4, 6. E tem um que vai ficar deitado lá atrás.

0: Com segurança, sempre ele, Everson, mantém 1-0 para o Galo no placar, hein, Mário?
1: É, grande defesa, muita gente à sua frente, ele pegou. Oi!
2: A mudança será dupla, Cissé e Alexander vão pintar no Galo.
1: Tá aí, portanto, tá saindo Bernard, 11.
2: Bernard, na vaga dele entra o Cissé e vamos ver o Alexander. Bernard tá saindo com a 11, entrando 39, Cissé. O jogo tá parado agora, o Daronco vai ali apressar o Bernard, né? E também o Vitor Hugo. Vitor Hugo com a 30, deixando o campo de jogo. Entrando Alexander. São as mexidas do Atlético, informando Prefeitura de Nova Lima. 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
1: É, o Vitor Hugo deixa o campo, né? Será qual o motivo? Vai
2: pregou.
1: Ser...
2: Hã? Pregou.
1: É. Tomara que seja isso, né? Não seja questão técnica do Barba, né? Atenção, olha aí. Não pode tirar o Vitor Hugo com o Leandro batendo uma falta dessa, né? 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Acesse meumercantil.com.br. 18 minutos passados, é o segundo tempo de partida, 1 para o Atlético, 0 para o Vasco. Vambora, Galo, vamos faturar essa vitória aí, vamos dar bobeira não. Não pode dar bobeira não. É que vitória importantíssima para essa virada aí da Copa do Mundo. A bola que vira, defesa, Alexander tentando retomar posse, bola para o time do Atlético, na volta na ponta direita, descendo para Puma Rodrigues. Dominou, meteu para o Rojas, levou para a perna esquerda, vai bater dali. Rolou para o Cuiabá, não vai cruzar na área para o Spinelli, dominou, perdeu! Perdeu o Spinelli, ele dominou e estava fazendo o giro. E acaba na sequência, a bola voltando para o time do Atlético ali pelo campo de defesa, agora parou. Mas de novo dá sorte o Atlético, hein? Lucas Sanches.
0: Deu muita sorte porque o Spinelli errou o domínio. A bola correu um pouquinho demais, aí ficou melhor para a defesa do Galo. E em seguida o Natanael conquistou a falta do lado direito. O perigo está chegando em caixa, tem que ficar ligado. Por enquanto, Galo 1-0 em São Januário, informando o Vale. 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
1: Atenção, torcedor do Brasil, vai tomando posição para fazer a cobrança. A equipe do Galão da Massa, aqui pelo setor direito com Emerson, tomando posição. 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É bola para o campo de ataque na ponta direita, lançamento de bola acontecendo, cabeçada defensiva. A bola volta, é pelo setor de meu campo de ataque ainda para o time do Atlético, com Coelho cometendo falta. Alê Oliveira para Supermercados BH na Itatiaia.
2: Cachola, eu lembro do jogo contra o Corinthians, que o Vitor Hugo também saiu, e perguntado pelo Cláudio Rezende, ele falou que não tinha cansado. Eu não tiraria o Vitor Hugo, se ele tivesse cansado, eu não tiraria. Mas as entradas ali do Cissé e do Alexander são boas, bons jogadores.
1: É, o Vitor Hugo com a perna só... Eu também não tiraria. Lá na direita, cruzamento, área, faça na cabeça do zagueiro, voltou Ivan Roman. Vasco vai empatar desse jeito, olha aí. Desceu ali, Cuiabano para cortar o Ivan Roman. Tem que sair daí de trás. Tem que sair de trás, Galo, pelo amor de Deus. Vamos garantir essa vitória. Olha a bola ali na meia esquerda, é falta nele. Mais uma falta já cobrada, vai cobrar de novo. O Rojas tentou bater, mas estava muito adiantado ali. Essa não é tão próxima à grande área, mas de novo vai sobrar para o paredão da massa. Oh! Lucas Sanches.
0: Vai sobrar de novo, agora falta para cima do Thiago Mendes. Segue caído ali no gramado, agora vai se levantando. Essa falta uns 5 passinhos para trás, mas ainda com muito perigo porque está na intermediária de defesa do Galo. Everson já vai ajeitando ali a barreira, muita gente na frente do gol do Atlético. Mais uma vez, o Rojas é o principal candidato para cobrança. Também tá por ali o Thiago Mendes, também tá por ali o Cuiabano. E o Everson preocupado mais uma vez, viu, Caixa? Atenção de novo.
1: Everson tomando posição para fazer a cobrança. Atenção, torcedor do Brasil, vai quebrar o Vasco com o Rojas. E Cuiabano de novo ali, ele tem um bom chute de perna esquerda. Rolada a bola pro Rojas, explodiu ali no Natanael. E manda seguir o árbitro. E tenta de novo o Rojas e bate de novo ali no Spinelli. e tenta de novo a equipe do Vasco, rouba a bola, o time do Atlético ali com o Lodi, tocou no meio pro Cicê, o Cicê faz o número de bola e abre aqui pro Coelho, Coelho recebeu.

0: na ponta direita e vai devolvendo a Quinda no campo de defesa, dominando a bola, o time do Atlético para tentar descer. A bola para Cicere, faz a volta, gira o corpo, abre a bola de novo para o Coelho. Aqui no setor direito, tenta o Coelho pela ponta direita. Cicere gera a opção ali na frente, acabou tocando na fogueira para o Coelho. E volta a bola para a equipe do Vasco. 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
1: 20 minutos do segundo tempo no Allianz Parque, sem fazer nenhum gesto dessa vez. Camisa 10, Paulinho, ex-Galo, abre o placar. Palmeiras 1, Chapecoense 0. 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
0: Vai para o campo de ataque, o CC dominando a bola para o time do Atlético, fazendo abertura de bola na ponta direita, chegando para Coelho. Coelho domina e vai tentar descer para o campo de ataque com o placar, mostrando 1-0 para o time do Galo. 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Bola na direita, chegando para o Pérez. O Pérez domina e tenta vai adiantar para o campo de ataque, metendo bola ali para o Renier. O Renier devolve a bola para o Pérez. O Pérez perdeu e fica a bola de perseguidor de meio campo. Vasco é ruim demais, perde a bola ali no meio campo. Agora o jogador Thiago Mendes, e volta a bola para o time do Atlético, e abre a bola aqui na direita para o Natanael. Natanael perdeu para o Goiabano, volta a bola para David, toca ali no comando para Rojas, tentativa com Spinelli, apareceu o Ivan Roman, bem preciso por baixo para fazer o corte. No campo de defesa, o Alexandre vai sair para o jogo para o time do Atlético. E atenção, torcedor do Brasil, girando o tempo e o placar do futebol no meu relógio, 23 minutos. Estamos passando pela metade do primeiro tempo, do segundo tempo na colina, aqui no Rio. Vai caindo a noite na cidade maravilhosa. 24 minutos e o placar KTO marca 1 para o Atlético. Vitor Hugo de cabeça no primeiro tempo, 0 para o Vasco.
1: Preparações para a Copa do Mundo. A Alemanha, 40 minutos do segundo tempo, em casa, vai batendo a Finlândia por 4-0. E nos Estados Unidos, os Estados Unidos vencendo o Senegal, intervalo de jogo 2-1.
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0: Cicê escapuliu na direita, Natanael passou, ele tocou, chegou na linha de fundo, voltou para trás, Alexander pro gol, explodiu a bola na zaga. Quase que o Alexander deixou a bola sair ainda, um presente do Cicê para ele. Um pouquinho ele não deixou sair. Falta na direita, a equipe do Vasco tentando fazer a descida para o primeiro ataque. Abertura de bola no setor direito para Puma Rodrigues. Parando, prendendo, trazendo a bola para o Miolo. Vai tentar um toque de bola por ali. Ele volta a bola na defesa. Vai sair jogando Barros no seu campo, Mario, de defesa. 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Oi.
3: Segunda alteração no Vasco. Saiu o colombiano Rojas com a camisa 10. Entrou Bruno Lopes, cria da base, com a número 72.
0: Bruno Lopes portando com a 72. Saiu Rojas com a 10. É no futebol, é no rádio, é no futebol, é no YouTube, 25 minutos. Olha o Caixa agora na live aí, dando tchauzinho pra você, passando na sua telinha. 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Já, já, tem emoção com a seleção do Brasil. No Maracanã, o canhão tá aquecendo a voz já, já pro jogão. Mais tarde tem o pique pra Cruzeiro e Fluminense no Mineirão. Atenção, Natanael faz! Tocou para trás, errado, e o Coelho fica bravo com ele. Ô, PH!
4: É o detalhe que ele demorou. Demorou demais, Caixa. Chegou cara a cara. Emenda, meu filho. Solta o dedão na bola, solta o pé. Tava cara a cara com o goleiro. Ele tinha que ter tocado antes pro Coelho. Quando tocou, tava marcado. Perde grande oportunidade o Galo. 1-0 vence o Atlético, informando o Unimed BH.
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5: É, o Natanael, do meio pra frente, ele tem muita dificuldade, mas muito. Agora, nessas aí, principalmente com o Vasco vindo pra cima, tentando estabelecer uma pressão, você faz o segundo gol, cara, você mata o jogo. A torcida entra no campo. A torcida invade aí pra pegar os caras. Então mata o jogo, mesmo que não seja sua característica. Chuta essa bola. Não perde o medo, Natanael, pelo amor. Uou!
0: 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Vamos, tá? Uma galera aí tá. O Baba tem que conversar mais com essa rapaziada aí, pô. O Natanael vai ficar sempre assim. Olha o escanteio pro Vasco aí. Olha o bicho pegando aí, Lucas.
3: É o bicho pegando. O...

0: Galo tá deixando e o Vasco tá querendo, né, Caixa? Tentativa pela direita, Puma Rodrigues estava na disputa com o Vitor Hugo, melhor para o Puma. Jogou a bola para cima do zagueiro atleticano, escanteio na ponta direita. Se segura aí, viu, Caixa? O Vasco tá chegando.
1: Como diria o outro narrador, perde a chance de se consagrar, né? O Pérez perdeu, agora o Natanael perdeu. Olha o Cuiabá no bola na área, lance perigoso na boca do gol. O Galo vai tirando o perigo de lá. 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Olha o Vasco na área. A bola vai voltar agora para o domínio do Coelho. O Coelho vai tentar descer o perigo para ataque. Aqui na direita tem o Natanael. Bola para o Natanael. Dá a impressão, dá que o Natanael fica assim, não, dá, entrega para outro, para mim não, por favor, contra-ataque não. Ah, pelo amor de Deus, devia você já perdeu a bola ou não? Lá vai para o primeiro ataque aqui para o Vasco, a falta está anotada e o árbitro está marcando. É falta para o Vasco bater no setor de meio campo. 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Lá na esquerda para o Gabriel, ataque desceu, Cuiabá no domina. Da esquerda, parando, prendendo, rolando a bola para trás, ela vai ficar colocada aqui para o número Zander, que era exatamente o Robert Renan. Ele abre de novo na esquerda, lançada ali no comando, bola ali, bola lá, tentativa de trabalho de bola, voltou na esquerda, tentou um passe, ela veio errado. E fica na defesa para a equipe do Vasco, que vai sair para o jogo. 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SPAMF 2093, 2024, lá vai para o primeiro ataque, na meia esquerda, bola dominada pelo Barros, ele vai tentando descer para o primeiro Vasco da Gama. 1-0 apertado é o placar do primeiro tempo, o Atlético sofrendo muito para vencer o jogo. É, o que disse alguém aí outro dia, o Galo sofre demais para vencer o jogo. É desgastante, não ganha uma partida tranquila, legal, leve, suave, fazendo 2-3. Quando pega um time igual o Vasco e não está aproveitando. Será que agora vai? Boa bola para o Lodi, na velocidade ele chegou, Ivan Romanada indo Lodi para o Cissé. Capricha garoto para o gol, bateu na zaga, voltou e o zagueiro corta de qualquer forma. E tira o perigo lá atrás. O PH!
2: Ah, perde muita oportunidade o Atlético, né? E agora deu contra-ataque. Não, errou a passa. O detalhe é que o Vasco também, vou te contar, viu, Caixa? Que fase, hein? E o Adson pediu para sair ali, ó. Parece que sentiu no passe. Vai ter que sair o 28 do Vasco daqui a pouquinho. Renato chama alguém. Mas o Atlético já perdeu pelo menos 3 ótimas oportunidades de contra-ataque. Tem que caprichar, Caixa, senão não entra.
1: Capricha, meu galão querido. É, e vai soprando vento mais frio aqui no Rio, hein? Vai soprando ventinho aqui na cabine mais frio. E o Rio, tempo nublado. E agora o vento vai se apresentando aqui, né? No Rio, tradicionalmente aquele calorão. Tá suave hoje, 30 minutos jogados, passados a etapa de complemento, é bola aqui no Camburi, defesa vai tentar sair jogando daqui pro Atlético, pro Camburi, ataque. Atenção, torcedor do Brasil, você ligado com Caixa, obrigado pelo carinho da grande audiência. Atenção, torcedor do Brasil, é lateral já batido, a bola está aqui pro Camburi, defesa, vai sair jogando daqui no setor de lateral esquerda, equipe do Vasco da Gama tentando o lançamento, a bola batendo na zaga, voltando no miolo, sobrando para Renier. Renier domina e tenta fazer a passagem. Vai descendo o primeiro ataque à procura do segundo gol para o time do Atlético. Ainda o Renier levou para a perna direita, tropeçou na bola. O Barba está gostando do Renier. Continua no jogo o Renier e o Vasco vem para cima. Eu só quero ver o fim disso, Barba. Olha na direita, desceu o Vasco, olha o perigo, Ederson. Do goleirão do Galo, junto à trave esquerda, o paredão da massa, ele vai de encontro à trave, machucou, hein?
0: Heróico, hein? Finalização do Adson pela direita,
1: graças
0: Caixa.
1: Ao Renier lá na frente perder a bola, né?
0: Aí é duro, contra-golpe
1: na bola.
0: Contra-golpe do Vasco, quase fatal. Não fosse mais uma vez o Everson. Adson, que agora há pouco pediu para sair, mas ainda largou essa bomba lá pelo lado direito.

0: O Everson fez a defesa, se choca com a trave. Reclama muito de dores, tá? Parece que a bola saiu pela lateral a favor do Vasco no campo de ataque. Mas antes disso, Everson vai receber o atendimento. Tá caído ali dentro do gol. Sentindo o braço esquerdo, agora vai se levantando com o apoio do Spinelli. Tá tudo ok com ele. Parece que vem mudança no Galo também já já, tá? Cauã Soares, viu, Paulinho?
1: É isso, perdeu a paciência o Barba com o Renier. Cauã Soares, 29.
2: Pelo amor de Deus, é, PH, o Renier teve que fazer alongamento ali de cãibra. O Barba vê que o cara tá fora de qualquer órbita natural do futebol, né? Ah, o Barba também, achei que ia substituir só depois do Natal.
1: É, o alongamento dele foi de vergonha, viu, Cássio? Ele tropeçou na bola aqui, viu? Tropeçou na bola e caiu, ficou ali caído, olhando o Atlético ser atacado e vai sair. 19, Renier vai sair, vai entrar o Cauã Soares. Agora um detalhe aí também, viu? Na última quarta-feira, na Sul-Americana, quem entrou e ajudou muito foi o Dudu. Mas é impressionante como no brasileiro, Dudu dificilmente entra, só entra na Sul-Americana.
2: Eu acho que o Barba esquece de quem tá no banco ali, aí o cara sente câmbio e fala, ó, tem gente ali, eu posso substituir. É, pelo amor de Deus, tudo tem que ser sofrido, né? O Everson teve que pegar mais uma bola difícil ali pra gente tentar ganhar um jogo que ainda não acabou, né? Tá 33 só. 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
3: É impressionante, né? Sabe o que eu fico com a impressão? É que o Everson tem que fazer a defesa, ligar o contra-ataque e ultrapassar toda essa turma aí, né? Tem que ultrapassar o Pérez, o Natanael e ir lá fazer o gol. Só falta o Everson fazer isso, sair correndo no contra-ataque para fazer o gol. Porque o Vasco tá pedindo, pelo amor de Deus, pro Atlético fazer o segundo gol, Cássio. Ele tá implorando pro Vasco fazer o gol. Agora, essa questão do Barba aí, dele demorar muito pra mexer, é impressionante. Poxa, mas não dá pra ver. Ainda mais o Cauã Soares, claro, não é o centroavante dos sonhos, mas o menino tá inteiro, né, cara? Cheio de saúde, vai puxar o contra-ataque, ajudar a marcação. Pô, mais rápido um pouquinho, né? Agora, não adianta, né? Se não matar o jogo, aí o Vasco, mesmo com toda a ruindade do mundo, ele tá chegando, ele tá crescendo, né?
1: É, o Vasco colocou aí o 86 e o 96 em campo. Só não consegui ver ali porque a placa tava virada.
0: Te conto
1: quem
0: agora, Paulinho.
1: Vira a placa pra cá, é duro, hein?
0: Eu te conto agora. O 86 é o Zuccarello, outro da base do Vasco, com a 86, entrou no lugar do Adson, com a 28. E a outra mudança foi na lateral. Saiu Puma com a 2, entrou Paulo Henrique, 96. É aquele mesmo, tá? Ex-Atlético Paulo Henrique. Vasco que fez a terceira parada, não mexe mais, tá? Só uma, duas, três, quatro substituições. Morreu sem uma troca o Renato Gaúcho.
1: O Galo também mudou, Caixa. Entrou o Pacini na vaga do Renan Lodi e o Cauã Soares na vaga do Renier. Pacini e Cauã Soares, dois garotos, né, da base, na vaga de Renan Lodi e Renier.
2: O Paulo Henrique, 96 do Vasco, e o 86 entrou também. Quem que é?
0: É o Zuccarello, Caixa.
2: Zuccarello, portanto. Vamos, Galo. Vitória dura, difícil aqui, mas estamos ganhando. Vamos embora. 35 minutos jogados, passados do segundo tempo de partida. 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É bola para o primeiro ataque, abertura de bola dentro da grande área, chegando o Vasco para fazer o corte, tira a força, o perigo lá atrás com o Besta. Ela volta, olha o Lianco brigando ali com o Spinelli, lançamento do comando, bem Vitor Hugo, valeu os cobre ali agora Vitor Hugo, tirando o perigo dali, e ela volta para o campo de ataque para a equipe do Atlético para tentar descer. O Vasco fica com a bola dominada ali pelo setor direito para tentar descer para o campo de ataque. 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Lá vai para o campo de ataque a equipe do Vasco da Gama, abertura de bola pelo setor direito para Cuesta, cruzou na grande área, subindo Ivan Roman para fazer o corte, tira o perigo lá atrás para o time do Galo. E o Pérez dá uma bola para o Cicê aqui, muito ruim. E volta a bola aqui pelo campo de defesa. A equipe do Atlético vai se defender de novo, porque o Pérez deu um presente pro Vasco da Gama lá na direita. Descendo de novo a equipe do Vasco para quebrar ataque. A abertura de bola pelo setor de meia direita. Tentativa de lançamento de bola para Spinelli. Subiu a zaga para cortar na cabeçada. E ela volta para o time do Atlético. Tocada para quebrar ataque. A abertura de bola aqui pela meia esquerda. Vai descendo a equipe do

0: fácil. Tentativa de domínio de bola aqui do jogador que era o Cuiabano, vai tentar a descida. 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A torcida do Vasco bem junto, hein? Cresceu a torcida do Vasco. Lá na ponta esquerda, desceu o número de ataque. A equipe do Vasco da Gama no setor esquerdo. Olha a batida para grande área. Tirando por ali o Coelho. E volta a bola de fora da grande área. Ainda a favor da equipe do Vasco da Gama. Dominada por ali. O Cissé quase roubou. E volta ainda para o Vasco. Com perigo ainda no jogo. Abertura de bola para o setor direito. Vai tentar o cruzamento. Perde a bola ali. O Paulo Henrique. A bola volta para o time do Atlético. E tenta descer o Bergamo de ataque. O Cauã vai tentar lá na direita. E o recuo de bola pro domínio Léo Jardim, que sai para fazer a defesa. Daqui a pouco, a Itatiaia vai anunciar o melhor em campo. Na esquerda, domina a bola aqui. Cuiabano. Tio do Vasco tenta incentivar no finalzinho. Cuiabano dominando a bola e abrindo ali para a estação de meia direita. De novo para a equipe do Vasco da Gama, que vai tentando a descida. 38 jogados passados da etapa de complemento. Abertura de bola na ponta esquerda, chega para Cuiabano, dominou, vai para cima da marcação. Girando a bola na ponta esquerda. E um toque de bola agora no comando. Vem o Cissé para roubar para o time do Atlético. Ele tenta o passe e sai curto também. Girando o time, placar do futebol na Itatiaia, 38. Olha o Vasco. De novo com perigo na boca do gol. Tentativa de cruzamento. Ela bate na zaga. Eu confirmo, 38 jogados. Segundo tempo aqui em São Januário. KTO informando o placar. 1 para o Atlético. Vitor Hugo de cabeça. 0 para o Vasco.
1: 37 minutos em São Paulo. Com um jogador a menos, Alan foi expulso. E com gol de Paulinho, o Palmeiras segue batendo a Chapecoense 1-0.
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0: Olha o Vasco, Zuccarelli na boca do gol. Emerson opera mais um milagre aqui em São Januário. E a torcida vem junto no Vasco. O Galo se segurando, não conseguiu fazer mais que um gol. Agora passa aperto no finalzinho, 39. Lá vai para o Gabriel, ataque aqui para o Vasco da ponta esquerda. Atenção, dominou Cuiabano, procurou para o miolo, rolou na esquerda. Atenção, cruzou na área. Batendo a bola na zaga e volta ainda pelo setor esquerdo. E recupera a posse de bola o time no Alexander aqui na defesa. E a bola acaba saindo de média BH, 55 anos, nosso tempo. É feito de cuidado. 40 minutos, segundo tempo. Aguenta coração, olha o Cissé. Vai ficando para trás, a bola batida pro gol. Para fora do gol. Cada um tem que pegar o bicho hoje e dar tudo na mão do Everson, viu, Lucas Sanches?
3: E merecido, né, Caixa? Mais uma vez, mais uma partida em que o goleirão do Galo vai se destacando. Pelo menos 3 defesas dificílimas. A última delas cara a cara com o Bruno Lopes, quase na linha da pequena área. O Everson fez o X, aquela saída estilo goleiro de futsal. Mais uma intervenção importantíssima para manter o 0-1 a favor do Galo no placar. Vai dando Atlético 1-0 em São Januário, informando o Banco Mercantil.
0: É, já era, né? Já era, mas vai se tornando ainda muito mais gigante o Everson.
4: É, você nem votar realmente hoje, né, Cássio?
0: Ah, o grande líder do Atlético, né, no pós-Hulk aí, né? É, já era um grande líder, né? E é o cara hoje do Atlético, né? É o cara que tá decidindo o jogo. O zagueiro faz o gol e o goleiro segura. E a turma lá da frente, devendo. Bola solta na ponta direita, descendo o Brigão de ataque. Tentativa de avanço, olha o Vasco, meu Deus do céu, bora para trás, para ninguém. Cissé de cabeça para cortar. Voltou ainda pro Vasco. Galo no pulo, meu boi lá atrás com o Pérez agora cortando. Importante ficarmos de olho nos acréscimos da partida no finalzinho. 41,5. Lá vai para o Gabriel Tati, de novo Vasco da Gama. O Galo lutando muito para vencer aqui, mas vai conquistando uma vitória importantíssima no finalzinho do período pré-copa. A bola na meia direita, dominada, caminhou com este, o zagueirão que subiu, abriu na direita, vem cruzamento, desvio para trás. E o Cissé coloca no chão e perde a bola. O Cissé com perigo e vem a zaga para

0: acerta. A CC também fez seis coisas, as seis erradas. Agora ele acerta a cabeçada aqui na direita. É pro Natanael. Natanael domina, foi pro Sábio e o árbitro está marcando. É falta pro time do Atlético bater no seu campo de defesa. 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O Galão da Massa vai conquistando uma vitória importante aqui. Elevador subindo no Brasileirão. Meu Galão querido, falta pouco pro Galão conquistar essa vitória importante. Quase 43, a vitória é importante. Lá vai para o primeiro ataque na ponta direita, lançamento está acontecendo, a bola passando por todo mundo e o Cuiabano fazendo a proteção. Oi!
1: Amarelou o Roman, retardando a cobrança aí, tem pressa o Vasco, perde em casa por 1-0, informando o Banco Mercantil.
0: Eu acho que é o único cartão do jogo, hein? Se eu não passei batido em mais algum aí, pra mim é o único. Olha a bola na grande área, o perigo pro Spinelli, a bola passa por sobre ele. E volta aqui no campo de defesa pro time do Galão da Massa. Quem sabe nos acréscimos o segundo do Galo, hein? Mas se vencer já tá excelente. Já tá bom demais, meu Galão querido. O problema é que o Cuiabano desce aqui na ponta esquerda. Eu pra tentar diminuir o cruzamento, a bola batendo da zaga. Vamos lá, mais 1000 likes aí, galera, no YouTube da Itatiaia para garantir a vitória, Galão da Massa. Lá atrás, cabeçada defensiva acontecendo, a bola vai voltando e vai ficando ali no campo de defesa. Tentativa de descida para o campo de ataque. Atenção, torcedor do Brasil. A bola ainda ali no setor direito para tentativa de cruzamento, vai voltando. 43 minutos, agora já tenho. 44, agora aguenta, coração, é no finalzinho, o Galão da Massa buscando, lutando. O árbitro está marcando mais uma coisa aí, hein? A falta para o Everson, vai segurar agora o Everson. Vai segurar agora o Everson, o paredão da massa. Vai demorar para cobrar, para ganhar mais um pouquinho de tempo, mais um pouquinho de espaço. Número posição, Everson para o pezão direito para bater essa bola. Pro campo de ataque lá na direita, ele faz o lançamento, vai subir da cabeçada para cortar a zaga. O Cicê estava por aqui. O árbitro está marcando falta pro Vasco da Gama bater no seu campo de defesa. Vai sair jogando o Vasco aqui no setor defensivo. A bola dominada pelo Cuesta, rola a bola ali pelo setor direito para tentar descer no programa de ataque aqui pro Vasco da Gama. Com 1-0 no placar, o Galão da Massa vai conquistando vitória importante. Abrindo bola aqui no setor esquerdo, rolando lá na ponta canhota, descendo agora pro Cuiabano que vai cruzar, bola dentro da grande área. Vitor Hugo vem, chispa, tira, afasta o perigo de lá. Ela volta, mais 6 minutos, vamos até 51, subiu a plaquinha aqui. Olha lá na linha de fundo, o Vasco pintou na boca do gol, cortando o Natanael. A bola volta a favor da equipe do Vasco da Gama. Teremos mais 6 minutos de sofrimento. Cuiabano dominando e abrindo na esquerda, bem cruzamento da grande área para o Vasco. A bola na boca do gol, Everson. Que gigante no jogo, hein? E sofre a falta, Lucas Chances.
2: Sofre a falta em seguida para só engrandecer a atuação deste goleiro. Everson saiu para dar um soco na cara da bola e depois tomou uma porrada ali do atacante do Vasco, dividida até forte. Vai ganhar preciosos segundos para o Galo. Já estamos nos acréscimos em caixa. Contagem regressiva para os primeiros 3 pontos. Aliás, os 6 primeiros pontos, né, fora de casa do Galo neste Brasileirão. Everson segue caído ali. Deve receber um atendimento médico. Toda calma agora é pouca. Toda calma é pouca, o momento em que é anunciado o acréscimo aí.
1: 6 minutos, cara.
0: Minutos, portanto, nós teremos ainda de jogo, né? Com 46 nesse momento, nós vamos até 51 minutos. Olha o Everson, tomando posição para fazer a cobrança da falta para o time do Atlético, que vai tentar descer. Aí Itatiaia vai anunciar o melhor em campo já já. Everson sai jogando com bola curtinha aqui na defesa, não pode brincar, não pode dar bobeira. O Vasco chega até o final, luta. Olha a bola que lança ali o jogador do Atlético, tentando lá na ponta esquerda do Alexander. Ela volta e fica dominada aqui na defesa. É para a equipe do Vasco da Gama, rolada para trás, vai ficar ali pelo setor direito para tentativa de lançamento para o Biolo. Vai subir ali na zaga para acordar o time do Atlético. Houve uma falta, a arbitragem está marcando. Falta para o Galo, hein, PH?
1: É o Bruno Lopes, reclama com o Daronco, vai ali também o Spinelli, mas ele deslocou o Lianco no ar. E aí o Lianco cai de mau jeito ali, mas acho que mais valoriza do que.

0: provavelmente sofreu alguma contusão. O Caixa teve mais um cartão aí, tá? O Barros, do Vasco, também foi amarelado, assim como o Romão.
1: Tá certo, dois cartões, portanto. E vai tomando posição ali, Lianco, para fazer a cobrança de falta para o time do Atlético. Ele faz o lançamento aqui da direita. Chegou para o Natanael, ele domina, vai para cima da marcação, escapuliu. O Atlético tentando ainda no finalzinho. Deu falta para o Atlético em cima do Nata, em PH. Coragem, Natanael! Ô, PH!
0: É, Cássio, ele tá tomando coragem, viu? Tentou ali a finta pra cima do seu marcador, foi empurrado, valorizou, é claro, também o Barros, que já tem amarelo, falamos agora há pouco, deu um bico na bola, mas o Daronco fingiu que não viu. É falta pela intermediária de ataque do Atlético, lado direito, vai gastando os minutos o Galo e vai vencendo em São Januário. 1-0, informando o Unimed BH.
1: É na ponta direita que o Atlético desce para o Gambreta, que vai tentar o trabalho, vai tentar o serviço aqui, o Natanael. Rolou para o Pérez da linha de fundo. Ele para, ele prende, ele devolve a bola para o Natanael, que toca a bola para Cissé, que toca para o Alexander. Ele tenta achar o espaço na linha de fundo aí do Alexander. Vai para o seu árbitro, que não foi nada. E o Cuiabano não manda para o Gambreta aqui na direção do Spinelli. Vem o Galo e ganha com o Roman. E toca para o Gambreta, a zaga corta, volta para o Pérez da cabeçada. E volta no Bumba Meu Boi, no bola ali, bola lá. Falta de qualquer forma, zagueiro. E ela volta no campo de defesa ainda para o time do Atlético, para tentar time de descida. Fica dominada agora para a equipe do Emerson, que manda a bola para o Gambreta, tenta alguém ali na frente, vem zagueiro, corta, tira o perigo, volta a bola, Ivan Roman vem, tira o perigo de novo, e ela fica colocada pela lateral, e vai saindo pela lateral, é bola na defesa para a equipe do Galo fazer a cobrança, e Itatiaia com o melhor em campo no pós-jogo. Você se liga aí, porque teremos o pós-jogo aqui já com 49-2. São 2 minutos agora para o Galão da Massa garantir a sua grande vitória. É bola ali pelo setor esquerdo, vai descer para o Gambreta, ataque, tentativa de avanço lá na ponta canhota, e rola a bola ali pela situação de ponta esquerda, era para o Pacini. A zaga vem para cortar, tira o perigo ali atrás, tenta sair para o jogo. Houve uma falta por ali, o árbitro marca lá atrás a falta. Vai sair jogando da equipe do Vasco no seu campo de defesa. 49, 1 minuto e meio para acabar, desce o Vasco. Vai tentando descer o Bergamo, ataque aqui para o Vasco. O Galo vai com uma vitória importantíssima pela soma dos 3 pontos e a subida na classificação do Campeonato Brasileiro de Futebol. Lá na ponta esquerda vai tentando. A falta é anotada aqui atrás. A falta do Cissé e a arbitragem está marcando. É fora na grande área do Emerson. Aí, Lucas Sanches.
2: É, e o Cissé tentou fazer essa falta por uma longa distância, tá? Tanto que o Daronco assinala agora a marcação lá atrás. O Cissé puxou a camisa, tentou dar pernada, fez o que pôde para cima do Cuiabano ali no lado esquerdo. Finalmente conseguiu parar e cometer a falta que tanto queria o Cissé. O Vasco pode ter, quem sabe, Caixa, a última chance do jogo, hein? Vem bola na área do Everson, se segura aí.
1: Cuiabano na bola, na área, a zaga cortou, voltou, ainda tem perigo, tira lá de trás, o Pérez dá um bico pra fora de lá, 50 e meio. Se olhar no relógio, o Danilo já pode acabar. Ele deixa a cobrança do lateral, vai ter cruzamento da grande área, ainda o Vasco tentando no finalzinho. Olha o levantamento de bola, o desvio, Everson tá tranquilo pra defender. Vai apitar o árbitro, vai terminar o jogo. Já temos 51, juizão. Ele vai pedir a bola para o melhor em campo, que é o Everson, que fechou o gol do Galão da Massa. O Everson chama a galera, chama a torcida do Galo para vibrar, a torcida do Galo presente aqui em São Januário. O Galo vence o jogo, o Galo vence o jogo, o Galo vence o jogo, 1-0, apertado, sofrido, Everson pegando muito, bola, jogando muito bem, mas o Galo ganha 3 pontos na rodada final antes da Copa do Mundo aqui em São Januário, diante do Vasco e da sua grande torcida. Bica de cudo, o Galão da Massa chegou lá! Pós-jogo Itatiaia, pós-jogo Itatiaia chegando, com a galera vibrando, difícil jogo, duro, o Atlético dificultou o jogo, mas venceu, e o importante são os 3 pontos, é com você!

57 minutos. Vitória do Galo no Campeonato Brasileiro. 1-0 sofrido, difícil, mas uma vitória imponente. Para pausa para a Copa do Mundo ter um pouco mais de sossego. O Galo nono colocado no Brasileirão. No momento em que a Chapecoense empata o jogo em São Paulo, no Allianz Parque, já temos 50 minutos do segundo tempo. Gol da Chapecoense que sai com Ítalo nos acréscimos. Agora Palmeiras 1, gol de Paulinho. 1 também para a Chapecoense. Movimentada a rodada do Brasileirão. E a repercussão aqui na Itatiaia é no pós-jogo 7K.

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1: Bom jogo Itatiaia, 7KBet aqui na Rádio de Minas. Jogo com muita confusão lá em São Paulo. Parece que o gol validado com 1-1 Palmeiras e Chapecoense. 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Vamos eleger o melhor em campo na Itatiaia. Vitória do Galo sobre o Vasco por 1-0. Antes de elegermos o melhor em campo, deixa eu dar um destaque também rolando no esporte nesta tarde. Oitavas de final, quarto round em Roland Garros. No Saibro Sagrado tem vitória parcial brasileira. João Fonseca por 2-0 vai batendo o norueguês Casper Ruud. E com isso, a 1-7 da primeira vez nas quartas de final de um Grand Slam. Depois de uma virada sensacional na semana passada. Aliás, nessa semana, né, para cima de Novak Djokovic, o brasileiro João Fonseca enquadra em Roland Garros. Ale Oliveira, o Galo vence por 1-0. Tem que votar no melhor em campo ou não, Ale?
2: Olha, o melhor em campo, na minha opinião, foi o Everson. O segundo melhor também, o terceiro também. E aí você pode ir fazendo a fila aí, porque o Everson é maravilhoso. Foram 24 finalizações do Vasco, 7 grandes defesas do goleirão do Galo. Eu vou dar uma nota para ele, se você me permitir, 9,99. Sabe por quê? Porque o Everson, ele fez defesas incríveis mesmo.

0: 6 horas.
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2: Eu agradeço as graças.
3: Boa tarde, queridos irmãos e irmãs. Boa tarde, povo de Deus amado. Domingo da Santíssima Trindade. Que a paz do Senhor esteja com você. E esse Deus que é Pai, Filho e Espírito Santo os abençoe com as graças necessárias. Em nome do Pai, do Filho e do Espírito Santo. Amém. Amado Jesus, no final desta tarde nos lembramos da última ceia. E nesta semana em que celebramos a festa do teu corpo e teu sangue, Corpus Christi, queremos elevar a nossa prece, Jesus Eucarístico, certos de tua presença real, como assim desejastes, fazer isto em memória de mim. Jesus Eucarístico, aceitai a minha oração neste entardecer do dia. Se for de vossa vontade, concedei-me a graça particular que agora apresento em oração. Jesus,

0: vós dissestes: se vós permaneceis em mim e se minhas palavras permanecerem em vós, pedi o que quiserdes e o conseguireis. Concedei-me o que vos peço, pois quero viver em vós. É por isso, Senhor, que nesta tarde, por intercessão de vossa Mãe Santíssima, Nossa Senhora do Santíssimo Sacramento, peço ao Pai, em vosso nome, Jesus, que me concedas o que desejo. Nossa Senhora do Santíssimo Sacramento, leve a teu Filho Jesus sacramentado na hóstia santa nossas preces, nossos clamores, nossas angústias e preocupações. Mãe do Santíssimo Sacramento, rogai por nós. Ave Maria, cheia de graça, o Senhor é convosco. Bendita sois vós entre as mulheres, e bendito é o fruto do vosso ventre, Jesus. Santa Maria, Mãe de Deus, rogai por nós, pecadores, agora e na hora de nossa morte. Amém. Nossa Senhora do Santíssimo Sacramento, rogai por nós. Graças e louvores se deem a todo momento ao Santíssimo e Diviníssimo Sacramento. Boa noite a todos.
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0: deixar alguém aí, por favor?
1: Pelo amor de Deus!
0: Muito obrigado, gente!
1: Obrigado!
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0: Por quê?
1: Porque é apaixonada.
2: E essa é a nossa homenagem ao nosso irmão Juliano César.
0: Com certeza.
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4: 6 horas e 30 minutos.
5: 93.
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7: 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E o ambiente é todo nosso. 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Então agora é hora de dançar. Soltar a voz e capturar cada batida. O Pistaneja recessa com energia máxima. Não paramos com as canções sertanejas. A empolgação cresce a cada bloco musical. Os grandes sucessos estão aqui, no coração do Brasil. O Pistaneja é onde a moda encontra os apaixonados. Os hits animam os dançarinos e os refrões unem todos em uma só voz. Eleve o volume, chame os amigos e venha junto. Que o espetáculo musical prossegue. A cada melodia é uma emoção distinta. Aqui é o Paulinho Maciel, de volta para agitar a galera com os hits que fazem nossa pista vibrar. Vamos manter o ritmo nesta balada sertaneja. Pistaneja está no ar.

a nossa transmissão e o nível de energia está lá em cima. Fique esperto, porque cada volta o asfalto fica mais quente. Paulinho Maciel aqui, seguimos com vocês na jornada do Pistaneja. Preparados para o sertanejo na pista.

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1: 6h48.
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4: Parece que o intervalo durou num piscar de olhos. A pista está prontinha. Continuamos com o melhor do sertanejo. E a festa segue no ar e a energia a mil. Cada música sertaneja surge e traz consigo uma onda de emoção. E relatos que são de conhecimento de todos. Porque a multidão entoando as músicas, os corações acelerados. Vem entender porque a Pistaneja é um lugar onde ninguém fica parado. Eu sou Paulinho Maciel e sigo em frente dessa grande festa com vocês. Segue o show na Pistaneja, porque aqui o ritmo sertanejo é incessante. Vamos com tudo, segurem-se!

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0: 7 e 8.
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3: O descanso terminou. Voltamos com tudo no ritmo sertanejo que amamos. Os estilos desfilam em Cans. Aqui é o Paulinho Maciel. Continuamos juntos nessa eterna celebração. Está começando mais um segmento no Pistaneja, a pista que o Brasil adora.

0: a festa pegou fogo. As estrelas dos sertanejos brilharam e o bloco foi de tirar o fôlego. Entretanto, chegou uma hora de dar um descanso rápido. Fique por aqui. O próximo segmento vem ainda com mais energia, trazendo músicas incríveis para você cantar e se divertir. Eu sou Paulinho Maciel. Já volto com novas emoções aqui no Pistaneja, a pista que todo o Brasil ama.
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3: 7:25.
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6: O intervalo voltou e já estamos de volta com o Pistaneja, pronto para os maiores sucessos. Emoções intermináveis, moda que arrebata os corações, os refrões que unem as vozes. Já a pista mais amada do Brasil segue sem parar. Não mude de lugar. Em breve a festa continua na Pistaneja, um dos maiores sucessos.

0: atmosfera estava elétrica. As canções tocaram e a paixão já se instaurou. Vamos nos permitir um instante rápido de descanso para restaurar a energia. Continue aqui. A festa na Pissaneja vai esquentar ainda mais com os próximos hits.
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3: 7h47.
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6: O intervalo terminou. Agora seguimos para a reta final de nossa celebração sertaneja. Os grandes sucessos não param de chegar. E você sabe que espetacular nos espera no final. E você sabe que o espetacular nos espera no final. A cada corda tocada tem um significado mais profundo. Cada refrão ecoa com mais vigor, pois estamos nos despedindo de nossa celebração sertaneja. E você continua conosco cantando, se emocionando e sendo parte dessa pista mais querida do Brasil. Está se aproximando o momento de desfrutar os sucessos que encerram o nosso programa em grande estilo. Paulinho Marcial aqui e peço que fique comigo até o encerramento, porque agora iniciamos o último segmento da Pistaneja, a festa sertaneja que nunca acaba.
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0: hoje a pista se tornou inesquecível. Em cada melodia, a emoção transbordava. Cada parte do refrão era cantada em coro. A essência do sertanejo enchia o...
1: Jorge Mateus, Paulo e Natan.

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4: 8 e 6.
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6: Olá, olá, salve, salve, simpatia, boas vibrações pra você. É, quem tá chegando aí na sintonia da nossa rádio maravilhosa, vem com a gente curtir mais uma edição do nosso Clube da Viola, o clube que mais toca modão no seu rádio. Eu sou o Rodrigo Souza, te faço companhia a partir de agora com o Clube da Viola. E pra começar muito bem, tem o som de Lourenço e Lorival, Velha Fazenda.

0: Tião Carreiro e Pardinho, Pai João, para fechar o primeiro bloco musical aqui do nosso Clube da Viola. Gente, muito obrigado pelo carinho, daqui a pouquinho eu volto.
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2: 8:26.
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5: De volta com o Clube da Viola na sua sintonia. É música, é montão, é sucesso. Vem com a gente aí, é só aumentar o volume. Tem Calça Trocada, João Lato e Douradinho.

chamada a cobrar, som do Tião Carreiro e Pardinho, mais um modão pra você ligado aqui no nosso Clube da Viola. Agora é a vez de Zé Mulato e Cassiano, Diário do Caipira.

0: e Léo Cabo Mesquita. Pra você ligadinho aqui no nosso Clube da Viola, hein? Daqui a pouquinho eu volto.
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3: 8h47.
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6: Clube da Viola de volta. Modão, sucesso. É o clube que você curte bastante. Não precisa pagar nada pra curtir o nosso Clube da Viola. Clube pra quem gosta de modão. Vamos de música. Tá chegando mais um aí no Clube da Viola. Agora tem Mococa e Paraíso. O céu chorou por mim.

Pernambucano e Paranaense, o Doutor e o Caipira. Tá chegando mais uma sequência musical aí com Dombar e Delay, Pagode do Gago.

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0: Mulato e Pardinho, pagode da hora. Mais um sucesso pra você ligado aqui no nosso Clube da Viola. Daqui a pouquinho a gente volta.
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